0: de exportação dos produtos brasileiros.
1: Informações como essa constam no painel Acordo Mercosul-União Europeia, lançado pela Apex Brasil.
2: A biodiversidade amazônica está ganhando espaço no mercado internacional por meio de itens como a castanha do Brasil e o açaí. Na Cooperativa Central de Comercialização Extrativista do Estado do Acre, por exemplo, 50% da produção é vendida para fora. Segundo Cássio Almada, gerente de vendas da cooperativa, os produtos já alcançam 17 países e a ideia é seguir conquistando novos mercados.
3: A gente vem buscando novas alternativas de mercado, verticalizando também a nossa produção para atender com subprodutos aí, tanto para castanha, principalmente agora para fruta, que nós vamos ingressar no mercado para exportação e atuar em todos os continentes.
2: Uma nova plataforma digital foi criada para apoiar as exportações do país. É o painel Acordo Mercosul-União Europeia, que permite identificar produtos com maior potencial de exportação e os benefícios tarifários previstos no acordo entre os dois grupos econômicos, como explica Laudemir Miller, presidente da Apex Brasil.
4: Todas as empresas, os produtores rurais, as cooperativas podem entender a realidade do Acordo Mercosul-União Europeia e aplicar a seu caso concreto, principalmente para planejar o aumento dessa exportação.
2: Em vigor desde maio deste ano, o acordo entre Mercosul e União Europeia prevê a redução e a eliminação gradual de tarifas para mais de 9 mil produtos exportados pelo Brasil. É possível acompanhar a situação de produto a produto por meio da nova ferramenta que está disponível no site www.apexbrasil.com.br. Reportagem Gabriela Noronha.
0: Pois é, a gente segue falando de vendas ao exterior, mas agora de frutas. Entre as principais que agradam os fornecedores estrangeiros estão a manga, o melão, o limão e a melancia.
1: Em 2025, foram mais de 1 milhão de toneladas exportadas para os mercados internacionais.
5: Ricas em sabor e em nutrientes, as frutas estão entre os 13 produtos brasileiros mais exportados para o exterior. E o país figura entre os principais exportadores internacionais. Os produtores brasileiros vendem frutas secas e frescas, como manga, melão, limão e lima, uva, melancia, mamão, abacate e banana. Os principais destinos são a União Europeia e os Estados Unidos. Em 2025, foram exportadas 1 milhão e 300 mil toneladas de frutas, que renderam em vendas 1 bilhão e 570 milhões de dólares. O secretário de Comércio e Relações Internacionais do Ministério da Agricultura e Pecuária, Luiz Rua, comenta os dados das exportações brasileiras de frutas.
6: O Brasil, a despeito de ser um grande produtor de frutas, tem uma posição no ranking mundial dos exportadores acima da 20ª colocação. E nós temos, entre as principais frutas exportadas pelo Brasil, as mangas com 340 milhões no ano passado, depois o melão com 230, o limão com 200 milhões de dólares exportados.
5: O produtor e exportador Celso Zancan trabalha com a produção de uvas e principalmente de maçãs, o carro-chefe das vendas. Para este ano, a expectativa da empresa é vender 10 mil toneladas da fruta para os mercados internacionais. Ele costuma vender os produtos para países como Índia, Rússia, Portugal, Bangladesh, Irlanda e Arábia Saudita. Celso conta que para isso há um trabalho contínuo para que a produção atenda às exigências dos potenciais compradores mundiais.
7: A qualidade, ela é a mesma no mundo inteiro. A maçã, você tem que entregar uma maçã apresentável, sem danos mecânicos, sem defeitos aparentes, assim como uma boa coloração e uma boa crocância. E a questão sanitária, a questão de segurança alimentar. Cada país tem uma exigência um pouco diferente sobre algumas moléculas, permitem no Brasil, não permitem na Europa. Então isso você tem que atender, porque chegou num país e a NASE, ela acusar que está fora desses limites ou está com uma substância não permitida naquele país, a carga vem de volta, né?
5: Até maio deste ano, as exportações de frutas já somavam 663 milhões de dólares. Segundo dados da Organização das Nações Unidas para Alimentação e Agricultura, em 2024, o Brasil foi o quarto maior produtor de mamão do mundo e o quinto maior exportador mundial de manga, melão, melancia e banana. Reportagem Márcia Fernandes.
0: produtores rurais que perderam pelo menos 30% da produção em duas safras podem renegociar dívidas com prazo de até 8 anos.
1: Uma medida provisória assinada nesta quarta-feira, 15 de julho, também dá suporte a agricultores afetados por eventos climáticos, como no Rio Grande do Sul.
0: Saiba como vai funcionar a renegociação.
8: De acordo com a medida, produtores que registraram perdas de ao menos 30% em duas ou mais safras poderão renegociar débitos com prazo de 8 anos, incluindo 2 anos de carência, sem a necessidade de pagamento de entrada. Além disso, segundo o ministro da Fazenda, Dario Durigan, a medida provisória prevê condições para a renegociação de dívidas de produtores rurais afetados por eventos climáticos, incluindo os casos registrados no Rio Grande do Sul.
9: Em especial, olhando para o Rio Grande do Sul, para quem teve mais perda em razão de mudança climática, nós estamos reconhecendo que se tiver 3 perdas, o prazo vai para 10 anos.
8: A medida provisória prevê ainda a criação de um fundo garantidor de crédito, com aporte de até R$2 bilhões, para dar suporte às operações de renegociação. Segundo o ministro da Fazenda, Dario Durigan, o fundo poderá contar com a participação de estados e municípios na sua estruturação.
9: Também vamos convocar os estados e municípios que queiram contribuir com o Fundo Garantidor para que, de alguma maneira, a gente tenha mais proteção com redução de spread, redução de juros.
8: A medida provisória determina que as taxas de juros sejam definidas de acordo com o porte do produtor e a origem das perdas. Nos casos relacionados a eventos climáticos, os juros serão de 5% ao ano para beneficiários do Programa Nacional de Fortalecimento da Agricultura Familiar, o PRONAF. 8% para produtores enquadrados no Programa Nacional de Apoio ao Médio Produtor Rural, o PRONAMP, e 11% para os produtores de maior porte. A MP terá validade imediata de 120 dias após a publicação, mas precisará ser aprovada pelo Congresso para não perder a vigência. Com locução de Thaís de Araújo, reportagem Gabriela Noronha.
1: Uma ferramenta que auxilia produtores rurais e cooperativas a consultar crédito.
0: É o simulador do Programa Nacional de Fortalecimento da Agricultura Familiar, o PRONAF.
1: A plataforma online informa condições de financiamento compatíveis com o perfil do produtor e as instituições financeiras que operam na região.
10: A plataforma disponível online é voltada para agricultores familiares e cooperativas no âmbito do Programa Nacional de Fortalecimento da Agricultura Familiar, o PRONAF. A ferramenta pode ser utilizada também por técnicos de assistência técnica e extensão rural, agentes financeiros, sindicatos e outras organizações que orientam agricultores familiares sobre o acesso ao crédito rural. O produtor Natanael Dalbianco tem uma propriedade de 10 hectares no município de Jaboticaba, no Rio Grande do Sul, onde investe no plantio de milho e trigo. Ele também é técnico agrícola e trabalha com outros produtores da região. Natanael conta que já utilizou o simulador de crédito do PRONAF para saber as linhas de créditos disponíveis.
11: Já fiz a utilização do navegador do computador, traz todas as linhas de crédito, então fazer a pesquisa de saber qual que é a linha de crédito ideal, inclusive taxa de juros e condição de pagamento. Né?
10: Para acessar as informações, é preciso responder algumas perguntas sobre a situação do agricultor, como renda familiar e localidade. O mais importante é responder o que pretende financiar. Se o objetivo é, por exemplo, a compra de maquinário, reformas na propriedade rural ou projetos de energia solar. Em seguida, são informadas as linhas de crédito e as condições de financiamento compatíveis com o perfil e quais as instituições financeiras que operam em cada região. A ferramenta reúne todas as informações sobre o PRONAF, como explica a ministra do Desenvolvimento Agrário e Agricultura Familiar, Fernanda Machiavelli.
12: Ele responde algumas perguntas simples e já fica sabendo quais são as linhas de crédito que são adequadas ao perfil, quais são as taxas de juros e as condições de pagamento. Porque a gente tem taxas de juros que variam de acordo com a renda da família. Depois que você faz a simulação, aí sim você pode se dirigir a uma das instituições bancárias que operam o PRONAF. Todos os bancos públicos, bancos cooperados, o banco vai analisar sua capacidade de pagamento de acordo com sua renda e com seu histórico.
10: Seu Natanael, que já acessou o simulador diversas vezes, explica como vai planejar os investimentos da próxima safra.
11: Custeio de milho agora, safra de verão, e depois custeio de trigo, safra de inverno. Tem os demais investimentos para maquinários.
10: Vale lembrar que a plataforma não substitui a análise realizada pelas instituições financeiras, nem garante a contratação do crédito. Para conhecer a ferramenta, acesse simulador.pronaf.com. maf.mda.gov.br. Reportagem Edinaldo Júnior.
0: Pois é, e a projeção econômica para o setor agropecuário no mês de junho deve chegar em R$1,4 trilhão.
1: O levantamento mensal divulgado pelo Ministério da Agricultura e Pecuária é calculado com base no desempenho das lavouras e no faturamento dos produtos rurais.
0: Em junho, o produto com maior participação na estimativa foi a soja, que representa cerca de 24% do valor total estimado.
13: O levantamento de junho do valor bruto da produção agropecuária, divulgado pelo Ministério da Agricultura e Pecuária, estima que o faturamento da produção dentro dos estabelecimentos rurais alcance R$1,4 trilhão. Desse total, 64% correspondem ao faturamento da lavoura, o que representa R$893 bilhões. A soja lidera com o valor estimado de R$335 bilhões. Na sequência, estão bovinos, milho, cana-de-açúcar e frangos. Juntos, esses segmentos representam 68,3% do valor bruto da produção agropecuária nacional. Na análise por unidades da federação, Mato Grosso registra o maior valor estimado, seguido por Minas Gerais e São Paulo. O valor bruto da produção agropecuária é calculado mensalmente com base nas estimativas de produção e nos preços recebidos pelos produtores rurais. Thaisa Vitória para a Voz do Brasil.
1: Crianças, adolescentes e idosos com diabetes vão ter acesso à insulina glargina pelo SUS.
0: Esse medicamento possui uma resposta mais prolongada no organismo e permite um controle mais estável da glicemia.
1: Todos os estados devem receber o insumo até o final do mês, segundo estimativa do Ministério da Saúde.
14: A insulina glargina ofertada pelo SUS tem ação prolongada e, na maioria dos casos, permite apenas uma aplicação diária. Outros tratamentos podem exigir até 3 aplicações no mesmo período. Além disso, permite um controle mais estável da glicemia, como destacou a secretária de Ciência, Tecnologia e Inovação em Saúde, Fernanda Denegri.
15: Ela é mais estável porque ela é de longa duração, então ela permanece no corpo por 24 horas, então ela reduz as chances de hipoglicemia ao longo do dia, reduz o risco de daquela hipoglicemia noturna, que quem usa a insulina às vezes se preocupa.
14: O público-alvo são pacientes de 2 a 18 anos incompletos com diabetes tipo 1 e pessoas com 70 anos ou mais com diabetes tipo 1 ou 2. O paciente, o Biratã Geraldo Pinto Ribeiro, de 80 anos, já começou a fazer uso do novo medicamento.
16: Comecei a aplicar esse remédio uma vez por dia, pego no posto de saúde com receita médica, o enfermeiro me explicou como se deve aplicar, eu aplico. E estou com a diabetes controlada.
14: Mais de 250 mil tubetes de insulina glargina foram encaminhadas a 16 estados. Também foram distribuídas 52 mil canetas reutilizáveis para aplicação do medicamento. O Ministério da Saúde estima que todos os estados recebam os insumos até o fim de julho. De acordo com a secretária Fernanda Denegri, de Ciência, Tecnologia e Inovação em Saúde, a transição para um novo tratamento será feita de forma gradual.
15: São cerca de 2 milhões de pacientes que usam a insulina no SUS. Então, a ideia é que, neste ano, 30% das pessoas já possam migrar para essa insulina mais moderna. No ano que vem, seria 60%. E, ao longo de 3 anos, a gente completaria para chegar até 80% dos pacientes.
14: Para ter acesso ao medicamento, o cidadão deve procurar a unidade básica de saúde mais próxima de sua residência, com a receita médica carimbada. Pais, responsáveis ou cuidadores também podem solicitar a substituição pela nova insulina. Junto ao medicamento, será entregue uma caneta reutilizável para aplicação, com validade de 3 anos, além das agulhas necessárias para administração correta. Reportagem Natália Koslick.
0: Se você é motociclista e pensa em comprar um capacete novo, atenção.
1: Uma mudança na fiscalização promete dar mais segurança na hora da compra.
0: Desde o início do mês, todas as lojas e fabricantes só podem vender capacetes com um novo selo do Inmetro.
1: A novidade é a presença de um QR Code que permite checar a autenticidade do equipamento usando o celular.
17: Muito além de um acessório obrigatório, o capacete pode ser a diferença entre a vida e a morte. E os números mostram por quê. Em 2024, mais de 37 mil pessoas morreram no trânsito brasileiro. Quase 42% dessas vítimas eram motociclistas. Em Brasília, o aposentado e motociclista Getúlio Hahnemann viveu na prática a importância de um capacete certificado. Após um acidente de moto, ele escapou de sequelas graves graças ao equipamento de segurança.
18: O carro na minha lateral deu uma freada e apareceu um camarada que estava atravessando. O carro não atropelou ele e sobrou para mim. Não tive mais nada grave porque eu estava usando capacete.
17: Histórias como a do Getúlio reforçam a importância de escolher um produto certificado. Desde 1º de julho, fabricantes, distribuidores e lojas só podem vender capacetes com o novo selo de conformidade do Inmetro. A principal novidade é um QR Code que permite ao consumidor verificar na hora da compra se o produto é autêntico. O chefe da divisão de regulamentação e qualidade regulatória do Inmetro, Hércules Antônio da Silva Souza, explica a mudança.
19: A gente identificou uma série de fraudes nos selos da conformidade, ou selo do Inmetro, que eram usados até então, que vai levar o consumidor a ter uma informação falsa. O segundo é que a gente está criando uma ferramenta que agora permite uma informação muito mais qualificada. Ele agora pode se utilizar de um QR Code que vem no selo, único, inviolável, que não pode ser falsificado. Ele, ao utilizar essa leitura do QR Code, ele passa a ter informações muito mais qualificadas.
17: Quem já possui um capacete certificado com o selo antigo pode continuar usando normalmente. A mudança vale apenas para a comercialização de novos produtos. Capacetes vendidos sem o novo selo e sem o QR Code passaram a ser considerados irregulares. Alerta Hércules Antônio do Inmetro.
19: Um capacete sem selo é, na verdade, uma compra inadequada, porque você está se colocando numa condição de risco, acreditando que o capacete vai te proteger, mas na hora que você mais precisar dele, ele vai falhar, porque ele não passou pelos ensaios de avaliação.
17: O empresário Iago Dias, dono de uma loja de capacetes em Brasília, defende a mudança e fala o que é preciso ficar atento na escolha de um capacete.
20: Verificar o selo do Inmetro, se realmente é legítimo, saber o tamanho certo, e o terceiro, que eu falo muito para meus clientes, é não economizar onde há segurança, então prezar sempre pela qualidade.
17: Na dúvida, a recomendação é simples: comprar sempre em estabelecimentos confiáveis, conferir o novo selo do Inmetro e verificar a autenticidade pelo QR Code. Afinal, quando o assunto é capacete, economia nunca pode custar segurança. Reportagem Pablo Mundim.
0: As inscrições para o processo seletivo do FIES, o Fundo de Financiamento Estudantil, para o segundo semestre do ano, acabam amanhã.
1: O FIES oferece financiamento a estudantes matriculados em cursos superiores de instituições privadas.
0: As inscrições devem ser feitas no Portal Único de Acesso ao Ensino Superior.
1: E essas foram as notícias do Governo Federal.
0: Uma realização da Secretaria de Comunicação Social da Presidência da República.
1: Com produção da empresa Brasil de Comunicação.
0: Fique agora com as notícias do Poder Judiciário e do Congresso Nacional. Boa noite.
1: Boa noite para você. Até amanhã.
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23: Supremo Tribunal Federal divulga notas sobre manifestações do governo dos Estados Unidos.
24: Eleições 2026, TSE já pode divulgar boletins e orientações ao eleitorado.
23: Para o STJ, direito de retenção por benfeitorias em imóvel não se aplica a inquilino inadimplente.
24: Boa noite, eu sou Marcela Luiza.
23: E eu sou Walter Lima.
24: O Supremo divulgou uma nota nesta quinta-feira em resposta às manifestações do governo dos Estados Unidos sobre decisões da justiça brasileira.
23: O STF afirma que atua exclusivamente por força da Constituição Federal, reforçando que as decisões tomadas são públicas e fundamentadas na Constituição e nas leis do Brasil.
24: O Supremo destaca que a independência do Poder Judiciário é um princípio essencial do Estado Democrático de Direito e defende que as relações entre países devem respeitar a soberania e a autonomia das instituições.
23: Também afirma que eventuais divergências entre Estados devem ser tratadas por vias diplomáticas e pelo direito internacional, e não por ações que possam pressionar o judiciário. Por fim, o tribunal reafirma que continuará a trabalhar com independência em defesa da Constituição, da democracia, da separação dos estados e do Estado de Direito.
24: Em regra, inquilino que fez benfeitorias tem direito de permanecer no imóvel alugado até ser indenizado.
23: Só que para o STJ, se ele for inadimplente, não pode usufruir do direito de retenção. Fátima Uchoa.
2: A locadora ajuizou ação de despejo com pedido de rescisão contratual, retomada do imóvel e pagamento dos aluguéis e encargos em atraso. O juízo de primeiro grau decretou o despejo e condenou a inquilina a pagar os débitos, mas assegurou o direito de ela ser indenizada por melhorias comprovadas e ser compensada por valores gastos com reforma. O Tribunal de Justiça de Goiás afastou o direito de retenção do imóvel, mantendo os demais pontos da decisão. No STJ, a terceira turma negou o pedido de retenção. Segundo a relatora ministra Nancy Andrighi, a falta de pagamento rompe o equilíbrio contratual e afasta a boa-fé objetiva necessária para o exercício do direito de retenção.
24: Petrobras vai ter de indenizar viúva de mergulhador que prestava serviço para a estatal.
23: A decisão reconhece que a morte do profissional foi causada pela falta de segurança no ambiente de trabalho. Marla Lacerda.
3: O trabalhador terceirizado morreu durante uma operação de mergulho no litoral do Ceará. Com base em laudo pericial, a Justiça do Trabalho cearense concluiu que o acidente estava ligado diretamente às más condições dos equipamentos utilizados pelo mergulhador. O TST manteve a decisão e responsabilizou a Petrobras subsidiariamente por ser a tomadora do serviço.
24: A partir de hoje, o Tribunal Superior Eleitoral poderá utilizar espaços na programação de rádio e televisão para divulgar comunicados e orientações sobre as eleições 2026.
23: O objetivo é ampliar o acesso da população a informações confiáveis sobre o processo eleitoral.
24: Poderão ser veiculados, por exemplo, esclarecimentos e incentivos à participação feminina, a participação dos jovens e da comunidade negra na política.
23: O TSE também pode divulgar esclarecimentos aos cidadãos sobre as regras e os procedimentos de votação.
24: Justiça assegura educação diferenciada para indígenas do município de Novo Repartimento, no Pará.
23: Sentença também invalida a exigência inconstitucional para a contratação de professores indígenas. Sabrine Menezes.
4: A ação foi proposta pelo Ministério Público Federal após atraso no ano letivo de 2025 nas escolas das aldeias. Ao analisar o caso, a Justiça condenou o município, a União e o Fundo Nacional de Desenvolvimento da Educação, o FNDE, a implementarem uma série de medidas corretivas e ao pagamento de R$ 750 mil por danos morais coletivos. A determinação garante que crianças indígenas da etnia Paracanã tenham direito à educação escolar intercultural, diferenciada e bilíngue.
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24: Uma boa noite.
23: E até amanhã.
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1: Eu sou Paula Groba.
2: E eu sou Humberto Pinheiro.
1: E estes são os destaques de hoje do Jornal do Senado, que começa agora.
2: Acordo entre Congresso e governo viabiliza a renegociação de dívidas rurais.
1: Senado aprova restrições ao compartilhamento de imagens de vítimas de crimes e acidentes.
2: Avança projeto que acaba com liberdade provisória para presos em flagrante por crimes hediondos.
1: Boa noite.
2: Boa noite.
1: Presos em flagrante por crimes hediondos podem perder o direito à liberdade provisória. A mudança está prevista em um projeto aprovado pela Comissão de Segurança Pública do Senado.
2: O texto prevê 7 hipóteses em que a liberdade provisória deverá ser negada pelo juiz. Os detalhes com Bruno Lourenço.
3: A proposta aprovada na Comissão de Segurança Pública proíbe expressamente que juízes concedam liberdade provisória ou apliquem medidas cautelares alternativas à prisão para quem for detido em flagrante cometendo crimes considerados de extrema gravidade. O relator, senador Wilder Moraes, do PL de Goiás, diz que a impunidade e a soltura reiterada de criminosos perigosos alimentam os índices de violência.
4: Indivíduos que pratiquem delitos de tal natureza não devem ser agraciados com liberdade provisória, sendo por isso insuscetíveis de qualquer imposição de medida cautelar diversas da prisão. Criminosos que praticam crimes hediondos devem permanecer presos. Foi esse o objetivo do nosso constituinte originário e, em último caso, do próprio povo brasileiro, verdadeiro titular do poder constituinte.
3: O texto prevê 7 hipóteses em que a liberdade provisória deverá ser obrigatoriamente negada pelo juiz. A proibição de soltura passa a valer para réus reincidentes, com histórico de múltiplas prisões em flagrantes anteriores, integrantes de organizações criminosas, armadas ou milícias, pessoas que portem ilegalmente armas de fogo de uso restrito ou proibido e quem cometer crimes hediondos, crimes com violência ou grave ameaça, ou envolvidos com tráfico interestadual ou internacional de drogas. O projeto seguiu para a Comissão de Constituição e Justiça.
1: Também avançou no Senado o projeto que assegura a mudança de nome completo a mulheres vítimas de violência doméstica.
2: Uma medida especial de proteção quando houver risco à integridade física ou psicológica da mulher. Repórter Patrícia Oliveira.
5: Mulheres que sofrem violência doméstica e familiar poderão alterar o nome e o sobrenome para dificultar a localização da vítima pelo agressor em caso de perseguição. Pelo texto aprovado, a mudança dependerá de decisão judicial. Será solicitada pela própria vítima e tramitará sob segredo de justiça. O relatório lido pelo senador astronauta Marcos Pontes, do PL de São Paulo, estabeleceu prazo de 5 dias úteis para os cartórios fazerem a alteração.
6: Pode envolver acompanhamento especializado, restrições de acesso a informações, mudança de localidade e outras providências necessárias a neutralizar ameaças graves.
5: A proposta também prevê a alteração do nome completo dos filhos menores após avaliação para garantir a segurança da família. O projeto segue para a Comissão de Constituição e Justiça.
1: E por falar em proteção, o Senado aprovou um projeto com regras para a divulgação de imagens de vítimas de crimes e acidentes. Quem registrar ou compartilhar esse tipo de conteúdo poderá ser punido com pena de 6 meses a 2 anos de prisão.
2: A proposta, inspirada no caso da cantora Marília Mendonça, segue agora para nova análise da Câmara dos Deputados. Repórter Pedro Pincer.
7: De autoria da deputada Laura Carneiro, do PSD do Rio de Janeiro, o texto aprovado estabelece que não haverá crime quando a divulgação for necessária à administração da justiça, atender a interesse público devidamente justificado ou ocorrer com o consentimento da vítima. A proposta ainda altera o Código Civil para prever que o registro ou a divulgação de imagens de vítimas de crimes ou acidentes e de cadáveres poderão ser proibidos quando atingirem a honra da pessoa retratada ou tiverem finalidade comercial. Atualmente, a legislação já prevê restrições para a divulgação de escritos e imagens de uma pessoa nessas situações. O relator, senador Marcelo Castro, do MDB do Piauí, explicou o que motivou a apresentação do projeto.
8: Foi o acidente que aconteceu com a cantora Marília e compositora Marília Mendonça, que foi filmada a imagem dela, foi divulgado. Isso causou um grande trauma e esse projeto visa exatamente a proteger essas imagens de pessoas que são vítimas de acidente ou de violência.
7: O texto alternativo de Marcelo Castro altera ainda a pena prevista no texto original. Em vez de reclusão, a punição passa a ser de detenção de 6 meses a 2 anos e multa. Por causa das mudanças aprovadas pelo Senado, o texto volta para a nova análise da Câmara dos Deputados.
1: A Comissão de Assuntos Sociais debateu regras para o trabalho por aplicativos. Representantes dos trabalhadores cobraram mais segurança, proteção social e transparência.
2: Já representantes das plataformas defenderam a preservação da autonomia e da flexibilidade. Repórter Henrique Nascimento.
9: Segurança, proteção social e regras para as plataformas estiveram em debate na Comissão de Assuntos Sociais. A audiência reuniu trabalhadores, empresas, especialistas e representantes do poder público para discutir a regulamentação do trabalho por aplicativos. A senadora Leila Barros, do PDT do Distrito Federal, defendeu um equilíbrio entre direitos e sustentabilidade do setor.
10: É esse equilíbrio que buscamos, assegurar direitos e condições dignas de trabalho sem inviabilizar o desenvolvimento do setor.
9: A presidente do Sindicato dos Motoristas de Aplicativo de Mato Grosso, Solange de Moraes, chamou a atenção para a segurança dos profissionais.
11: Porque o trabalhador por aplicativo não pede esse privilégio. Ele pede apenas aquilo que qualquer cidadão brasileiro merece. Direito de trabalhar, direito de viver. E é o direito de voltar para casa com segurança.
9: Segundo o IBGE, o número de pessoas trabalhando por aplicativos teve um crescimento de 25%, atingindo a marca de quase 2 milhões de pessoas.
1: E a senadora Roberta Scioli, do Republicanos de Roraima, defendeu a adoção de medidas para ampliar a oferta de voos e reduzir o preço das passagens aéreas no estado. A parlamentar destacou que dados do Anuário do Transporte Aéreo apontam Roraima como o estado com a maior tarifa média do país e afirmou que a situação compromete a mobilidade da população.
2: Segundo a senadora, o elevado custo das passagens dificulta o acesso a serviços de saúde, educação e oportunidades de trabalho, além de afetar o desenvolvimento econômico do estado. Roberta Scioli informou que solicitou esclarecimentos ao Ministério de Portos e Aeroportos sobre as ações previstas para ampliar a concorrência e reduzir as tarifas.
12: Não queremos apenas explicações, queremos planejamento, compromisso e resultados. Roraima precisa de mais voos, melhores horários, maior concorrência e políticas públicas que reconheçam as particularidades da região norte. Porque morar em Roraima não pode significar pagar a passagem aérea mais cara do Brasil.
1: O plenário do Senado aprovou o pedido de urgência para análise do projeto que muda as regras do seguro rural. Com a decisão, a proposta que veio da Câmara dos Deputados não precisará passar pelas comissões do Senado e poderá ser votada diretamente pelo plenário. O presidente da Casa, Davi Alcolumbre, afirmou que o acordo para a votação foi construído com o governo e destacou o apoio do ministro da Fazenda em exercício, Dario Durigan, nas negociações.
2: E um acordo entre o Congresso e o governo viabilizou a edição da medida provisória que trata da renegociação de dívidas rurais para produtores de todo o Brasil.
1: Segundo o texto, a medida é uma resposta ao salto da inadimplência no setor, que praticamente dobrou nos últimos 2 anos. Repórter Douglas Castilho.
13: Diante desse cenário, resultado da maior recorrência de eventos climáticos extremos, como as enchentes do Rio Grande do Sul, e da instabilidade internacional intensificada por conflitos como as guerras na Ucrânia e no Oriente Médio, a medida provisória cria novas linhas de crédito rural e permite que a União participe de um fundo garantidor para cobrir operações de empréstimos aos produtores afetados por catástrofes naturais. Ao agradecer pela parceria com o ministro da Fazenda, Mário Durigan, a ex-ministra da Agricultura, a senadora Tereza Cristina, do PP de Mato Grosso do Sul, falou da extensão da MP.
14: Atendendo não só o Rio Grande do Sul, mas a todo o Brasil, porque foi atendido não só os produtores que têm problemas de endividamento por conta de problemas climáticos, mas também por problemas de renda. Então, ampliou-se muito o escopo. Foi um ótimo acordo pelo Brasil.
13: A medida provisória, que tem eficácia imediata, será analisada por uma comissão mista de senadores e deputados federais antes de ser votada pelos plenários da Câmara e do Senado.
2: Edição de Paula Groba e trabalhos técnicos de João Lira, o Jornal do Senado fica por aqui. Acompanhe agora as notícias da Câmara dos Deputados. Boa noite.
1: Boa noite e até amanhã.
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16: Câmara prioriza atendimento de mulheres que sofreram perda gestacional.
17: Proposta cria sala exclusiva de perícia médica em crianças e adolescentes.
16: Comissão aprova penas à empresa que permite pornografia criada por IA.
17: Parlamentares analisam selo de inclusão para micro e pequenas empresas.
16: Boa noite. Avança na Câmara a proposta que cria o selo Empresa Inclusiva. O objetivo é reconhecer empresas de pequeno porte que contratam pessoas com deficiência, como informa a repórter Silvia Munhato.
18: A Comissão de Trabalho aprovou o projeto que cria o selo Empresa Inclusiva para micro e pequenas empresas. A ideia é reconhecer empresas de pequeno porte que promovam a inclusão de pessoas com deficiência em seus quadros de funcionários. A relatora, a deputada professora Marcivânia, do PCdoB do Amapá, defendeu a medida.
19: Eles vão ter um selo que vai dar credibilidade, vai fazer as pessoas também olharem para essas empresas de forma diferente, porque existe um sentimento, acho que de todo mundo, de valorizar empresas que tenham boas iniciativas.
18: O selo será uma certificação concedida pelo Poder Executivo, com validade de 2 anos, às empresas que cumprirem um conjunto de requisitos, como manter percentual mínimo de trabalhadores com deficiência, adotar medidas de acessibilidade física e digital e utilizar tecnologias assistivas. As empresas certificadas terão direito ao uso da logomarca oficial do selo, além de prioridade em programas governamentais. Segundo dados do Cadastro Geral de Empregados e Desempregados, citados na justificação do projeto, mais de 17 milhões de brasileiros possuem algum tipo de deficiência, mas menos de 1% dos vínculos empregatícios ativos correspondem a esse grupo. A legislação atual obriga apenas empresas com 100 ou mais empregados a reservar vagas para pessoas com deficiência. O projeto que cria o selo Empresa Inclusiva para empresas de menor porte será analisado agora pela Comissão de Defesa dos Direitos das Pessoas com Deficiência. Da Rádio Câmara de Brasília, Silvia Minhato.
15: Política.
17: Chico Alencar, do PSOL do Rio de Janeiro, avalia que o volume de emendas parlamentares previsto no orçamento de 2026 enfraquece a articulação entre os poderes. O deputado também afirma que os recursos, estimados em R$61 bilhões, distorcem o planejamento nacional.
16: Chico Alencar ainda aponta que a falta de rastreabilidade e transparência na destinação das emendas mantém práticas semelhantes ao orçamento secreto, com prejuízo para políticas públicas de saúde, educação, mobilidade urbana e infraestrutura.
17: Tadeu Venere, do PT do Paraná, repudia a indicação irregular de emendas parlamentares por pessoas sem mandato eletivo ativo. Na opinião do deputado, a tentativa de criar o que ele chama de poder paralelo gera constrangimento e a perda de credibilidade do Congresso.
16: Ao elogiar decisões judiciais recentes de bloqueio de bens e recursos contra dirigentes partidários e ex-parlamentares, Tadeu Venere reforça que a indicação de verbas é um direito exclusivo de quem foi eleito pelo povo. Ele cobra investigações e punições dos responsáveis por irregularidades.
17: Roberto Monteiro Pai, do PL do Rio de Janeiro, critica o uso que políticos fazem do nome de Deus para se aproximar do eleitorado. O deputado cobra coerência ética e respeito aos mandamentos religiosos nas condutas diárias e no respeito ao próximo.
16: Roberto Monteiro Pai alerta que todos prestarão contas de suas ações e palavras. O congressista destaca que, mesmo defendendo seu campo político, a direita evita ataques pessoais a seus adversários em respeito aos princípios que professa.
17: Eli Borges, do Republicanos do Tocantins, manifesta preocupação com o que considera ameaças à liberdade religiosa no Brasil. Ele cita a interrupção de culto evangélico por policiais e questionamento a uma oração feita em um fórum de conselheiros tutelares.
16: Eli Borges afirma que manifestações de fé vêm sendo tratadas com restrições crescentes em espaços públicos e religiosos. Ele assinala que o país precisa levar a sério a defesa da liberdade religiosa para evitar que cultos sejam limitados por decisões institucionais.
15: Ciência e tecnologia.
17: A comissão aprova punições a empresas que permitem pornografia criada por inteligência artificial. A repórter Júlia Lopes nos conta quais serão as penas.
20: A Comissão de Comunicação da Câmara aprovou um projeto de lei que prevê multas e sanções para empresas de tecnologia e redes sociais que permitirem a criação e a circulação de pornografia gerada por inteligência artificial, as chamadas deepfakes. Pelo texto, fica proibido o uso de IA para criar imagens ou vídeos de nudez e conteúdo sexual sem autorização da pessoa envolvida. No caso de adultos, a prática só será permitida com consentimento expresso. Já para menores de idade, a regra é ainda mais rígida. Qualquer conteúdo desse tipo é totalmente proibido, mesmo que não envolva pessoas reais. A proposta estabelece que empresas que descumprirem as regras poderão ser multadas em até 2% do faturamento do grupo econômico, limitado a 50 mil salários mínimos. Em casos mais graves, a punição pode chegar à proibição do uso de ferramentas de inteligência artificial. O texto aprovado é do relator deputado Jadiel Alencar, do Republicanos do Piauí. Ele afirmou que o objetivo da medida é proteger crianças, adolescentes e adultos contra a manipulação de imagem. Dados da ONG SaferNet mostram que denúncias de abuso sexual infantil online, muitas vezes envolvendo o uso de IA para a criação de deepfakes, cresceram e ultrapassaram 63 mil registros em 2025, o segundo maior número em 20 anos. Para o autor da proposta, deputado João Daniel, do PT de Sergipe, a ideia é promover uma internet mais responsável e garantir punição para quem comete crimes no ambiente digital.
0: Nós precisamos utilizar a inteligência artificial, as redes sociais, para o bem, para o amor, para a solidariedade, para a boa informação. Não podemos aceitar esse tipo de ação que é cometida por criminosos que utilizam a inteligência artificial e as redes sociais para prejudicar e cometer crimes através da internet.
20: O projeto também determina que conteúdos gerados por IA tenham identificação clara como marca d'água, indicando que são artificiais. Além disso, obriga as plataformas a remover rapidamente conteúdos ilegais e a manter canais acessíveis para denúncias. A proposta ainda prevê punições para quem produzir ou compartilhar deepfakes sexuais envolvendo menores ou adultos sem consentimento. Nesses casos, as vítimas poderão ser indenizadas por danos morais e materiais. A proposta que impõe sanções a empresas de tecnologia que permitem a circulação de conteúdo sexual pornográfico gerado por inteligência artificial sem consentimento segue agora para análise da Comissão de Ciência e Tecnologia. Da Rádio Câmara de Brasília, Júlia Lopes.
21: Segurança Pública.
22: Contrária ao projeto de lei que criminaliza a misoginia, Clarissa Tércio, do PP de Pernambuco, afirma que o texto ameaça as liberdades de expressão e religiosa sem garantir proteção efetiva às mulheres. Segundo sua leitura, a proposta ainda pode prejudicar a empregabilidade feminina e gerar insegurança jurídica.
17: Clarissa Tércio contesta a informação de que o grupo de trabalho que analisava o projeto aprovou por unanimidade o texto. De acordo com a parlamentar, todas as deputadas de oposição votaram contra e desmerecer esses votos já é, por si só, um ato de silenciamento e misoginia.
22: Já Maria do Rosário, do PT do Rio Grande do Sul, solicita aprovação imediata do projeto de lei da misoginia e faz um apelo pelo fim da obstrução da matéria. Ela argumenta que a proposta é urgente para salvar vidas e combater a escalada de violência contra as mulheres no país.
17: Maria do Rosário afirma que a violência de gênero mata 4 mulheres por dia no Brasil. A deputada critica o uso de discursos religiosos para justificar o ódio contra elas e observa que o projeto também ajuda a reduzir o número de crianças órfãos de vítimas de feminicídio.
22: Luiz Lima, do Novo do Rio de Janeiro, critica o posicionamento da bancada governista em votações que endurecem regras de cumprimento de pena para crimes hediondos. Ele defende punições mais rígidas como resposta ao aumento da violência contra diferentes grupos da população.
17: Luiz Lima sustenta que o combate à criminalidade exige medidas mais severas a quem comete homicídio e crimes contra crianças. O parlamentar afirma que a segurança pública deve proteger toda a população, sem distinção de raça, gênero, orientação sexual ou posição política.
21: Agricultura.
22: A Câmara Câmara aprovou e encaminhou para análise do Senado o projeto de lei que proíbe a comercialização de leite em pó importado reconstituído no Brasil.
17: A ideia é proteger o produtor brasileiro e garantir mais transparência ao consumidor, como informa a repórter Maria Neves.
3: A Comissão de Constituição e Justiça da Câmara dos Deputados aprovou o projeto que proíbe a reconstituição de leite em pó importado para que seja vendido na forma líquida no Brasil. Pelo texto, empresas que descumprirem a norma ficam sujeitas à multa de até R$1 milhão. O infrator também poderá sofrer suspensão do alvará de funcionamento de forma temporária ou definitiva. De acordo com a autora do texto, deputada Daniela Rainer, do PL de Santa Catarina, o produtor de leite brasileiro sofre uma crise sem precedentes, causada em grande medida pela importação de leite em pó, que é reidratado e vendido como leite fluido no mercado interno. De acordo com ela, além de defender os produtos nacionais, o projeto traz proteção para o consumidor.
4: Esse projeto de lei busca também que o consumidor saiba o que ele está consumindo, mas especialmente para que o nosso produtor de leite tenha o seu produto valorizado. Para que o agricultor brasileiro, o produtor de leite brasileiro, tenha, sim, condições de se recuperar e não tenha essa concorrência desleal batendo na porta dele todos os dias, que em muitos casos acabou inviabilizando a produção leiteira brasileira.
3: O relator da proposta na comissão, deputado Domingos Sávio, do PL Mineiro, também afirma que a medida busca proteger o mercado interno de práticas desleais de comércio. Segundo o parlamentar,

0: mercado nacional somente em caso de desabastecimento do produto na forma líquida. Da Rádio Câmara de Brasília, Maria Neves.
1: Comissões. A inclusão da injeção semestral contra o HIV no SUS esbarra em preço alto, segundo apontaram especialistas em debate realizado recentemente na Câmara. A reportagem é de Emanuele Brasil.
2: O Ministério da Saúde, especialistas e representantes da sociedade civil afirmaram em debate na Câmara dos Deputados que o alto custo e o monopólio imposto pela indústria farmacêutica dificultam a incorporação do medicamento Lenacapavir ao Sistema Único de Saúde. O fármaco que previne a infecção pelo HIV, com apenas duas injeções anuais, é defendido por especialistas e pela sociedade civil como a principal solução para reduzir o estigma e o abandono da prevenção diária em comprimidos. Embora o Lenacapavir já tenha o registro na Anvisa, ele ainda não está disponível no SUS. O medicamento passa agora por uma fase de definição de preço pela Câmara de Regulação do Mercado de Medicamentos. Somente após essa etapa é que o CONITEC, Comissão Nacional de Incorporação de Tecnologia no SUS, avaliará se o custo-benefício permite a oferta gratuita na rede pública. Coordenadora da mesa, a deputada Duda Salaber, do PSOL de Minas Gerais, ressaltou que a atualização das tecnologias de prevenção é fundamental para atender as populações mais vulneráveis de forma digna. A parlamentar é autora de um projeto de lei que declara o medicamento como de interesse público, passo que pode facilitar uma futura quebra de patente.
3: Nós não queremos um SUS refém do mercado. Nós queremos Lenacapavir no SUS e queremos vida acima das patentes.
2: O debate foi encerrado com a cobrança de que o governo federal defina uma estratégia clara para garantir o acesso ao Lenacapavir antes da Conferência Internacional de AIDS, que acontecerá no Brasil em julho. Da Rádio Câmara de Brasília, Emanuele Brasil.
1: Direitos Humanos.
4: O projeto cria sala exclusiva nas perícias médicas ligadas aos estados para atendimento de crianças e adolescentes.
1: O repórter José Carlos Oliveira tem mais dados sobre a proposta.
5: Em fase final de análise na Câmara dos Deputados, projeto de lei cria sala exclusiva nos institutos médico-legais para atender crianças e adolescentes vítimas de violência. A proposta do deputado Marcos Polon, do PL do Mato Grosso do Sul, já passou pelas comissões de Segurança Pública e de Previdência. Resta apenas a aprovação da Comissão de Constituição e Justiça para o texto seguir diretamente para a análise do Senado. A relatora, deputada Daniela do Vaguinho, do Rio de Janeiro, explica o principal objetivo da proposta.
6: O projeto enfrenta um problema muito grave, a revitimização. Hoje, muitas crianças e adolescentes vítimas de violência precisam passar por perícias em ambientes comuns dos IMLs, dividindo espaço com adultos, inclusive suspeitos e pessoas em situações graves, o que é totalmente inadequado. Isso aumenta o trauma.
5: O texto prevê que os IMLs destinem locais exclusivos para esses jovens sem risco de exposição a situações intimidantes ou vexatórias durante o processo judicial. Daniela do Vaguinho ressalta que as secretarias estaduais de segurança pública e as polícias civis terão prazo de 2 meses para cumprir a regra a partir da transformação da medida em lei.
6: O que buscamos é garantir proteção, respeito e cuidado nesse momento tão delicado. São mudanças simples, mas muito significativas. Uma sala exclusiva rompe com a lógica atual dos IMLs. Garante privacidade, evita o contato com adultos e suspeitos e com um espaço adequado e equipe preparada, a escuta é mais segura, o exame é mais cuidadoso e a prova mais qualificada.
5: A proposta segue diretrizes da Constituição e do Estatuto da Criança e do Adolescente quanto à proteção desses jovens diante de todas as formas de negligência, violência e opressão. Da Rádio Câmara de Brasília, José Carlos Oliveira.
1: Saúde.
4: A Câmara aprovou prioridade de atendimento no SUS para mulheres que sofreram perda gestacional. Entenda a medida com a repórter Sofia Peçanha.
7: A Comissão de Constituição e Justiça aprovou o projeto que garante prioridade de atendimento psicológico e social pelo Sistema Único de Saúde, o SUS, para mulheres que sofreram aborto espontâneo, óbito fetal ou perinatal. O aborto espontâneo ocorre quando a gestação é interrompida de forma natural. O óbito fetal ocorre quando o bebê morre ainda durante a gravidez. E o óbito perinatal envolve mortes registradas no fim da gestação ou nos primeiros dias após o

0: nascimento. O texto aprovado altera a Lei Orgânica de Saúde, além de reunir outros 5 projetos que estavam sendo analisados em conjunto e que tratavam da humanização do luto parental, do atendimento especializado no SUS e da adoção de protocolos específicos para esses momentos por hospitais públicos e privados. A relatora das propostas nas comissões de Previdência e de Constituição e Justiça, a deputada Cristone Eto, do PL do Rio de Janeiro, destacou que os serviços de saúde devem estar atentos para o sofrimento das mulheres cuja gravidez resultou em óbito do bebê.
1: Desse modo, resta mais que evidente a necessidade que haja acompanhamento profissional dessa gestante, a fim de que o luto, o sentimento de perda enfrentado por elas, seja devidamente conduzido.
0: Entre as medidas previstas estão: prioridade de atendimento psicológico, acompanhamento multiprofissional, separação de alas hospitalares para mães que sofreram perda gestacional e possibilidade de registro do nome escolhido pelos pais para bebês natimortos na sessão de óbito. Segundo o parecer aprovado, a proposta busca estabelecer diretrizes gerais de acolhimento e humanização no atendimento às famílias, sem detalhar procedimentos específicos em lei. O projeto também prevê medidas para evitar constrangimentos às mães em situação de luto durante a internação hospitalar, além de ações de orientação e capacitação de profissionais de saúde. Segundo a deputada Cristone Eto, a proposta tem impacto direto no processo de recuperação emocional das famílias.
1: São medidas que, inclusive, levam em conta o tratamento respeitoso para com a família e, principalmente, para com a mãe, já que seu efeito também tem natureza psicologicamente benéfica e integrativa.
0: O projeto que garante prioridade no SUS para mulheres que sofreram a perda gestacional será analisado agora pelo Senado. Da Rádio Câmara de Brasília, Sofia Peçanha.
2: Homenagem.
3: Paulo Teixeira, do PT de São Paulo, homenageia Valmir Rodrigues Chaves, conhecido como Bill do MST, falecido em abril. O deputado registra que a liderança popular contribuiu para a organização de trabalhadores do campo, assentamentos, cooperativas e comunidades rurais.
4: Termina agora o Jornal Câmara dos Deputados, produzido pela Rádio Câmara, com trabalhos técnicos de Wellington Teles e apresentação de Val Monteiro e Márcio Aquilissardi. Uma boa noite para você.
3: A Voz do Brasil volta amanhã. Boa noite.
2: 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Boa noite.

0: 9:58.
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0: Boa noite, pessoal.
15: Boa noite.
0: Você
15: boa
0: sabe
15: noite.
0: Que o Lucas, eu não sei, ele não conta nada, né?
15: Não,
0: ele pensa no freco.
15: Ele não conta.
0: 5 anos. Anos. E a gente é irmão, sabe? Sempre a gente é que nem irmão, a gente briga todo dia. Briga
15: é,
0: todo
15: é
0: dia.
15: Verdade.
0: E daí aqui em Birubá, cidade grande, né? Que tem 10 mil habitantes, menos que São Miguel do Oeste, é muito grande. A gente queria uma folga, a gente foi morar no interior da Nicarágua.
15: É verdade.
0: Lá no interiorzão.
15: É verdade, não vou deixar ele mentir sozinho.
0: Com internet, né? E daí a gente tem o Dr. Werner Von Braun. Uhum. Ele tem por satélite. Ele tem por cabo. O satélite, daí a gente.
15: O cabo por satélite.
0: Ele instalou um cabo de satélite até a nossa casa. A gente não paga a internet, só paga o aluguel do cabo.
15: Mexe.
0: Baratinho. Daí tu tá lá navegando assim, sabe? De repente, pá, cai a internet. Pô, quando tá que bateu um avião lá, eu pego a mochila jato, vou lá. Dou nó na fila.
15: Mochila
0: jato. E daí lá tem muito gambá, sabe? E daí o cara tem que se defender. Lá no interior, isso aí, os gambá mijam, né? Aquele fedor.
15: Mijem.
0: Daí eu pesquisei na internet pra ver o que era bom pra tirar esse fedor.
15: Fedor?
0: Tá, pesquisei. Daí um dia eu tava em casa. E daí.
15: Notificação do Chupinho.
0: Chegou o Lucas. Lá,
15: pra ele?
0: Sim, Chupinho. Daí ele disse, tu já viu na internet o que é bom pra esse cheiro? É molho de tomate. Não, então tá bom. Eu vou dar uma saidinha, né? Daqui a pouco eu volto. Eu voltei lá, tinha uns 8 potes de molho de tomate e o bicho olhou pra mim assim, cara, eu não aguento mais tomar molho de tomate. E ele não passou de cheiro. Homem, é pra passar no corpo.
15: Muito bem.
16: Homem bambu.
15: Muito bem. Olha lá, quando dois grandes empresários se encontram.
17: Mas como é que tá? O seu CNPJ tá enquadrado em quê?
18: Eu tenho vários business, né? Porque eu gosto de pulverizar os meus capitais. Só que eu sou MEI atualmente, né? Tô enquadrado ali no MEI, mas sou CEO, porque faço a gestão do meu business, eu sou um grande líder de mim mesmo. Então, eu tô lançando o Jejum em Pote, que são marmitas congeladas sem nada dentro. Então, tô tentando parceria com a Food, mas eles estão me boicotando um pouco porque eles falaram que não tem Food. Mas você tá pensando em algum business também?
17: Marmita, eu tô com um business diferente, vê se você consegue instalar esse drive aí na sua cabeça, tá. Inclusive vira a mão aqui, ó.
18: É que vai bater meu positivo ótimo com o Patek Fernando, mas tudo
17: não
18: bem.
17: Não tem problema, não tem problema. Isso aqui é poderoso, viu? Uhum. É um e-book que eu vou lançar. E o que vem nesse e-book? Nada. Porque é você que vai escrever a sua própria história.
15: Olha que legal, cara.
18: Isso, cara.
15: Yes. É muito bom.
16: Cara, tu vê como as pessoas têm boas ideias, cara. Essa ideia aí é tipo aquele cara que vende merda em lata na internet, né?
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0: 10 e 19.
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0: 10h40.
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0: 11.4.
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3: Chocolate quente combina com o inverno, não é mesmo? Nos dias frios, essa bebida costuma fazer parte da rotina de muitas pessoas. A boa notícia é que é possível prepará-la de uma forma mais nutritiva e equilibrada. Uma dica é utilizar o leite ou até mesmo uma bebida vegetal com o cacau, o grande segredo, cacau e canela. Assim, você reduz a quantidade de açúcar e aproveita os compostos antioxidantes naturalmente presentes no cacau. Outra estratégia para evitar o preparo é evitar os preparos dos produtos prontos, que geralmente contém grande quantidade de açúcar e muitos ingredientes industrializados. Lembre-se, alimentação saudável não significa abrir mão dos prazeres, mas fazer escolhas mais inteligentes no nosso dia a dia. Pequenas mudanças trazem grandes resultados e benefícios para a sua saúde. Me siga nas redes sociais, @NutriKerlinZanongobi.
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0: 11 e 19.
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0: 11:36.
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0: 11:59.
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0: Meia-noite.

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1: Cinco horas. Muito bom dia. Estamos começando mais um programa Nativismo, aqui pela rádio Top 104 FM, São Miguel do Oeste, Santa Catarina, Brasil, e também retransmitindo pela rádio Jaboti 99.3 FM em São Pedro, província de Misiones, na Argentina. Programa Nativismo vai ao ar de segunda a sábado, das 5 da manhã até 15 para as 8 da manhã. Então você que está com o rádio ligado a partir de agora, ou também me acompanhando aí pela internet, um bom dia, uma boa sexta-feira. Hoje dia 17 de julho de 2026. E a partir das 6:30 da manhã, também transmissão pelo Facebook. Então, bom dia a todos, uma boa sexta-feira. Começando a nossa programação, vamos começar com a oração da serenidade. Concedei-nos, Senhor, a serenidade necessária para aceitarmos as coisas que não podemos modificar. Coragem para modificar aquelas que podemos, e sabedoria para distinguir umas das outras. 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Então a todos mais uma vez, nosso muito bom dia. 5 horas 2 minutos, temperatura marcando nesse momento 21 graus. Os irmãos Bertucci, os saudosos irmãos Bertucci, cantam para nós Sangue de Gaúcho. Bom dia!

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Muito bem, Renato Borghetti tocou para nós aí Milonga para as Missões. E os irmãos Bertucci cantaram Sangue de Gaúcho. Agora então vamos à previsão do tempo para ver, segundo o Climatempo, como o tempo vai se comportar de hoje até domingo. Portanto, hoje, sexta-feira, dia 17. Sol o dia todo, sem nuvens no céu, noite de tempo aberto, ainda não chove. O tempo é bom. Vamos ver a previsão do tempo para sábado, dia 18, também tempo bom. E domingo, dia 19, também tempo bom. Esta é a previsão segundo o Climatempo. Um abraço lá para o meu amigo lá de Maravilha, né? Que já está por aqui nos acompanhando. O Gelson Schneider. Tá com medo do vento, Gelson. Não precisa se preocupar. Mas é, o vento tá forte, né, tchê? É, o vento tá forte agora de manhã. Tá ali trocar a vaca de estrebaria. Mas que tá. E o porca véia canta. Gaiteiro por demais.

0: Saudoso Porca Véia cantando pra nós, Gaiteiro por Demais. Top 104. 5 horas 13 minutos, temperatura 21 graus.
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0: Muito bom dia, meus amigos. Agora são 5 horas 15 minutos. A temperatura marcando 21 graus nesse momento. E os monarcas cantam para nós. Rio Grande Taura.

0: Fogo de Chão cantando para nós. Trancaço de Vaneira. O Mário Barbará cantou Mala de Garupa e os Monarcas cantaram Rio Grande Taura. Cinco horas, 26 minutos. Temperatura, 21 graus.
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0: Muito bom dia, meus amigos. Agora são 6 horas 30 minutos. A temperatura marcando nesse momento aqui no estúdio 21 graus. E vamos trazendo o José Cláudio Machado cantando Milonga do Campo.

0: Ivan Taborda cantando para nós Figueira do Pago. Também cantou para nós aí o José Cláudio Machado, Milonga do Campo. 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
0: Agora são 5 horas 41 minutos, temperatura marcando 21 graus. Grupo Renascença canta Sina de Tropeiro.

0: Grupo Carqueja cantou para nós No Trono de Monarca. Grupo Manotás cantou Chimarrita do Namoro. E o Grupo Renascença cantou Sina de Tropeiro.
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0: 5:51, temperatura 21 graus.
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1: Muito bom dia, meus amigos. Agora são 5 horas 57 minutos. A temperatura marcando nesse momento aqui no estúdio 21 graus. Dionísio Costa canta Pelos Bailes da Vida.
2: Essa cantiga é uma homenagem a todos os amigos e colegas.

0: Eco dominuando e bonitinho cantando Cavalo Marchador. O Chiquito e o Bordoneio cantaram Na Paz do Campo. E o Dionísio Costa cantou Pelos Bailes da Vida. Seis horas, 8 minutos, temperatura 21 graus.
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0: Muito bom dia, meus amigos. Agora são 6h14. Temperatura marcando 22 graus centígrados. E vamos trazendo música. Canarinho e beija-flor cantam As Coisas do Meu Rincão.

0: Abramo Machado e Felipe Araújo cantaram Relíquias. Alma Serrana cantou Chico Porteiro. E o Canarinho e Beija-Flor cantaram As Coisas do Meu Rincão. Top 104. 6 horas 24 minutos, temperatura 21 graus.
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3: Muito bom dia, meus amigos. Agora são 6 horas 30 minutos. Temperatura marcando nesse momento 21 graus centígrados. Sou Rudimar Francisco, estou apresentando o programa Nativismo aqui pela Rádio Top 104 FM, São Miguel do Oeste, Santa Catarina, Brasil, e também retransmitindo pela Rádio Jaboti, 99.3 FM em São Pedro, província de Misiones, Argentina. O programa Nativismo vai ao ar de segunda a sábado, das 5 da manhã até 15 para as 8 da manhã. Então você que está com o rádio ligado desde as 5 horas, ou me acompanhando pela internet, e a partir de agora também me acompanhando pelo Facebook, um bom dia, uma boa sexta-feira. Quero mandar um abraço aí para o meu amigo Carlos Fim, né, que eu, nesse final de semana vai ter a festa aí da família Fim, né, aniversário dos irmãos aí que estão de aniversário, né, os irmãos do Carlos, o Amaro e o outro, não lembro o nome, né? Então, um abraço para toda a família Fim, pessoal do Barra Estrela. Um abraço lá pro parente do Carlos, o Wilson, que veio lá do Paraguai, já está por aqui, né? Veio para a festa. Então, um abraço aí, Wilson. Tudo é bom? Seja bem-vindo aqui no Brasil. Também quero mandar um abraço lá pro meu amigo Christian Scariotti e a toda a família Scariotti aí na Bela Vista. Também o Cristiano Scariotti está mandando um alô lá para sua esposa, Dona Ana, e também para as filhas, a Nicole e a Laura, que estão se preparando para ir para a escola. Então, um bom dia para vocês aí e para as meninas aí, uma boa aula. E vamos trazendo música, vamos trazendo para cantar para nós aí o Braga Neto, Anitta dos Hervais. O Braga Neto, que dia 17 de outubro vai estar aqui em São Miguel animando o show baile.

0: Braga Neto cantando para nós, Anitta dos Gervais. 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
0: 6 horas 39 minutos, temperatura 21 graus. César Oliveira e Rogério Melo cantam pra nós a pau e grito.
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Glauber Ramos, esse Tauro sou eu. Grupo Quero Quero cantou Filosofia de Andejo. E o César Oliveira e o Rogério Melo cantaram A Pau e Grito.

0: 6 horas 49 minutos, temperatura 21 graus. 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
3: Muito bom dia, meus amigos. Agora são pontualmente 7 horas da manhã. A temperatura, nesse momento aqui no estúdio, marcando 22 graus centígrados. Quero mandar um grande abraço a todos os amigos que estão nos acompanhando pelo rádio, ou pela internet, ou pelo Facebook. Muito obrigado pela companhia. Uma ótima sexta-feira a todos. Um abraço lá para o meu amigo João Simonetti, lá no Capão da Canoa. E vamos trazendo o César Oliveira e o Rogério Melo cantando para nós um Mouro, Pampa de Luxo.

0: Grupo Legendas cantando para nós No Lombo do Luar. E o César Oliveira e o Rogério Melo cantaram Um Mouro Pampa de Luxo.
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0: 7:09, temperatura 22 graus. 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
0: Muito bom dia, meus amigos. Agora são 7:16, temperatura marcando 22 graus centígrados nesta manhã. Luiz Marenco canta Fronteiro de Alma e Pampa.

0: Luiz Marenco, cantando para nós, Fronteiro de Alma e Pampa. Quero mandar um abraço aí para minha amiga Juliana Fátima Vart e a toda a equipe de colaboradores da Odonto Top, que a partir das 8 horas da manhã vão estar atendendo, né? Das 8 até as 20 horas. Um grande abraço e um bom trabalho.
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0: 7 horas 22 minutos, temperatura 22 graus. 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
6: Muito bom dia, meus amigos. Agora são 7:30, temperatura marcando 22 graus centígrados nesta manhã de sexta-feira. E os serranos cantam de chão batido. Abraço lá pro seu Lino, dona Rita, família Lazarotto lá em Santa Helena, um bom dia!

0: Os serranos cantaram para nós de chão batido. 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
0: 7:40, temperatura 22 graus. 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E vamos trazendo o Paulinho Mocelin cantando Menino Campeiro.

Muito bem, meus amigos, estamos chegando a mais um final do programa Nativismo. Agradecendo a você que está me acompanhando através do rádio ou através da internet ou do Facebook. Muito obrigado aí pela companhia. Um grande abraço ao meu amigo Roosevelt Silva, grande comunicador que está lá no litoral nos acompanhando. Um abraço, meu amigão. Uma boa sexta-feira. 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A todos mais uma vez um grande abraço do Rudimar Francisco. Uma ótima sexta-feira.

0: 7h44, temperatura 22 graus centígrados. 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
8: Oi, bom dia pra você, pontualmente 8 horas. Manhã de sexta-feira, 17 de julho de 2026. O tempo é bom em São Miguel do Oeste, um vento bastante forte em todo o sul do mundo, 22 graus a temperatura. Eu sou Gelson Silva, tô contigo até o meio-dia aqui no som da Top 104. E a partir de agora a gente vai voltar no tempo, é hora de Top List, hora de trazer um pouco da história da memória da Top 104, edição 1 de hoje, com o patrocínio de Refrigeração Spengler, Instituto Bela Visão, CDL São Miguel do Oeste e CJM Construtora Incorporadora, os nossos patrocinadores da edição 1 do

0: versão reggae. Keen, Silence by the Night. E Gucci Kimbra, Somebody That I Used to Know, abrindo o Top List, um pouco da história, da memória da Top 104, a edição 1 dessa sexta-feira. Bem legal, né? Pra gente voltar no tempo, trazer um pouco da história, da memória. A gente ficou, claro, nos anos 2000, mas vale a pena a gente voltar no tempo, trazer pra ti um pouquinho dessa história da Top 104. São 40 anos de Top 104 e a gente tem muita coisa pra contar pra você junto, né? Com uma geração toda, várias gerações que foram, com certeza, vindo e acompanhando a programação da Top 104, e isso é um Top List. O Top List traz um pouquinho dessa história, dessa memória, para que você não esqueça as músicas bem legais que a gente teve aí, anos 80, anos 90, anos 2000. São 8h16, manhã de sexta-feira, de tempo bom em São Miguel do Oeste, temperatura 22 graus. 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
0: 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A temperatura em São Miguel do Oeste é de 22,5 graus. 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
0: 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A gente vai ao vivo a São Joaquim. Bom dia, Ronaldo Coutinho.
13: Bom dia, doutor.
0: Ronaldo, 22 graus de temperatura em São Miguel do Oeste e um vento muito forte. Aquele chama-chuva que tu falou ontem, tá aí o vento, hein?
13: É, não, sim, ele vai ficar na faixa aí dos 50, 60 quilômetros, às vezes até mais. Ele pode afetar principalmente a parte de rede elétrica, né? Essa daí geralmente é que sofre mais nesse tipo de vento. Então nós vamos ter aí condições de tempo... É com, como se diz, com estabilidade e com essas rajadas de vento que aos pouquinhos vão aumentando aí na área. Então não dá para descartar aí rajadas de 50, 80 por hora, pouco mais, pouco menos, hoje, amanhã, provavelmente domingo e talvez até segunda-feira. É aquele vento seco e quente. Ora enfraquece, ora vem rajadas. Mantenha a tendência tempo bom hoje, amanhã e segunda-feira. Viu? Chegou a minha encomenda dos caminhãozinhos de milho pro Coutinho agora. Por isso que esquentou. Então vamos ter aí calor na região até segunda. A partir de terça vem chuva, trovada e queda na temperatura. Então até domingo ou segunda, tempo seco e ventoso. Da Climatel, Ronaldo Coutinho.
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12: Welcome. A minha rádio é top, 8 horas e 27 minutos. De volta com o Top List. A história, a memória da Top 104, edição 1 de hoje. 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

0: A minha rádio é top, Vera Louca, Borracho e Louco. Polo, Vagalumes e os Forasteiros de Faraway. Lembranças lá com a Gabi Felipe ainda, né? De anos atrás. Uma clássica também aqui da programação da Top 104, ajudando a fechar. Fechar com chave de ouro. Essa primeira edição de hoje do Top List. A gente volta no tempo, vai para os anos 80, anos 90 e traz para ti a programação da Top 104 nessa época, né? Que marcou a época, com certeza. 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Meio dia, em edição 2, vai voltar junto com a Top Série 4 no Tempo e Matar Saudades, tá bom? São 8 horas e 43 minutos. 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Temperatura 23 graus em São Miguel do Oeste. Fica ligado aí, já já a gente tá de volta na programação da Top. Top 104, 8h44, quinta no Real, no Ítalo, não. 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
5: Oi, bom dia pra você, são 8 horas e 56 minutos, sexta-feira, 17 de julho de 2026. O tempo é bom em São Miguel do Oeste, a temperatura é de 23 graus. E aí, como é que você tá? Tudo bem contigo? Legal, então tá tudo bem comigo também. Eu sou Gelson Silva. Em sintonia com você sempre até o meio-dia aqui no Som da Top 104. Nós somos emissora afiliada à Rede Peperi de Comunicação e a gente fala pelo 104,9, a nossa frequência clássica no FM.

playlist, acabou que não deu tempo de tu rodar, né? E também a Carol, a Carolina Urnal, tá pedindo BTS normal, novo som do BTS, deixando aí pras meninas da Debrisa ligadas na programação da Top 104.

0: Maneva, Maneva me leva, BTS normal. 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Top 104, 9 horas e 6 minutos. 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

É a Rádio Top, 9 horas e 12 minutos, manhã de sexta-feira, o tempo é bom, 23 graus a temperatura em São Miguel do Oeste nessa manhã de sexta-feira. Que ela seja bem legal, né? Seja uma sexta-feira bem legal, que puxa um final de semana também especial pra você.

Top Turma do Pagode, Menos é Mais, Investigador. Rola também Luan Pereira e Ana Castela, Orçamento, aqui na programação da Top 104, na manhã de sexta-feira, e com a gente até meio-dia. 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

Sal, Calvin Harris e Jay-Z, Satisfy, 9h26, 23 graus a temperatura em São Miguel do Oeste. 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

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Hora do intervalo da Top 104, fica ligado, a gente já volta!

0: Bom, a gente vai pro intervalo da Top 104. 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
0: 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Temperatura em São Miguel do Oeste é de 24 graus e a informação era Supremo Soluções e Limpeza. 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

0: Oi, bom dia pra você. São 9 horas e 51 minutos. 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
1: Bora, Rio de Janeiro!

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Maroon 5 Heroin, All Republic, I Am Warrior, Julia B, Louco e Zeneto e Cristiano. Fama de Louco na programação Top 104. 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

0: Tá na Top 104, 10 horas e 7 minutos. 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
4: Você sabia que a vitamina D desempenha um papel muito importante na saúde dos ossos, músculos e o sistema imunológico? Durante o inverno, é comum passarmos menos tempo ao ar livre e termos menor exposição ao sol, o que pode contribuir para níveis mais baixos desta vitamina. Sempre que possível, procure deixar as mãos, os braços ou as pernas expostos ao sol por cerca de 15 a 20 minutos entre 9 e 15 horas, respeitando a sua sensibilidade aos cuidados necessários. Além disso, acompanhar os exames periodicamente é fundamental, pois muitas pessoas apresentam deficiência de vitamina D sem perceber. Lembre-se, a suplementação ela não deve ser feita por conta própria. Ela deve ser avaliada de forma individual, de acordo com o resultado dos exames e usada quando necessário. Se você deseja avaliar os seus níveis de vitamina D, já que é um hormônio e regula muitas coisas no nosso corpo, e receber orientações específicas para você, entre em contato. 98887-6029.
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4: Vamos lá que tá na hora, senhoras e senhores. Primeira sexta-feira da maldade do ano de 2026. 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
5: Aê. Vamos lá, diabendo, que hoje é sexta, hoje é dia de maldade.
4: Miserável.
5: Hoje é dia de beijar na boca em zona.
4: É louco.
5: Dia de falar pinto, faltar pinto e sobrar saco. Hoje é dia de tomar Viagra e não subir. Ai. Dia do filho da amante de chamar de pai. Hoje é dia de enroscar a camisa em serra circular. Dia de arrebentar o disco da Maquita. Hoje é dia de montar monstruosa de bola ao lado de estante de cristal louco em mercado. Hoje é dia de prender o saco em arquibancada de madeira. Dia de dar susto no vô que fez ponte de safena. Hoje é sexta, dia de chamar guincho em entrada de motel. Hoje é dia de broxar com amante. Dia de achar cobra em vaso sanitário. Hoje é sexta, dia de manco pular corda.
4: Toma.
5: Dia de fazer chupeta em carro. Hoje é dia de chegar buzinando em boca de fumo. Dia de beber água de copo de dentadura. Hoje é sexta, dia de chamar mulher pra ver a vizinha pelada. Hoje é dia de dizer que bom é quando faz mal. Hoje é dia de pegar chato no bigode, dia de levar papel higiênico pra comer cuscuz.
4: É louco.
5: Hoje é dia de movimento na Tchecoslováquia.
4: Opa!
5: Dia de encostar piercing em cerca elétrica. Hoje é sexta, dia de tirar os pelinhos da bergamota. Dia de ela dizer mete, tu enfiar o dedo no nariz dela.
4: Tô louco.
5: Hoje é dia de chamar a mulher de bola de basquete e botar pra quicar. Dia de fazer torrada com ovo choco. Hoje é dia de quebrar a porcelana do casamento da nona. Dia de tomar um litro de Yakult e comer melancia. Hoje é dia de achar ninho de rato em gaveta. Dia de pedir pra esse fiadora. Hoje é dia de
4: coragem.
5: É dia de cego cantar a mulher e ela falar, vê se te enxerga. Hoje é dia de achar besouro em saco de jabuticaba.
4: Barbaridade.
5: Dia de errar machadada no porco e acertar o joelho do sogro.
4: Meu Deus.
5: Hoje é dia de falar que pelo pubiano tá te enchendo o saco. Hoje é sexta, é dia de maldade.
4: Dia de maldade. Do Bem Louco.
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11: News Esportes. Este sábado acontece aqui em São Miguel do Oeste a terceira etapa do Circuito Oeste Unido de Badminton. O evento reúne 5 regiões de Santa Catarina. Os jogos serão disputados em 7 quadras que serão instaladas no ginásio do Clube Esportivo Guarani. A programação inicia às 8h30, estendendo-se até o final da tarde. O campeonato reunirá um grande número de atletas. 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
5: A minha rádio é top, 10 horas e 38 minutos, 25 graus a temperatura em São Miguel do Oeste. 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Bora negociar. É hora do Inter Music.
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5: Edição de sexta-feira do Inter Music na programação da Top 104. 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E toda sexta, sorteio de um copo Stanley personalizado da Vivanet Telecom em uma das edições aqui do Inter Music. Bom, duas músicas que a gente coloca pra você. Você tá concorrendo então a ingresso pro cinema, mais milkshake, chiquinho, sorvetes. Música 1 tá aqui, ó.
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5: 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A música 1 vem com Alex Horan, Ordinary.
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5: 99171049, música 1, Alex Horan, Ordinary.

0: E a 2 tá aqui, ó.
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0: Música 2 vem com Isa Buzzi. Eu nunca mais vou amar alguém. 991711049. Alex Oren Ordinary. Ou Isa Buzzi. Eu nunca mais vou amar alguém. Tá começando na Top
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0: Inter Music no Sora Top 104. Isabuse, Eu Nunca Mais Vou Amar Alguém. E Alex Warren, Ordinary. Os dois sons concorrendo ao teu voto aqui na programação da Top 104. Já tem o resultado. 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Bora pro resultado do Inter Music. Quem se deu bem nessa edição e acaba de faturar, então, o ingresso pro cinema, mais o milkshake Chiquinho Sorvete, é a Daiane Rigo. Daiane Rigo passa aqui na Top 104 em horário comercial. A Daiane Rigo. E retira os teus prêmios, tá bom? E a música vencedora a gente toca de novo na Top.
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0: Alex Horry com Ordinary, a vencedora do Intermusic na programação da Top 104 na manhã de sexta-feira. 25 graus a temperatura em São Miguel do Oeste, hora do intervalo, já já voltaremos. 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

0: Oi, bom dia pra você, são 11 horas e 8 minutos, 25 graus e meio de temperatura em São Miguel do Oeste, manhã de sexta-feira, 17 de julho de 2026, manhã de tempo bom, de vento, bastante vento aí fora, né? 25 graus e meio de temperatura, e aí, como é que você tá? Tudo bem contigo? Legal, então tá tudo bem comigo também, eu sou Gelson Silva, em sintonia com você sempre até o meio-dia aqui no Som da Top 104. 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
0: A lista das mais pedidas, destaques e novidades, abrindo com Felipe Araújo e Panda. Ponto G. Panda!

0: Alá!
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0: Top 56.9 No Regrets Tomorrow. Anitta em Ponto de Equilíbrio, Deus Existe, Menos é Mais, Champanhe, tudo começou com Felipe Araújo e Panda, Ponto G, aqui na Top 104, abrindo o Top Sucesso, a lista das mais pedidas, os destaques e as novidades com Piscina São Miguel, 29 anos, mergulhe na diversão, você sabe que a piscina do verão, você constrói agora no inverno, no frio. 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Bora pro intervalo da Top, fica ligado, já já voltaremos. Top 104, 11:22. 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
3: Bora, bom dia pra você. São 11 horas e 35 minutos. Tá no som da Top 104, uma rádio fita pra você. Minha rádio é top, né? E a gente tá de volta com o Top Sucesso, listando as mais pedidas, destaques, novidades com Léo Cell Telecom, Farmácia São Bento e Piscina São Miguel.
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3: Zeneto e Cristiano, Cadeira Cativa.
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0: Detonautas, Rádio 9 Nacional, Soldia, Edi Ferreiro, Xamã e Ludmilla, Zé Neto e Cristiano, fechando o Top Sucesso edição dessa sexta-feira. 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
3: Welcome. 12 horas, 1 minuto. E aí, gurizada, tudo beleza? Tudo certo? Sextou, a ventania do cão aí fora. Segundo a previsão, lá pro domingo deve vir chuva, né? Mas antes o vento vai lavar a alma da gurizada. Ótima sexta-feira para todo mundo. Suar no Costa ao vivo contigo, entrando no ar no Top List, segunda edição. Vamos viajar no tempo aqui na Top. 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

0: Tá na top, agora 12h15. 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
5: De volta na Top, 12 horas 21 minutos, temperatura de 25 graus no centro de São Miguel. Ótima tarde para você dessa sexta-feira. 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
5: Top List, Blue System, Deja Vu.

0: Tá na top agora 12h29. 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
1: Welcome. 12 horas 39 minutos, de volta na Top. 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E o Top List, as velhinhas da programação, que segue com Culture Club, Karma Chameleon.

Um dos hinos das pistas de todo mundo, Prezioso, com Voglio Vederti Danzare. Se ouviu também Timo Baio, Se Me Gusta Me, Snap, Rhythm is a Dancer e Culture Club Karma Camellia. Esse foi o Top List, segunda edição dessa sexta-feira, sempre com clínica do aparelho digestivo, Dr. Luciano Trombini. Saúde, confiança e cuidado em cada atendimento. 5 da tarde é a terceira edição.

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2: Em congresso técnico realizado ontem pela Federação Catarinense de Futebol, foi definida a programação para a etapa estadual do futebol amador. 8 equipes vão disputar a competição. Os times se enfrentarão em duelos eliminatórios com jogos de ida e volta. O Cometa de Itapiranga, campeão da Copa Oeste, enfrenta o Unidos MRS de Palhoça. O jogo de ida estará em Palhoça, dias 22 ou 23 de agosto. O jogo da volta está marcado para o dia 5 de setembro em Itapiranga. Nos outros confrontos se enfrentam Floresta de Pomerode, 7 de setembro de Braço do Norte, Bela Vista de São José e João Pessoa de Jaraguá do Sul e ainda Vila Nova de Sara e Pinhal de Concórdia. 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
1: Treze horas 24 minutos, tarde de sexta-feira, temperatura legal na casa dos 25 graus e meio. 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
1: 13 horas 44 minutos. 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

0: Abba con Forever Young, la SOAS. Tá na top agora, 8 para as 2. 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

E aí, beleza grande, galera? Boa tarde pra você, uma ótima sexta-feira! Até que enfim, chegou a sexta-feira, coisa boa, né? Hoje já é dia 17 de julho, sou o Lucas e a gente tá junto aqui na programação da Top 104 a tarde inteira. Muita coisa boa vai rolar por aqui, durante a programação da Top. E especialmente a sua participação, que é muito importante, né? Chamando a gente aí no nosso WhatsApp 991711049, programando a tua música com a gente, aquele som que não sai da tua cabeça, que não sai da tua playlist. Chama aí, pede no WhatsApp da Top 991711049 e a gente toca pra você aqui na programação da Top 104. Dia de tempo bom no extremo oeste de Santa Catarina, a gente deve ter o sol predominando hoje, amanhã, no final de semana também. Semana que vem deve chegar a chuva novamente, mas até lá a gente vai ter tempo bom. O que vai ter é essa ventania maluca, né? Muito vento, previsão de rajadas mais fortes de vento, inclusive podendo ocasionar transtornos isolados aí, né? Com as rajadas mais fortes. E a temperatura no centro da cidade está em 27 graus. Uma boa tarde para você, boa sexta-feira. Sextou na Top 104.

na Top 104, a gente acabou de ouvir aí com Alphaville Dance With Me, Queen, I Want To Break Free, aqui na programação da Top 104. 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A gente continua com a programação que faz teu dia muito melhor aqui na programação da Top 104. Boa tarde, boa sexta-feira.

0: Que beleza, né? A gente ouviu aí na programação da Top 104, nada mais, nada menos que Barão Vermelho, Puro Êxtase. Teve também antes Bruce Hornsby, The Way It Is, aqui na sua tarde de sexta-feira da Top. 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Temperatura no centro da cidade, 27 graus. 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

Ah, que beleza, né? A gente ouviu nesse bloco aí Gerald Kumbaya e Midnight Till Morning, Heart on Fire. 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Boa tarde pra você, boa sexta-feira.

0: Essa é a Top 104 e a gente ouviu com Nickelback, When We Stand Together, Maneva, Regue Sua Fé. 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
4: Você sabia que a vitamina D desempenha um papel muito importante na saúde dos ossos, músculos e o sistema imunológico? Durante o inverno, é comum passarmos menos tempo ao ar livre e termos menor exposição ao sol, o que pode contribuir para níveis mais baixos desta vitamina. Sempre que possível, procure deixar as mãos, os braços ou as pernas expostos ao sol por cerca de 15 a 20 minutos entre 9 e 15 horas, respeitando a sua sensibilidade aos cuidados necessários. Além disso, acompanhar os exames periodicamente é fundamental, pois muitas pessoas apresentam deficiência de vitamina D sem perceber. Lembre-se, a suplementação ela não deve ser feita por conta própria. Ela deve ser avaliada de forma individual, de acordo com o resultado dos exames e usada quando necessário. Se você deseja avaliar os seus níveis de vitamina D, já que é um hormônio e regula muitas coisas no nosso corpo, e receber orientações específicas para você, entre em contato. 98887-6029.
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1: São 3:06. Boa tarde pra você, boa sexta-feira. Eu sou o Lucas e a gente segue junto. Continuamos ao vivo na Top 104, a tarde inteirinha contigo. 27 graus, a temperatura, tempo bom em São Miguel.

Lembrando que hoje é sexta-feira, hoje tem Cine Peperi, tem duas sessões no cinema hoje, 19 horas e também 21h30. Hoje, às 19 horas, tem Moana no Cine Peperi. E às 9h30 da noite tem A Odisseia com Matt Damon. Filme do cineasta Christopher Nolan. Maravilha! Então segue o som da Top 104, uma boa sexta-feira pra você. E agora tem som que o Clayton pediu pra ouvir: Man Without Hats.

0: Essa é a Top 104 e a gente acabou de ouvir Outkast com Hey Ya, Charlie Brown Jr., Céu Azul e Man Without Hats com Pop Goes the World aqui na programação da Top. Ó, a gente vai pro intervalo rapidíssimo e em 3 minutos a gente volta para o Inter Music dessa sexta-feira. Agora são 13h18. 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
1: Tá na hora do Intermusic na programação aqui da Top 104 a partir de agora. 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E olha só, hoje é sexta-feira, é dia de sorteio de Copa Stanley aqui no Intermusic da Top, tá bom? Então, tamo junto aí com a galera da Viva Net Telecom no Intermusic. Pra você participar é muito simples, você vai chamar a gente aí no WhatsApp 99171-1049 pra escolher música número 1 ou música número 2. A música mais votada aqui no Intermusic toca de novo. E toda a galera que participa concorre hoje, como eu falei, a um Copa Stanley da Viva Net Telecom, mais ingresso para o cinema e mais milkshake do Chiquinho Sorvetes. É um combo de prêmios na sua sexta-feira aqui no Intermusic da Top 104. Música número 1 do Intermusic na Top, essa daqui, ó. Kim Carnes, Bette Davis Eyes, é a música número 1 no Intermusic Retro de sexta-feira. Música número 1 do Intermusic. A música número 2 é Nazaré. Love Leads to Madness. É com você a partir de agora, né? É só chamar 99171-1049, o WhatsApp aqui da Top. Não esquece de mandar o nome completo, vota na música 1 ou 2 e concorre ao nosso combo de prêmios do dia, ingresso do cinema, milkshake do Chiquinho Sorvetes e também copo Stanley da Viva Net Telecom.
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0: Top 104 e o nosso Inter Music Retro de sexta-feira pra você. A gente ouviu a música número 2, Nazaré, Love Leads to Madness. E a número 1, King Kearns, Bette Davis Eyes. Olha só, tem intervalo aqui na Top agora e em seguida tio Lucas já volta. Ao vivo a gente divulga quem fatura o kit de prêmios do dia e também tocando de novo a música mais votada pelos ouvintes aqui da programação Top 104. 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

Ah, que beleza, a gente tá na hora do... A gente já tá de volta, porque tá na hora do resultado do Inter Music. A gente vai tocar de novo a música mais votada aqui pelos ouvintes da Top 104. E agradecendo a participação de todo mundo aqui, valeu mesmo. A gente vai tocar de novo a música vencedora, mas antes, é claro que nós vamos divulgar quem fatura os prêmios do dia. Quem tá faturando hoje aí um copo Stanley aí da Viva Net Telecom, mais ingresso do cinema, mais milkshake do Chiquinho Sorvetes é... João Pedro Mota! Ei, João! Ó, passar aqui na Rede Peperi para retirar os prêmios em horário comercial com o Sandro Debona. E a música vencedora já vai tocar de novo, agora a mais votada foi Nazaré!

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2: Vamos lá que tá na hora, senhoras e senhores. Primeira sexta-feira da maldade do ano de 2026. 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
3: Aê. Vamos lá, diabelo, que hoje é sexta, hoje é dia de maldade.
4: Miserável.
3: Hoje é dia de beijar na boca em zona.
4: É louco.
3: Dia de falar pinto, faltar pinto e sobrar saco. Hoje é dia de tomar Viagra e não subir. Ai. Dia do filho da amante de chamar de pai. Hoje é dia de enroscar a camisa em serra circular. Dia de arrebentar o disco da Maquita. Hoje é dia de montar monstruário de bola ao lado de estante de cristal louco em mercado. Hoje é dia de prender o saco em arquibancada de madeira. Dia de dar susto no vô que fez ponte de safena. Hoje é sexta, dia de chamar guincho em entrada de motel. Hoje é dia de broxar com amante. Dia de achar cobra em vaso sanitário. Hoje é sexta, dia de manco pular corda.
2: Toma.
3: Dia de fazer chupeta em carro. Hoje é dia de chegar buzinando em boca de fumo. Dia de beber água de copo de dentadura. Hoje é sexta, dia de chamar mulher pra ver a vizinha pelada. Hoje é dia de dizer que bom é quando faz mal. Hoje é dia de pegar chato.

0: gato no bigode, dia de levar papel higiênico pra comer cuscuz.
1: É louco.
0: Hoje é dia de movimento na Tchecoslováquia.
2: Opa!
0: Dia de encostar piercing em cerca elétrica. Hoje é sexta, é dia de tirar os pelinhos da bergamota. Dia de ela dizer mete, tu enfiar o dedo no nariz dela.
1: Tô louco.
0: Hoje é dia de chamar a mulher de bola de basquete e botar pra quicar. Dia de fazer torrada com ovo choco. Hoje é dia de quebrar porcelana do casamento da nona. Dia de tomar um litro de Yakult e comer melancia. Hoje é dia de achar ninho de rato em gaveta. Dia de pedir pra esse fiadora. Hoje é dia de...
1: Coragem!
0: É, dia de cego cantar a mulher e ela falar, vê se te enxerga. Hoje é dia de achar besouro em saco de jabuticaba.
2: Barbaridade.
0: Dia de errar machadada no porco e acertar o joelho do sogro. Hoje é dia de falar que pelo pubiano tá te enchendo o saco. Hoje é sexta, é dia de maldade.
2: Dia de maldade. Do bem louco.
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Top 104, Vera Louca, Borracho e Louco, Moby, The Perfect Life, Adele, Set Fire to the Rain. Fica ligado por aqui que a gente já volta com muito mais pra você na Top. 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Temperatura em São Miguel, 26 graus. 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

0: 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Quatro horas 28 minutos. 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
1: News Esportes. O Esporte Clube Grêmio Planalto de Ibirama, Iraceminha, está organizando o tradicional Campeonato Regional de Futebol Supermaster 53. O campeonato foi idealizado pelo Internacional de Linha Fátima e a última edição foi conduzida pelo CRM de Maravilha. Agora a missão de organizar ficou por conta da equipe de Iraceminha, em parceria com a Secretaria de Esportes daquele município. O congresso técnico está marcado para amanhã às 9 horas na Prefeitura de Iraceminha. Até o momento, 6 equipes confirmaram participação. 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

0: Essa é a Top 104, agora são 4 horas e 36 minutos. 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
1: Bora, agora 12 faltando para 5. 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Tá na hora do Dose Dupla na Top 104 a partir de agora. E o Dose Dupla dessa sexta-feira vem com Rihanna na Top.

0: e dupla de Rihanna na Top 104, 4 or 5 Seconds e também Love on the Brain.
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0: 4 minutos para 5 horas, boa tarde. 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

o Top List está entrando no ar a partir de agora aqui na programação da Top 104. A partir de agora, só aquelas que a gente ama ouvir de novo e matar a saudade na Top. 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A gente vai começar o Top List na 104 a partir de agora com aquelas velharias que a gente ama ouvir.

0: Top 104 e essa clássica do Google Dolls, Iris, na Top Counting Crows, Mr. Jones e Madonna, La Isla Bonita, aqui no nosso blocão das velharias do Top List. Fica por aí que daqui a pouquinho eu já tô de volta com muito mais. 5h27, boa tarde.
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0: rapaz.
1: Grande lançamento, e o gato de bosta não serve pra merda nenhuma.
2: Esse é o meu gato. Esse é o meu gato, que se aparecer um rato lá, é o meu gato.
1: O gato
2: depois de bosta. Depois o gato de botas é o gato de bosta. O meu, se vier um rato, ele corda. O gato sai no desespero.
3: Socorro, louco, me ajude!
4: Me ajude!
3: Bem louco.
1: Outro filme também é Saladin e os Veganos do Egito.
2: Saladin. Muito boa. Dentro da história, por exemplo, a batalha dos
0: aflitos.
2: Na batalha dos aflitos também é uma história fantástica.
0: Mas
2: tu pega, por exemplo, lá o cavalo de Troia, né? Que foi uma estratégia de guerra fora de série, né?
1: Na época foi.
2: Pô, uma baita estratégia. Os caras mandaram lá, nós estamos aí um presente aí, um sinal de paz.
0: Né? É do Arno.
2: Então eu ouvi que tinha uma mulher falando, disse, mas onde é que tá essa louca aí?
1: O faraó, tu tá com a mão no saco.
2: Tu tá com a mão no ovo.
1: É isso aí. Aí mais um grande filme que vai entrar em cartaz. Aí, o Salto da Compadecida. A Veg deu um pulo e morreu.
2: O Salto da Compadecida. Esse sim. Outro. É um filme nacional que merecia ter ganhado o Oscar.
1: Tenho Suma Linda Mulher, mandando a vagaba embora.
2: Suma Linda Mulher.
1: Boa.
2: E eles estão sempre com o sono bem louco lá no
1: show de
2: no
1: bola.
2: Sorvete ali. Então um abraço pra vocês aí.
0: E devem estar faceiro com esse calorzinho que tá aí.
2: Ah, é verdade. Tá
0: bom, né? Loucos pra tirar uma férias.
2: Não, mas ali eles tiram férias de vez em quando. No capricho.
1: Eles só tem uma concorrência, né? Porque... Sorveteria me chupa, né?
0: Eles como o sorvete dele é italiano, eles vão passar férias na Itália.
1: Sorvete de batata.
2: Batatini. Sorvetini de moranguini.
0: Abraço pro Ivan.
2: Baunilini. Cremini.
0: E o Vini.
2: Chega. E ele começa, daí quando a gente fala, chega. Não me manda, rapaz.
3: Minha mãe deixa.
1: Notícia urgente, é um homem perdeu o paladar, depois comeu um tiragosto.
2: Como é que é?
1: O homem perdeu.
2: Puta merda, hein? Depois foi claro, com o meu tiragosto, perdeu o paladar.
0: Pai, faz de novo.
1: O pai de Marta tinha 4 filhas. Chachata, Xexeta, Xixita
0: e a Marta.
2: E a Marta. rapaz.
0: Que mais, Xixão?
1: Eu lembro uma vez que eu fiz essa aqui, tinha umas meninas aqui, eram tudo da igreja.
2: O pai de Marta também tem que falar. O pai de Marta tinha 5 filhas.
4: Bem louco.
2: Pata, Peta, Pita, Pota e
0: Marta.
2: Thiago Jungs, família reunida e ouvindo vocês. Que perda de tempo. muito bom, Thiago. A Lúcia mandou aqui, Empreendimentos Mu apresenta. E a Lúcia. Ovos de Páscoa Umbu.
0: Opa!
2: Como pode Umbu ser tão recheado, colorido e crocante?
0: Crocante, olha aí.
2: Crocante eu nunca vi. Recheado e colorido.
1: Com sucrilho. Arranha um pouco.
0: Que provavelmente é um problema de coluna. Teve um problema. Na coluna.
1: Entrou um toco.
4: Bem louco.
2: Ano Costa.
0: Ano Costa.
2: Pergunta pra você, é uma pergunta séria.
0: Não, é sério. Sério.
2: Imagina. Uma pergunta com profundidade.
0: Uau.
2: Pergunta.
0: Lá no fundo.
2: Uma pergunta
0: auspiciosa.
2: Sobre clima. Pra você que é praticamente um meteorologista.

0: É o meteorólogo desse programa aqui. Se fosse chover hoje à noite, né? Digamos, vai chover hoje à noite e você pudesse escolher o tipo de chuva que viesse hoje à noite. Você preferia uma grossa rápida ou uma fina a noite toda?
1: Tem ódio de chuva.
2: Por mim que é secto.
0: Tem. Acabou, é? Meta a bala aí.

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1: Pensamento do Jay dessa quarta-feira com a força dos preservativos Lalau.
2: Que louco.
1: Preservativos Lalau, agora mais práticos. Tire da caixa e enfie no bolso.
2: Boa. É louco.
1: Olha, se você não tivesse mexido no celular dela, vocês estariam juntos até hoje.
2: É aí que
1: às vezes uma, é a atitude do cara que é errada.
2: Pra,
1: né?
2: Quê?
1: É, curioso, né?
2: Curioso.
1: Olha, me desculpe, mas o senhor tá com o fígado num estado deplorável. O senhor bebe cachaça? Eu aceito um copo.
3: Um copinho vai.
1: Jamais saia de casa com sua mãe. Ela vai gastar todo o teu dinheiro em pano de prato.
2: Pior que é.
1: A sorte dos homens feios é que os bonitos não gostam mais de mulher. Esse final de semana foi numa festa vegana, muito louca. Como é que você sabe que era vegana? Uma louca, você atracou na minha mandioca?
2: É louco.
3: Ai.
2: É, mas podia ser linguiça também, então.
1: Eu acho tão chique, gente que desmaia, do nada.
3: Do nada? Do Neida?
1: É. Às vezes eu choro na frente do espelho só pra ver se eu choro bonito. Beleza, ela nos separa, mas se beleza fosse crime, você seria inocente. O incrível caso da menina que sofre pelo ex-namorado que ela mesma traiu, né?
2: Amigo.
1: Agora uma historinha. Era uma vez a minha paciência. Um belo dia ela foi passear na casa do caralho e nunca mais voltou. Fim. Pronto.
2: Toma.
1: O maior erro do pobre é construir a casa no quintal da sogra.
3: Aí tu construiu no quintal da sogra, a mulher já começa, já não te amo mais como antes. Tá?
1: É bem
3: acho
1: assim.
3: Que não vai dar certo e deu.
1: Já era. O cara trai a mulher 563 vezes, mas não come carne na sexta-feira santa. Um homem abençoado,
3: isso aí.
1: Daí minha cunhada chega em casa com um curativo na bunda e me fala, tu não acredita. Me cortei feio hoje cedo. Fui no hospital e tive que levar 5 pintos.
2: Levou pinto direto.
1: O bom de ser solteiro é que a gente dorme com quem a gente quiser. Ontem eu dormi com barata na cama, hoje eu vou dormir com o cachorro.
2: Fala nisso, Arno Costa. Não. Eu sei que você é uma pessoa que trabalha também.
1: Hoje ele tá. Meu Deus.
4: Tem louco.
3: Fala,
2: mano. Não, que apareceu um brick pra ti hoje aí.
4: Brick. Tem louco.
2: Pra te fazer um transporte.
1: Brick bom.
2: Tem um cara que tem uma carga de pinto.
3: Uma carga de pinto.
2: Aí tu pode escolher pra onde você, porque são duas cargas, na verdade, de pinto. Aí tu pode escolher uma pra te levar. Aí tu quer levar pinto até entupir ou pinto até enjoar?
1: Não quero, não. Nenhum dos dois.
3: Não. Acho que não.
1: Ai, meu Deus.
2: Fiz uma festa na minha carga pra mandioca.
1: Não, nenhum dos dois.
2: Eu não tenho
1: essa mandioca no bravo. Fiz uma festa na minha casa e disse pros meus amigos: cada um leva uma coisa. Levaram minha geladeira, né?
2: É pra levar pra casa e não da casa. Levaram o sofá.
1: Eu disse sim, sério, amiga? Quando foi ontem? Meu Deus, me perguntaram se eu tô ficando louca. Eu disse sim.
2: Aliás, ontem eu disse sim pra Rede Globo, tá? Não quero assustar vocês aí. Disse sim ontem pra Rede Globo e pra Rádio Gaúcha. Eles me perguntaram.
1: Amigo que é amigo, ele confirma a tua história e ainda dá detalhes que não existiam.
2: É verdade.
3: Quem faz é a mesma mesmo. Coisa que, a guria tá com um namorado ali, liga pro cara. Sabe, não, faz horas que não vejo fulano. Ele diz que tá aí sim, tá aqui. Inclusive tá dormindo agora. Tá?
2: Tem um cara que faz isso no show de humor, cara. Não lembro quem que é. Não sei se não é Maurício Meirelles.
3: Não sei.
2: Ele faz o seguinte, cara. Ele pega o casal, leva lá no palco. E aí o cara diz o nome de um parça. E aí a mulher liga e fala: viu, o fulano me falou que ele tá aí contigo, mas tu pode me passar aí, ele disse que aí ia voltar na tua casa, ia voltar, mas não voltou ainda, não sei o quê, não sei o quê. Disse, não, que agora acho que ele tá no banheiro, agora ele não pode falar, mas eu vou falar pra ele te ligar aqui, peraí, já aviso que tu ligou. Mas não, liga, não dá 10 segundos, toca o telefone do cara. Ô, louco, o que tu fez?
3: Onde é que tu tá, diabo?
2: Teu mesmo tá me ligando aqui, louco.
1: Onde é que tu tá, louco? Tá brava comigo, amor? Não. Só espero que Jesus te chame de histórias e te arraste pra cima.
2: Mas nem existe mais arrasta pra cima. Lembra que tinha o arrasta pra cima, que era um. Aí foi pra acionar um link, não lembro que era.
1: Hoje vai ter oração lá em casa contra mim mesmo. Porque o problema da minha vida claramente sou eu.
3: Vou me expulsar da minha vida.
1: Toda mulher tem alguma coisa do ex, sempre. Se não tem uma tem blusa, tem um filho. Se não for um filho, é um chifre.
2: Ou tem ódio.
1: Uma das piores tristezas da vida é você sentir cheiro de churrasco num cena na tua casa.
3: Verdade.
1: Não é porque a pessoa me fez mal que eu vou desejar o mesmo pra ela. Eu sou uma pessoa evoluída. Eu vou desejar 10 vezes pior que você lá. Eu odeio quando eu pergunto as horas pra alguém e a pessoa fala 20 pras 11. Fala logo que é 10h80, porra.
3: 10h80
1: é pai! Ô pai, o que, que é minha falha? Quer dizer, minha filha?
3: Minha falha. Ai, ai.
1: Porque o quê? Precisa do U e do E pra ser que. Se que já é que.
2: Ó, oi.
1: Que já é. E a última, como diz uma amiga minha, piriguete. Se me jogarem aos lobos, eu voltarei liderando a mamada. Boa. Ei, Dedê, mais uma dica de filme aí pra quem quer ir ao cinema, ó. A Era do Selo, pra quem ainda mandava carta. E Liso Stitch, porque tu é pobre.
3: Tá, mais uma do Cristiano Rodrigues. Arno, traduz essa música que cantaram ao vivo na Xuxa, só pra baixinhos.
1: Vamos ver.
3: Na Xuxa.

0: gosta de homem de pinto pequeno. They want a short dick man.
1: No show da Xuxa.
2: E tava a criançada cantando. E todo mundo cantando junto, sem nem ter ideia do que tá cantando.
3: Que o Winnie,
0: sai fora daqui. Em toda a minha vida eu nunca vi um cara com pinto tão pequeno. Cara, como é que pode, né? Cara, anos 80 e 90
1: era uma loucura isso aí.
2: Ainda também.
1: Combinou com ele pra reta final. Vamos lá, mais um da Lúcia.
4: Mas me fala, o que que é o amor?
1: Olha aqui, ó.
2: O amor.
1: O que que é o amor?
2: O que que é o amor?
4: Mas me fala, o que que é o amor?
1: O que é o amor?
5: Ah, o amor é a luz da vida, né?
4: É o amor. E o casamento?
5: O casamento é a conta de luz.
1: Boa, mais uma da Lúcia.
6: Deixa eu te falar uma coisa. Sabe que se eu te roubar pra mim, eu vou direto pro céu, né?
4: Mas por quê?
6: Porque quando a gente rouba pra comer, não é pecado.
1: Tá no negócio tudo em ordem.
0: Tudo beleza, tudo na paz.
1: Bom,
0: que legal. Amanhã, antes que vocês me acachotem.
2: Eu não quero saber o que, rapaz.
0: É, amanhã temos outro compromisso.
2: Ah,
0: futebol.
2: Não é possível, cara.
0: É, plena certeza.
2: Ah, não. Aí não dá mais.
0: Futebol aí, desse salão.
2: É, tu sabe que vai sobrar pro teu cadastro único, né?
0: É.
2: Mais uma coisa que vai entrar no
1: Bem
2: seu
1: louco.
2: Cadastro único amanhã.
0: Reclamem com o Jorge Moura.
2: Eu não tô reclamando, eu só tô...
1: Eu só tô
2: dizendo que vai ir pro teu cadastro único isso aí.
0: E ele abre as mãozinhas. Só falando, não tô reclamando, né?
1: Não entendi o que que é. O que que é? Não entendi.
0: Não, amanhã tem futebol.
1: Peraí, tu joga? Tu nem joga? Ah, Copa do Mundo vai ter folga. Eu fui.
2: Agora tu foi socado. Agora o senhor te socou com vontade. Parabéns.
0: Agora a melhor do ano, tá? Amanhã tem futebol. Tu joga, Bragado?
2: Não joga? Não joga?
0: Eu lembrei da mulher. Não, foi? Levar o cachorro pra cagar. Por que não me levou?
1: Vamos combinar o seguinte.
0: Que queria cagar também.
1: Vamos combinar o seguinte, Ara. Que horas é o jogo?
0: O jogo é às 8 horas.
1: Então olha só. Não. Você vai antes, deixa tudo instalado, certinho.
0: Volta.
1: Faz aqui
0: volta,
1: o Belô.
0: Faz o programa, volta correndo.
1: Aí come um cachorro quente, deixa tudo pronto lá.
0: E paga
1: aí,
0: o cachorro quente.
1: Volta, pago.
0: Aí dá, ó, agora sim.
1: Fechou.
0: Dessa até uma coca.
2: Pode bater uma coca.
0: Só pra me fuder.
2: Literalmente.
0: O cara nem joga futebol, velho.
2: É, mas tem jogo, velho.
1: Tu nem joga.
0: Isso acabou comigo. Você não põe meus argumentos. Foi embora.
2: O que que o cara vai dizer numa hora dessa também, né?
1: Lucas Pereira, estamos
2: depois de uma socada dessa, não tem, né?
1: Joga pra cá. Já perguntei, né, Arno, que tá bem hoje, tá tudo tranquilo.
0: Tá de boa agora.
1: Tava bem. Não, agora ficou melhor.
2: Essas carinhas de traquinas.
0: Ah, bom.
2: É. Ué, cadê?
1: Ué, é pra tá ali, pô.
0: Você deu play na Kombi, né?
1: Ah, claro.
2: Ah, não, tá aqui.
0: Ô, animal.
2: É, que eu abri de ontem aqui, eu disse, ué, tá diferente esse negócio aqui. Não toca essa roupa aí. O Arno tava aparecendo de baby doll.
1: Ai, ai, ai. Ah, não, daí não.
0: Pô, aí tô me avacalhando hoje, né? Pelo amor de Deus.
2: Da pessoa.
0: Sou jogador de futebol.
2: Pensou o Arno de baby doll, nossa, é visão do inferno.
0: Visão do inferno.
2: Meu Deus do céu, cara.
1: Tá louco. Essa do Arno é legal, que a gente... Não, tem um jogo amanhã, é o seguinte, eu te pago o dobro pra tu não ir.
7: Eu queria dizer pra vocês que nunca antes na história desse país...
1: Nunca.
7: Nós nos dedicamos tanto a baixar a taxa de juros.
1: É verdade.
7: Infelizmente, o que eu tô vendo é uma campanha contra a minha pessoa.
1: Ah, é?
7: Pra fazer parecer que eu sou o malvadão.
1: Ah, o senhor não é o malvadão?
7: Eu sou o malvado favorito das pessoas. E não é assim.
1: O malvado favorito.
7: É como se eu fosse o malvado favorito e os brasileiros fossem os mínios. Não é assim.
1: O senhor tem consciência de que o senhor tá deixando ser o malvado favorito de muita gente, né?
0: Malvado, deu.
4: Bem louco.
7: Não é verdade isso aí. Eu sou uma pessoa querida e amada por todos os brasileiros. Eu, inclusive...
0: O senhor é amado por todos os brasileiros.
7: Todos os brasileiros. Eu não conheço uma pessoa nesse país que não tenha no coração uma paixão por mim.
1: Ah, é?
7: Que o coração não bata mais forte quando ela vê uma foto minha. Que quando escuta a minha voz, ela não fica chega, o coração palpita, acelera.
3: Nossa. Bem louco.
7: É uma coisa de louco, é uma coisa que eu sinto nas pessoas.
1: Muito bem.
7: Que elas querem estar perto de mim, elas querem.
1: Elas querem, elas querem. Uhum.
7: Querem. Elas me querem muito bem.
1: Querem, muito bem, parabéns. Ai, meu Deus do céu. É, temos que aguentar.
0: Ai, eu nem vou falar nada.
1: É?
7: Aliás, eu não gosto de você, que é uma pessoa. Uma pessoa viajada, vou dar uma dica pra você.
1: Ah. Viajado,
7: viajado. O agora, ele já pediu o visto, ele quer ir pros Estados Unidos.
1: Ele quer ir embora.
0: Sim.
7: E ele tá
0: isso é verdade.
7: Ele tá estudando aí nos coisas de inglês.
0: Nos inglês.
7: Eu vou te dar uma dica então pra você.
0: Uma dica em inglês.
7: É pra você que não sabe falar que nem eu inglês. Você sabe o que que significa you? Sim, é uma palavra de inglês, caso você não saiba.
0: Você.
7: You, não, eu sei.
1: Eu sei.
7: You quer dizer o seguinte, pra você quando for viajar. É pra iniciar uma conversation com a pessoa.
0: Ah, bom.
1: Ah.
7: You, entendeu? Você vai usar da seguinte forma. Você encontrou a pessoa lá, você vai dizer: e o seu pai também?
3: Tá
7: bem
3: louco.
7: E a sua mãe? Tá tudo tranquilo? Tá com saúde? E aquela sua irmã bonitona? Já casou? Então é isso que você vai falar assim com as pessoas. Obrigado. De nada.
1: Muito bem. Parabéns.
0: O Neuri, seu Aníbal, o senhor gosta de salame?
2: É louco.
8: É pra tarde, em primeiro lugar, né? Que eu tenho que respeitar as pessoas. Eu dou a Deus. Eu dou a Deus quando eu chego no lugar.
1: Tá dando?
8: Então, pra tarde pra vocês, seus mal educados, que não sabem respeitar os outros, não respondem. Boa tarde.
1: Boa noite.
8: Boa tarde, eu falei. Boa tarde.
1: Boa tarde, boa tarde.
8: Boa tarde. Tarde. Boa tarde.
1: Tarde.
8: Ah, demoram pra responder.
1: Boa tarde.
2: Boa
1: tarde. Boa tarde. Boa tarde.
8: É. Um dia você vai ser velho que nem eu, aí dia. Tu vai ver.
1: Aí tu vai ver como é que é que você é.
8: Como é bom ser velho.
1: Como é bom ser velho.
8: Tem louco. É bom ser velho.
1: É bom ser
8: claro
1: velho.
8: Que é bom ser velho. É. Chega na minha idade, a pessoa já olha tudo que eu aprendi na vida.
1: O senhor tem.
8: Só que daí eu esqueci já agora.
1: Já esqueceu. O senhor tem bastante tempo durante o dia, né?
8: Bastante, aham. Uhum.
1: Por que que o senhor chega nos bancos e pega por exemplo, assim, na sua credião e pega uma fichinha preferencial?
8: Porque é meu direito?
1: Tem tempo.
8: É meu direito, não tem interessa direito, se eu rapaz. Tenho tempo, rapaz.
1: Mas tu tá na fila do
8: não
1: banco.
8: Não interessa.
1: Tá na fila do banco, vai ser a tua ficha, vai ser a tua senha, entra uma preferencial.
8: Espere você.
1: Aí vai, entra outra preferencial.
8: Azar, não quero nem saber. Quando vocês ficarem velho que nem eu, vocês pegam preferencial também.
1: Tá bom.
8: Tom Guido.
1: Tá bom.
8: O que que eu ia falar? Ah, o Neuri perguntou se eu gosto de salame. Olha, Neuri, eu vou te dizer uma coisa. Eu, na verdade, assim, eu faço muito gosto ali, eu gosto. Inclusive, não precisa ter outra coisa. Salametendo já tá bom.
1: Já tá ótimo.
8: Salametendo já tá bom, Nuri. Salametendo, fico faceiro.
1: Muito bem.
2: E o Neuri pergunta aqui, ó. Perguntinha do Neuri, é uma charadinha. Sabe por quê?
8: Charadinha do Neuri.
2: Sabe por que a cigana não lê a mão do Jimmy?
8: Ah, esses dias eu vi uma cigana aí, cara. Tinha uns ciganos vendendo umas panelas ali no estacionamento do mercado, velho.
1: Ah, é?
8: Tava vendendo panela ali, coisa e tal.
0: Panela?
8: Uhum. Pá. Cara, eu não sei, elas não me lêem minha mão, porque eu não deixo. Nunca, tipo, lê minha mão. Eu não, porque daí depois vai pedir, vai ter que pagar, não sei o quê.
0: Se ela ler tua mão, ela vai achar meio gozado.
8: Assim. Mas eu pensei, não, nada a ver. Cara, que piadinha sem graça, cara.
0: Ah, tá.
8: Isso é um preconceito com quem é adolescente, jovem, adulto, assim.
1: Jovem, adulto.
8: Pessoas que têm, né, que estão com os hormônios à flor da pele, que tá espirrando.
1: Nenhum
8: futuro. Eu tenho muito mais futuro que você, que já tá no fim da linha aí, cara.
1: Tu já
8: tem bem mais passado que futuro, velho.
1: É.
8: Eu ainda vou viver muito aí, cara. Tá?
1: Bastante de mim,
8: é? Muito sim, bastante vida.
1: Bastante de vida.
8: Então, cara, para com essas palhaçadas aí, cara. Vocês só tentam me diminuir aqui nesse programa, cara.
1: Não.
8: As pessoas, eles querem...
1: Os ouvintes, e o ouvinte sabe como é que é o ouvinte. O ouvinte é cliente, ele tem razão.
8: Eles querem, me avacalhar com comigo, né, velho?
1: É, mas fazer o quê? Tu deixa.
8: Chincalhar minha imagem.
1: Chincalhar minha imagem.
8: Ah, eu tô falando bonito até, né?
1: Bonito não,
8: isso é legal, né?
1: É, chincalhar minha imagem.
8: Enxovalhar minha imagem. Enxovalhar. Eu aprendi também isso aí.
1: Isso aí. Isso
8: porque
1: aí.
8: Às vezes o Armando fala perto de mim essas coisas, eu aprendo, né, cara?
1: Ah.
8: Não é de todo, assim, não é então, totalmente inútil o Armando.
1: Então tu presta atenção às vezes no que ele fala, então.
0: Ah, hoje é totalmente inútil.
3: É, porque eu gosto realmente de usar um vocabulário mais rebuscado, algo que saia, que seja diferente dos demais, dos iguais. Assim que se destaque no conjunto, né? Alguém que se destaque no conjunto aí. Que
1: se destaque no conjunto.
3: É, alguém aí do bem pelo bem, né?
1: Do bem pelo bem, isso aí.
3: Pessoas assim que fazem algo diferencial.
1: É,
3: então,
1: isso aí.
3: É isso aí, gente.
1: É isso aí.
3: E que bom
1: aí.
3: Que esteja contribuindo. Fechou? Para a educação de jovens aí, trazendo eles para o caminho do bem.
1: Contribuindo muito. Vamos lá então.
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0: Pensamento do Johnny dessa quinta-feira, com a força do presunto dos mano.
1: Opa!
0: O frimeza.
1: Frimeza.
0: E também do remédio pra dor na bunda. É. Analgésico.
2: Analgésico.
3: Bem louco.
0: Ai, ai. Ai, ai. Comparações. Cada bêbado com seu corote e cada Peugeot com seu mecânico.
1: É isso aí. É.
0: Se vira. Ai, ai. Pobre indo embora dos lugares. Desculpa qualquer coisa. O dono da casa. É cedo, leva um pedaço de bolo. O pobre de novo. Que tá indo embora. Eu vou levar um pedacinho porque amanhã no café fica melhor, né?
2: Bem assim.
1: É bem assim, cara.
0: Em terra de mendigo, Macumba é open bar.
2: Em terra onde?
1: Terra em quem?
2: É louco, sartema da gaiota.
0: Fim? Pode ficar à vontade. Disse a moça da loja, ficou me seguindo o tempo inteiro, né? Desde a porta. Algumas meninas de hoje em dia podem ser definidas em números.
2: É?
0: Idade 15, corpo de 20, mentalidade de 8, vivem de 4 e muitos já têm um filho de 3. Olha, uma coisa eu tenho orgulho na minha vida. Eu nunca precisei de Activia pra fazer merda.
2: A coisa foi.
0: Nossa, comi demais. Não aguento mais nada. Não cabe um grão de arroz. Tem sobremesa. O que, que é? Pudim? Claro que eu quero.
1: Ah, não, eu vou querer. Vou querer.
2: Pudim não se recusa, né? Não dá.
0: Sempre é bom meditar e manter o equilíbrio pra não acabar dentro de uma viatura da polícia. Vai, o ser humano passa por cada humilhação na vida, começando pela foto da RG.
2: Eu fui essa semana fazer a nova RG lá.
1: Mas eu tenho que fazer.
0: Eu também.
1: É a CNI.
2: CNI? Não, CIN. Sim.
1: Carteira
2: Universal. Sim.
1: Essas.
0: Pensamento da minha irmã feminista. Menstruação ou invenção do capitalismo pra vender chocolate. Filha, tu tem que aproveitar a tua juventude, ela passa muito rápido. Mãe, eu posso sair? Não. Olha, uma certeza nessa vida eu tenho.
2: Que?
0: Se dinheiro fosse ruim, eu teria.
2: Aos montes.
0: As pessoas hoje em dia andam muito chatas. Menos eu, porque eu sempre fui. Queria que minha mãe fizesse outro chá de bebê urgente, acabar minhas roupas. A situação tá tão feia que nem lindo da tia eu recebo mais. Né? Meu Deus do céu. Hoje estão rindo do seu esforço. É? Amanhã rirão do seu fracasso.
2: Bem louco. Amigo.
0: Gente, vamos acabar com essa hipocrisia de chegar fim de ano e querer fazer as pazes.
2: Não precisa.
0: Não, agora uma constatação. Se você nunca botou fogo num pano de prato da sua mãe ou entupiu o vaso no dia que tinha visita em casa, pode ter certeza que você falhou como filho. Cara, entupiu o vaso em dia de visita. Meu Deus do
1: céu. É fazer merda, né?
0: Mulher é tudo igual. Nenhuma me quer. Ó, quando for me criticar, chame a minha família pra ajudar. Eles são bons nisso, cara. São muito bons. Me tornei o que eu mais temia. A pessoa que diz, olha essa luz ligada sem precisão.
2: Sem precisão. Que bonito isso.
0: Aí a pessoa começa a mastigar de boca aberta do meu lado e pra mim mesmo eu digo, não surta, não surta. Caralho, fecha essa boca, pô.
1: Tá, que nojo, cara.
0: Chegando o fim de ano e as pessoas querem se acertar.
1: Capivara demoniada.
0: Começa a chegar o final de ano e as pessoas querem se acertar. Não faça isso. Brigou, tá brigado. Sustenta a raiva e o ódio.
2: É isso aí, não tem esse negócio.
0: Acordei, me espreguicei, fiz a minha oração diária. Tô pronto pra encarar a semana. Levanto, piso no rabo do gato. Ai, ai. Minha felicidade tem 15 letras.
2: Opa!
0: Minha felicidade. O meu maior medo não é ser pobre, é morrer no banheiro e me acharem pelado. E a última desse bloco, minha mulher dormiu de bobs na cabeça.
1: Que?
0: De bobs. Minha mulher dormiu de bobs na cabeça. Acordou e eu não sabia se era uma deusa, uma louca ou uma feiticeira.
1: Boa!
0: Perere!
1: Perere com Arno Costa, 6h37. Está passando rápido demais o tempo hoje. Bora lá então para as nossas participações do 99171-1049. Os senhores têm mais alguma coisa a acrescentar?
2: Não, pode ir.
1: A Lúcia disse o seguinte: deu saudade do Silvio Santos. Hoje eu tive que eu também postar uma do Silvio Santos, né?
2: Silvião.
1: É, mostrando pra geral. Isso é bom.
0: É humilhação, hein?
1: Ah, vai, Lúcia.
4: Mas na minha igreja não tem nada disso. Tem nada de quem não tem, não tem. Quem tem, põe, quem não tem, tira. Não, isso já não é nada disso. Eu falei pro pastor. Pastor da protestante lá, falei: pastor, como é que você faz na sua igreja? Ah, aqui é muito fácil. Eu coloco uma bacia no chão, uma bacia pequena. Eu jogo o dinheiro pra cima. O que cair na bacia é de Deus, é da igreja. O que cair fora da bacia é meu. Aí eu fui, não, eu fui aí.
1: Olha aí, boa.
4: Aí eu fui no católico, falei: ô padre, como é que você faz na sua igreja? E falar que aí o pastor lá me contou que ele coloca uma bacia pequena, joga pra cima, o que cai na bacia
1: e agora?
4: É da igreja, o que cai por fora da bacia é dele.
1: Tem
4: e
1: louco.
4: Você, padre, como é que você faz?
1: Aí
4: eu
1: faz?
4: Faço diferente. Eu coloco um copo.
5: Um copo.
4: E jogo o dinheiro pra cima. O que cair no copo é da igreja. O que cair fora do copo é meu.
1: Olha aí, o padre também, né?
4: Aí eu fui no rabino lá, que vai ser o rabino da minha igreja. Eu falei: rabino, aí eu já ouvi o pastor do lado, ele botou uma bacia, o outro botou um copo. E você, como é que você vai recolher aqui os seus donativos? Você? Ah, eu já sei como é que é. Eu jogo o dinheiro todo pra cima. O que Deus pegar é dele, o que cair no chão é meu.
6: Boa! 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

0: Olá, pessoal. Vamos.
1: Achei o médico do nosso grupo.
0: Oi, Skol, vamos lá.
2: Falar de saúde mental.
1: Vamos lá.
2: Para uma boa saúde mental, nada melhor que uma cerveja com os amigos. Divirta-se, converse, dê risada. Isso é melhor do que qualquer medicamento.
1: Olha aí.
2: Certo? Também, para o seu companheiro ou companheira, um vinho, luz e velas, quer coisa melhor que isso? E em vez de tomar qualquer tarja preta, tome uma cachaçinha.
1: Olha aí,
2: mas aquela amarelinha de Salinas.
1: Olha aí,
2: aí não tem saúde mental que aguente. Você vai ficar nas nuvens.
1: Olha aí,
2: viu? Baita. Esse negócio de psiquiatra, psicólogo, vai na minha. Cerveja com os amigos, vinho à luz e velas e, para arrebatar, uma cachaçinha. Um abraço a todos.
1: Aí, viu?
3: Toma!
1: Chama o nosso médico, Jonas Gerber. Por que os fantasmas são péssimos para contar mentiras?
4: Porque são transparentes.
1: Boa!
3: Eu vi aqui.
1: Boa. Tu viu aí o cabeçudo? Vamos deixar alguém curioso?
4: Agora não tô vendo, não sei.
1: Eu conto amanhã.
4: Oi, Barro, achei que engraçadão.
1: Neuri Pereira da Silva, fala, Neuri.
5: Falei que tem mulheres que são pérolas, porque tem aquela piada da pérola, né? Que a pérola tem dois buraquinhos, e tu pode cavocar nos dois buraquinhos, né? Tanto num lado, no outro.
1: Tem
5: outro? Daí o cara diz assim, não, mas mulher também tem dois buraquinhos, né? Mas a gente pode cavocar num buraco só. Daí o cara diz, mas tem mulher que deixa cavocar nos dois buraquinhos. Daí, isso não é uma mulher, isso é uma pérola.
1: Boa, boa. Grande Rodrigues. Notícia péssima pro Jimmy.
4: Opa.
1: Não vai mais conseguir acessar o X-Vídeos.
4: Sai fora, por quê?
1: Informação do Felca.
4: Entrou a lei Felca.
1: X-Vídeos passa
4: agora,
1: a exigir verificação facial após a entrada em vigor da lei Felca no Brasil.
4: Cara,
3: a gurizada tá louca aí, né, cara?
1: Vai mudar.
3: Os punheteiros estão.
1: Vai mudar.
4: Eu não acesso as
3: paradas. Aqui, ó. O computador que não tem a câmera, tu não acessa.
1: Nomes antigos atualizados pros dias de hoje:
6: Mohamed Salame. Tromba de Elite. Nespal. Che Guevara. Tênis Pé. Shampoo Palmolive, fragrância essencial de banana. Hidratação profunda. Sendina. Leite pica manjuba. Donald Trump. Ozempica. Power Rangers. Osama Bilal tem. O Homem Sem Aranha. Homem com Ferro. Capitão América. Ageba Adormecida.
3: Capitão.
6: Toduro. Paltera Negra. O Poderoso Jebão. Ronaldinho Pau Muxo. Mestre dos Bagos. Dá o Tico e dá o Teco. Oi, eu sou o Doku.
4: Mestre dos Bagos é o melhor, cara.
1: Começa o programa com uma notícia assim, lamentável.
4: É horrível.
1: Uma notícia triste.
4: Sim.
1: Ator o cara simplesmente é o ator e ícone das artes marciais, Chuck Norris.
4: É verdade.
1: Morre aos 86, anos. Silêncio. Chuck Norris, cara.
4: Chuck Norris.
1: Né? É. E a gente passou os anos 80 assistindo Chuck Norris.
4: Não tem.
3: Meu
4: como.
3: Deus do céu.
1: Não tinha ruim com ele, cara.
3: Não tinha. Eu tenho cinco memes aqui pra falar.
4: Na verdade, a morte dele só foi anunciada agora, né?
3: Isso.
4: Qual é a verdade?
3: A verdade é que o Chuck Norris morreu há 10 anos. A morte que não tinha coragem de buscar ele.
4: A morte era pra ter vindo buscar ele em 2016.
3: Mais ou menos.
4: E aí o que aconteceu? A morte? Eu não, ele é louco.
3: É louco, né?
4: Vai me dar um.
1: Vai enganar o tuburo.
4: Vai dar
3: alguns memes aqui, ó. É a primeira vez que Chuck Norris tira férias.
1: É verdade.
4: Ele tinha aquele golpe dele que o pessoal chama, que chama Roundhouse Kick.
1: Isso.
4: É aquele que ele gira e dá aquele pé de cima aqui, né?
3: Na morte deu três, né? Bem louco. A verdade é que todo mundo morreu e ele que tá vivo.
1: Todo mundo tá morto.
3: Morte, mais um aqui. A morte se aposentou. Aí São Bento, ó, quem assume agora é o Chuck Norris.
1: Barbaridade.
3: E a última, Chuck Norris não morreu. Não. O diabo chamou ele de babaca e foi lá tirar limpo.
4: Barbaridade.
3: É que é esse negócio,
4: hein? Que tu falou, rapaz? Eu tenho mais uma do Chuck Norris aqui pra acrescentar aqui, ó.
1: Vai, vamos lá.
4: É, o Chuck Norris, ele consegue bater portas.
1: É.
4: Giratórias.
1: Giratórias.
4: É, cara, ah, sair batendo porta é moleza, quero ver uma giratória.
3: Chuck Norris tomou uma facada no olho uma vez, que ele ficou cego com a faca.
4: A faca perdeu o fio. É, a faca quando o bicho o papão vai dormir, ele confere embaixo da cama pra ver se o Chuck Norris tá lá.
3: Agora mais ainda, né?
4: Tentaram dar o nome de Chuck Norris a uma ponte, mas perceberam que ninguém atravessava Chuck Norris. Chuck Norris não lê livros.
1: Não.
4: Ele só encara os livros até que eles deem a informação que ele boa quer.
1: Louco.
4: Chuck Norris entope o vaso quando faz xixi.
1: Barbaridade.
4: Fez uma mijada. Chuck Norris faz gol olímpico no pebolim.
3: Por favor, Chuck. Entendo o meu lado. Morte.
4: Ele faz gol olímpico no pebolim.
1: No pebolim.
4: Chuck Norris às vezes levita e a terra se afastando por alguns momentos dele de medo.
3: Meu Deus do céu.
4: Chuck Norris não pesca com iscas, varas e nem redes. Ele coloca uma cesta na beira do rio, cruza os braços e encara a água.
3: Bem louco.
4: Os peixes. Tá bom, eu vou.
1: Quem vai?
3: Eu vou, eu vou.
4: Chuck Norris é o único que consegue espirrar de olhos abertos. Ele não usa relógio, ele decide que horas são. Quando o Chuck Norris quer comer um ovo, ele quebra a galinha.
3: Ô, louco.
4: O pulso de Chuck Norris, quando o cara vai medir o pulso, é medido na escala Richter. Chuck Norris usa tabasco como colírio. Quando o Chuck Norris joga banco imobiliário, ele afeta a economia mundial.
3: Chuck Norris pode tocar no MC Hammer, autor do
4: You can't touch me.
3: Ninguém me toca.
4: A maioria das pessoas tem 23 pares de cromossomos. Chuck Norris tem 72, todos são venenosos.
1: Todos eles.
3: Chuck Norris recusou um papel em Star Wars porque se ele usasse a força, Darth Vader ia falar fino.
4: Chuck Norris consegue lamber o seu próprio cotovelo.
3: Meu Deus.
4: Barilha. Ele consegue ganhar no blackjack com apenas uma carta.
3: Ô, louco. Chuck Norris perdeu a virgindade antes do pai dele.
4: Chuck Norris não faz flexões, ele empurra a terra e ela volta.
3: Meu Deus do céu. Para algumas pessoas, o testículo esquerdo é maior que o direito. Para Chuck Norris, cada testículo é maior que o outro.
4: Chuck Norris não segue tendências. As tendências seguem Chuck Norris. Chuck Norris entrou para o clube da luta. O clube perdeu. Para evitar Chuck Norris, um raio nunca cai no mesmo lugar.
3: Uma vez, Chuck Norris comeu um bolo inteiro antes de dar tempo seus amigos avisarem que havia um stripper dentro dele.
4: Chuck Norris não usa sal de frutas, ele usa antraz.
3: Bicharia. Chuck Norris pediu um Big Mac no Burger King e foi atendido.
4: Tem louco. Chuck Norris uma vez comeu 72 quilos de carne em uma hora.
3: Meu Deus. Ó.
4: Pense em uma mulher gostosa. Chuck Norris já comeu. 70% do corpo humano normal é água. 70% do corpo de Chuck Norris é o seu Bilal.
3: Ai, água.
4: Pintudo do Alegrete.
1: Ai, meu Deus.
4: Chuck Norris não tem casa. Ele escolhe uma e os moradores se mudam.
3: Chuck Norris entrou no Orkut sem ser convidado.
4: Ah, era verdade, era só convite, né?
3: Sim.
4: Era isso que nós tínhamos aqui. Bom,
1: muito bem, muito bem.
4: Homenageando essa lenda, cara. Sensacional,
1: Chuck Norris. 16 anos. Morreu lá no Havaí.
4: É verdade.
1: Muito bem, e tu viu que foi ontem que ele morreu, né? Deixaram pra hoje, divulgar só hoje, porque...
3: E o medo?
4: Tem louco!
3: Se o medo... Vai que o louco revive.
4: Eu não vou contar, vai tu.
1: Vamos lá então pro PDD de hoje?
4: Vamos!
1: Pensamento do ganho. 33.
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0: Pensamento do Jay dessa sexta-feira com a força dos biscoitos Tudá.
1: É louco.
0: É, biscoito Tudá. Tudá eu como.
1: Sardeno.
0: Sardeno. Ai, ai. Alô, é do hospício?
1: É
0: do hospício? Não, nem tem telefone, né?
1: Tem não. É claro que não, não tem telefone.
2: Boa, nem tem telefone.
0: Ai,
2: pô.
0: Ai. Quero ter 18 anos logo.
2: Porque
0: esse foi o desejo mais idiota que eu já tive na minha vida.
1: Ah, é verdade, cara.
0: É mais imbecil da fase.
1: Deus, isso é uma coisa que não dá.
2: Bota imbecil nisso.
0: Sou um cara organizado. Duas coisas que eu não posto em redes sociais: dinheiro e corpo sarado. Não é porque eu não gosto, eu não tenho.
2: Eu não tenho.
0: É, amigo. Março e a minha conta já tá no clima natalino, no vermelho.
2: Ah. É boa.
0: Nessa sexta-feira. Feira leve sua mulher à loucura na cama.
1: Opa!
0: Limpe o pinto na fronha, né? Nossa, que família linda você tem. Sério, obrigado. Tu é adotado? Eu tenho quase certeza, mas quase certeza que vai dar merda. Mas vou tentar pra ter certeza.
2: Daí.
1: Se a gente não tentar, nunca vai saber, né?
0: Aqui em casa a gente não fala. Eu não consegui achar tal coisa. A gente vai enfiar no cu essa merda.
2: Bárbaro.
1: É um jeito meigo.
2: Bem meigo.
0: Bem louco. Ai, ai. Ainda bem que passar raiva é de graça, senão eu teria mais uma dívida.
1: Mais uma pra conta.
0: Ai, sei que eu não consigo conquistar tudo nessa vida, mas também não conquistar nada é brabo.
1: amigo.
2: Nada também é bucha, né?
0: Vai doer, Alexis. Mas grava uma coisa na tua cabeça, guria. Tu não pode ter namorado se tu já tiver marido. Pelo amor de Deus.
2: Não pode, não tem.
0: Eu já fiz tantos planos com o meu 13º, agora em março, ainda que parece que eu vou ganhar uma herança.
1: Vai saber?
2: Vai saber, né?
0: Quando Deus estava distribuindo beleza, eu tava ocupado comendo pastel no outro.
2: Pastel com garapa.
0: Essa noite sonhei que era pobre. Acordei, pá, sonho realizado.
1: Acontece.
2: Esse aí do sonho me lembrou lá daquela transmissão do Mussão, né? Acho que o Nordeste tava no deserto morrendo de sede lá e chutou uma lâmpada. E, pá, o gênio apareceu. Você tem direito a 3.
1: Você tem direito a 3 pedidos.
2: Pedido. Me dá 3 copos d'água.
1: Me dá 3 copos d'água. Me dá 3 copos d'água que eu tô morrendo de sede. É o que sabe, né?
0: Dizem que nossa vida tem um roteirista. O roteirista da minha vida pega pesado. Só me lasco. Mas a trilha sonora é boa, cara.
2: A trilha sonora é boa. Vai bem.
0: Ai, ai. Encerrando mais um dia e mais uma semana cheio de novas conquistas. Uma dor na coluna, uma tremedeira no olho esquerdo e algumas paranoias mais. Hoje cedo fiquei uns 5 minutos dando tchau pra minha vizinha gostosa, até perceber que ela tava limpando os vidros.
1: Tu ficou pensando sozinho, eu tô se sentindo.
0: Que burro. Filho chorando, cachorro latindo, campainha tocando, casa pegando fogo. É, a paz está na família mesmo.
2: Amigo. É isso aí.
0: Aí o pai falou pro filho: filho, para de bater punheta, senão tu vai ficar surdo. Quê?
1: Mas você é engraçado.
0: Todo mundo diz que não, mas casamento é bom demais. Eu já fui em vários, cara. O cara come e bebe de graça.
1: Claro que é bom.
0: Nutricionista, beba cerveja somente nos dias especiais. Psicóloga, faça todos os seus dias especiais.
1: Toma.
2: Isso aí.
0: Pra você que faz canecas personalizadas, fala aí o preço do seu caneco que eu mando o Pix.
1: É louco.
2: Bem louco.
1: Ai, meu Deus.
0: O professor me olhando depois que eu entreguei a prova em branco, só com o nome da amante dele escrito e o número da esposa dele logo abaixo. Esse mês eu tiro 10.
2: Nossa,
1: louco.
0: Eu acho tão chique quem perde o apetite quando fica triste. Eu como chorando, cada lágrima é uma garfada.
2: Valeu, Pia, velho.
1: E um pouco ainda come com ranho junto que escorre em cima.
0: O ruim de ser adulto é que a gente não tem paz nem pra sofrer. Tem que chorar colocando roupa na máquina de lavar que o dia que tá fazendo sol, né?
1: E não tem como não ir. Tem que trabalhar igual, não dá.
0: E a última, estado financeiro, esse me define. Eu só entro nas lojas pra aproveitar o ar-condicionado. Pererê.
2: Pererê com Arno Costa. Muito bom.
1: É, muito bom.
2: Ah, isso entra na
1: zona. Arno Costa se supera.
2: Ah, esse bota se superar nisso, né, cara?
0: E eu fiz na correria, viu?
2: Ah, muito bom.
0: Vamos lá.
2: Mas antes, Sonibo, e a expectativa pro final de semana, Sonibo? Como é que
1: fim de semana, eu acho que vai ser bom, né?
0: Fiquei sabendo que o senhor comprou um touro mecânico.
1: Bem louco.
0: Um touro mecânico, sim, é porque...
2: Tava comprando grama sintética pra ele.
1: Mas né, é que daí eu tinha, pra ele arrumar os caminhão lá na lavoura e tudo, aí tem um touro mecânico, daí ele ajuda.
2: Ele é bom.
1: Ele é mais forte que ele mesmo, era, e daí o caminhão. Ah, ele é forte, o touro mecânico.
2: Touro mecânico.
0: Sim. O senhor já subiu no touro mecânico?
2: Ele não corre.
1: Tá fora, né?
2: De ferro. É fora. Vamos lá, Lúcia Terezinha Rádio, fala, Lúcia.
3: Por que que você largou do seu marido?
4: Foi ele que largou de mim, saiu de casa bravo tudo.
3: Nossa, mas por quê?
4: Não, você lembra que ele foi viajar, né?
3: Lembro.
4: 4 meses fora.
2: 4 meses.
4: Aí ele me confessou que ele caiu em tentação com outra mulher.
3: Ah, pô, mas normal, 4 meses.
4: Não, aí eu perguntei pra ele, né? Mas você foi até os finalmente? Ele falou pra mim, não. Amor, na hora eu lembrava de você e saía de cima.
3: Nossa.
4: É, aí eu falei pra ele, bom, 4 meses é muito tempo, eu também caí em tentação.
3: Você também?
2: Ai, ai, ai.
4: Ele perguntou pra mim, mas você chegou nos finalmente? Eu falei, amor, você tem que entender, né? Sair de baixo é mais difícil do que sair de cima. Que
3: acredito.
2: Vai, mais uma.
5: Tava
2: da Lúcia.
5: Tava pensando aqui, viu? Que na próxima encarnação eu quero me casar contigo de novo. Eu quero te conhecer e quero casar contigo de novo. Viu?
2: De novo?
5: Por que não? Tu não me ama, não?
2: Pelo amor de Deus, tu deve ter muita raiva de mim. Que mágoa é essa, menino?
0: Muito bom.
2: Que foi que eu te fiz?
0: Que raiva.
2: Vai mais uma da Lúcia.
6: Eu sabia que a calcinha de renda se coloca de ladinho e não se tira?
7: Capaz mesmo. Eu tiro, porque senão aperta os ovos, né?
2: Boa, mais uma da Lúcia.
8: Sim, ontem de noite eu tava tirando foto e nem me chamou.
7: Que foto, cara, que eu tava tirando ontem de noite, hein?
8: Escutei como você tava falando com sua mulher ontem. Muda de pose, amor. E você não sabe que eu gosto de foto?
2: Bem louco. É. 6h42. Vamos lá, mais uma da Lúcia.
9: Tem um detetive.
2: Olha aí, ó.
10: Mas vem. Contratar um detetive.
9: Porque o Durval tava com uma vagabunda.
2: Erro.
9: Peguei pro bolso. Bem louco. Eu pago o dinheiro que foi preciso.
10: Pro detetive? E ele descobriu alguma coisa?
9: Hoje de manhã, mandei pra ele, seu Mota.
2: Seu Mota.
10: Era o detetive da Rede Globo? Das novelas?
2: As novelas.
9: Eu falei, seu Mota, o senhor descobriu alguma coisa do meu marido?
10: E o que, que ele disse?
9: Ele falou, dona Genê, a senhora não vai acreditar. Falei, porque me fala logo.
10: A notícia é triste.
9: Ele falou, Genê, eu vi seu marido na loja, aos beijos.
10: Meu Deus!
9: Uma mulher parece um cão chupando manga.
10: Ele tava com a minha feia.
9: Falou que a mulher parece uma capivara. Que a mistura do Gugu com o Roberto Leal.
1: Mexaria.
10: Gugu com o Roberto Leal. Você fez?
9: Fiz nada, Lu.
10: Por quê?
9: Porque era eu.
2: Boa, muito boa. Fala, Luquedo. Eu mandei essa uma vez pro Gelson, mas o Lucas não tava. Então vou pedir pra ele também. É o Seco, o Amarildo.
1: Fala, Seco.
2: Lucas, eu tenho um tabuleiro de xadrez.
1: Tá.
2: Mas ele está sujo.
1: Tá sujo.
2: Já limpei os peões, a rainha e o bispo. Mas não lembro como limpa o rei. Estou, não está igual vaso de banheiro público.
1: É louco, Seco.
2: Diz o Seco.
1: Tem
2: o
1: pavor de xadrez.
2: Sextou, não está igual vaso de banheiro público. Só
0: olha
2: cagado.
0: Que ele só anda no cavalo, né?
2: Não, olha, é louco. Não, e ele assinou com isso aqui, ó. Sextou, não está igual vaso de banheiro público, só cagada, é isso aí. O Luiz mandou aqui, ó. Homem morre depois de beber 60 cervejas, cara.
1: Pô, a gente já sabe o limite.
2: É. Aí o cara escreveu, descansa em paz, guerreiro. Agora sabemos que o limite é 59. Boa.
11: Mandou outro filho chamado na escola.
1: É que nem aquele que morreu na... Quantas punhetas era?
2: 45.
1: Polenta. 40. Polenta.
2: Não pode falar punheta, é polenta.
1: Tá. Cara, nós temos que melhorar o nosso vocabulário. O cara morre após 45 polentas.
2: Nós temos que melhorar o nosso vocabulário aqui.
1: Tá, desculpa, é verdade. Não,
2: falou com qual mão, né, também. Fica difícil, né, cara? Fica difícil.
1: Não, é verdade. É, eu reconheço.
2: Eu acho que... Mas duvido o cara bater 70 só com uma mão.
1: Não, nem a pau.
2: É... Né? Tu bate com as duas?
1: Pra ti, não.
2: Aqui, Matheus.
1: Pra ti é só com uma.
2: Bora. Hora de... Sexta da maldade. 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
12: Uau, uau, uau, uau. Bem louco, I want to be.
13: Fala, diabedo, que hoje é sexta, hoje é dia de maldade. Hoje é dia de pagar pra comer.
2: Ai.
13: Dia de comprar balaio de índio com capa de cheque.
2: Boa.
13: Hoje é dia de entrar em banco de capacete. Dia de rato passar em chapa quente de lanchonete. Hoje é dia de passar KY no terceiro olho.
2: Ah,
13: dia de
2: louco.
13: Chupar house pra lamber periquita. Hoje é sexta, dia de engravidar filha de agiota.
2: Eita.
13: Hoje é dia de usar cueca nova e ela não te dá. Dia de arrotar mondongo em elevador.
2: Ah.
13: Hoje é dia de tomar aquele laxante vencido. Dia de passar chantilly nas tetas. Hoje é dia de tirar leite com uma mão. Dia de diabético fazer cu doce.
2: Boa.
13: Hoje é dia de botar droga no carro do ex. Dia de dar o piste pra quem tem bico de papagaio. Hoje é dia de pegar a vizinha na escada do prédio.
2: Boa.
13: Dia de mijar na banheira de hidromassagem e ela dizer, finalmente esquentou. Hoje é dia de disparar espingarda em carro. Dia de errar o quarto e dormir com a cunhada. Hoje é sexta, dia de dar pra ela um chá de capim-se na mão.
2: Opa.
13: Dia de dar laxante pra quem tá com tosse.
2: Boa.
13: Hoje é dia de espancar corpo vivo. Dia de entrar pelado em delegacia. Hoje é dia de achar camisinha usada no vão do sofá.
2: Barbaridade.
13: Hoje é dia de chamar diarista pra fazer faxina na casa do caralho. Dia de pisar em Jundiá.
2: Eita.
13: Hoje é dia de freteiro carregar um par de chifre. Dia de chinês chupar limão antes de tirar foto. Hoje é dia de daltônico trabalhar em loja de tinta. Dia de soltar gato em zinco quente. Dia de rachar enxada na pancada.
2: Bárbaro.
13: Hoje é dia de ir pro bar com o marido da amante. Dia de fazer espanhola com argentina. Hoje é dia de achar aranha em bota. Dia de pôr laxante em mondongo. Hoje é dia de mandar um vídeo do teu pinto arrodeando pra tua sogra. Dia de amarrar a mulher na cama e ela dizer, faz o que tu quiser e tu sair pra jogar bola. Hoje é dia de encher o sabonete de pelo. Dia de cagar na casa da namorada e faltar água. Dia de chegar na zona e gritar, por minha conta hoje.
2: Eita.
13: E hoje é aquele dia de fazer um sobrinho com a cunhada. Hoje é sexta, é dia de maldade.
2: No Melo na Top 104. Valeu, Arno Costa.
1: Já?
2: Vale. Valeu, Lucas.
1: Passou voando. Obrigado aí, tchau.
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0: país.
1: Sexta-feira, 17 de julho de 2026.
0: E vamos aos destaques do dia na Voz do Brasil.
1: Empresas afetadas por tarifas impostas pelos Estados Unidos terão apoio do governo.
0: A Apex prepara plano de abertura de novos mercados para exportadores afetados pelas tarifas. Luciana Colares, de Holanda.
2: No início de agosto, a Apex Brasil deve apresentar um plano de diversificação de mercados, especialmente para os exportadores impactados pelo tarifaço.
1: E ainda, Banco Nacional de Antígenos integra a estratégia brasileira de defesa agropecuária contra a aftosa.
0: A estrutura permite a produção emergencial de vacinas em prazo reduzido em caso de necessidade sanitária. Thaís de Araújo.
3: O banco integra a Estratégia Nacional de Preparação para Emergências Sanitárias, juntamente com ações permanentes de vigilância e monitoramento da sanidade animal.
1: E vamos falar também sobre o El Niño, que traz fortes chuvas no sul do país, ondas de calor e seca no norte.
0: Risco também de incêndios florestais, especialmente na Amazônia, no Cerrado e na Caatinga.
1: Para entender mais sobre os impactos para o Brasil, nós conversamos com o Gilvan Sampaio, do Instituto Nacional de Pesquisas Espaciais.
4: As previsões indicam que será um El Niño de forte intensidade, há muito forte intensidade, mas não há motivo para pânico. Nós temos que nos prepararmos para fazer com que os impactos sejam os menores possíveis.
0: Na apresentação da Voz do Brasil, Mariana Jungmann e Nazi Brum.
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0: Empresas afetadas pelas tarifas anunciadas pelos Estados Unidos vão ter apoio da Agência Brasileira de Promoção de Exportações para encontrar novos mercados.
1: Para isso, a Apex vai implementar um plano de 130 milhões de reais com foco na descoberta de novos parceiros comerciais.
0: A meta é chegar a países da União Europeia e países asiáticos.
2: A aplicação da tarifa de 25% sobre os produtos brasileiros, anunciada em 15 de julho, atinge 2.375 produtos. 7 bilhões e 200 milhões de dólares são impactados pelas novas tarifas. De acordo com a Agência Brasileira de Promoção de Exportações e Investimentos, o processo de busca por novos compradores internacionais vem sendo intensificado desde o ano passado, após as primeiras medidas tarifárias adotadas pelo mercado norte-americano. Atualmente, 72% das empresas brasileiras que vendem para os Estados Unidos já adotaram pelo menos mais um país de destino para as mercadorias. E já no início de agosto, a Apex

0: a indústria, né? Então o setor de móveis, o setor de cosméticos, o setor de plástico, o setor de calçados, enfim, esses setores que estão tendo esse impacto.
1: Vladimir Miller ressalta que outros destinos já estão mapeados, como os países da Ásia Central.
0: O mundo olha de um jeito diferente para o Brasil, de um país estável, um país democrático. Então, a gente está sendo demandado pelos países asiáticos. O Brasil abriu, até semana retrasada, 651 mercados. Então, imagina a oportunidade que nós temos.
1: O impacto das novas tarifas anunciadas pelos Estados Unidos varia de acordo com o setor e a região. São Paulo registra o maior impacto em valor absoluto, US$ 3 bilhões. Já Santa Catarina tem o maior impacto proporcional, com 68% das exportações afetadas. Outra região afetada é o Paraná, estado que concentra 70% das exportações brasileiras de madeira para a construção civil americana. Reportagem Luciana Colares, de Holanda.
2: O Brasil conta com o primeiro Banco Nacional de Antígenos para a resposta emergencial à febre aftosa.
3: A estrutura foi desenvolvida em parceria entre o Ministério da Agricultura e Pecuária, o Instituto de Tecnologia do Paraná e empresa privada.
4: O Banco Nacional de Antígenos integra a Estratégia Brasileira de Preparação para Eventuais Emergências Sanitárias relacionadas à febre aftosa e para manutenção da segurança sanitária da pecuária. A estrutura foi desenvolvida em parceria entre o Ministério da Agricultura e Pecuária, o Instituto de Tecnologia do Paraná e a empresa Biogênesis Bagó. A parceria foi formalizada nesta sexta-feira em Garim, na Argentina. O ministro da Agricultura e Pecuária, André de Paula, falou sobre a parceria.
5: Porque esse é um laboratório reconhecido internacionalmente e ele nos empresta a credibilidade que chega com isso. Esse também é um laboratório que atende a grandes mercados, a exemplo do que ocorre conosco.
4: O Banco Nacional de Antígenos mantém armazenados em condições de alta segurança antígenos dos sorotipos de interesse para o Brasil. Em caso de emergência sanitária, esse material permite iniciar a produção de vacinas em menor prazo, sem depender de fornecimento externo. O Brasil possui reconhecimento internacional como país livre de febre aftosa sem vacinação. O banco integra a Estratégia Nacional de Preparação para Emergências Sanitárias, juntamente com ações permanentes de vigilância e monitoramento da sanidade animal. Reportagem Thaís de Araújo.
2: São estudantes que se inscreveram no processo seletivo do programa Universidade para Todos, o ProUni.
3: O resultado da primeira chamada para o segundo semestre de 2026 já está disponível.
2: Os candidatos pré-selecionados têm até o dia 24 de julho para comprovar informações da inscrição junto às instituições de ensino.
6: O processo seletivo do programa Universidade para Todos, o ProUni, recebeu cerca de 530 mil inscrições para o segundo semestre de 2026. Ao todo, mais de 1 milhão e 100 mil estudantes participaram das duas edições do programa neste ano. Cada participante teve a opção de selecionar até duas opções de curso, instituição e turno, conforme as regras do edital. As bolsas integrais cobrem 100% do valor da mensalidade, enquanto as parciais correspondem a 50%. Os cursos com mais inscritos nesta etapa foram Medicina, Direito e Psicologia. Criado em 2004, o ProUni oferece bolsas de estudo em cursos de graduação e sequenciais de formação específica em instituições privadas de educação superior. Para a classificação dos candidatos, o programa utiliza as notas obtidas no Exame Nacional do Ensino Médio, o Enem. Em 2026, os dois processos seletivos somaram mais de 2 milhões de inscrições, realizadas por cerca de 1 milhão e 100 mil candidatos. O resultado da primeira chamada do ProUni já está disponível. Os candidatos pré-selecionados têm até 24 de julho para comprovar as informações da inscrição junto à instituição de ensino e apresentar a documentação exigida. O cronograma prevê a divulgação da segunda chamada em 5 de agosto. O resultado desta etapa será divulgado em 1º de setembro. Saiba mais em acessounico.mec.gov.br/ProUni. Reportagem Edinaldo Júnior.
3: E as inscrições para a formação continuada de escolas de tempo integral foram prorrogadas até o dia 24 de julho.
2: O curso é destinado a gestores escolares e coordenadores pedagógicos de instituições que ofertam essa modalidade de ensino.
3: Nos estados, no Distrito Federal e em municípios de maior porte, também podem se inscrever profissionais das redes de ensino.

0: que atuarão como multiplicadores na formação.
1: As orientações sobre a etapa das inscrições estão disponíveis na página de documentos do Ministério da Educação, no portal gov.br/mec.
0: O Ministério do Meio Ambiente e Mudança do Clima apresentou as projeções mais recentes para o fenômeno El Niño após a reunião técnica de monitoramento climático realizada esta semana.
1: O cenário prevê redução das chuvas em parte das regiões norte e centro-oeste e temperaturas acima da média em grande parte do país.
0: E também aumento do risco de incêndios florestais, especialmente na Amazônia, no Cerrado e na Caatinga.
1: Já para a região sul, a previsão é de chuvas acima da média.
0: Os efeitos do fenômeno climático devem se intensificar a partir de agosto, mas serão mais sentidos no fim deste ano, segundo o pesquisador Gilvan Sampaio, do Instituto Nacional de Pesquisas Espaciais, o INPE.
1: Eu conversei mais cedo com ele para saber mais sobre o que esperar do El Niño e como tem sido feito o monitoramento dele pelos órgãos técnicos do governo federal. Acompanhe. Gilvan Sampaio, um prazer para a gente ter o senhor com a gente aqui na Voz do Brasil. Vamos começar falando dessas perspectivas para o El Niño esse ano? A gente deve começar a sentir os efeitos mais graves a partir da semana que vem? Como é que tá as previsões de chuvas intensas aí, especialmente para o sul do Brasil?
2: Bom, nós temos aí os impactos do El Niño, eles são gradativos ao longo dos próximos meses. Os primeiros impactos nós começamos a observar ao longo das próximas semanas. E nesse segundo semestre de 2026, o primeiro principal impacto está relacionado às chuvas no sul do Brasil, principalmente Rio Grande do Sul e Santa Catarina. Então há a tendência de chuvas mais volumosas, alguns períodos com chuvas intensas, mesmo porque o auge do fenômeno El Niño se dá normalmente no mês de dezembro. Então entre novembro e janeiro, né, nós teremos o auge do fenômeno, que é quando nós observamos os principais impactos. Isso em relação às chuvas. Em relação à temperatura, aí sim, todo o Brasil, nós devemos ter, a partir do final do inverno e depois da primavera e verão, períodos com temperaturas mais altas do que a média histórica e, ao longo, principalmente da primavera e verão, alguns períodos com ondas de calor.
1: Pois é, eu ia até perguntar isso para o senhor, até o fim do ano, como é que eram as perspectivas, né? O senhor falou das chuvas mais intensas que devem começar no sul do Brasil e a seca, doutor Gilvan, a gente deve esperar também alguma seca atípica, em que regiões, como é que deve acontecer?
2: Em relação às secas, aí é mais no norte do Brasil, norte e leste da Amazônia e norte da região nordeste, onde ocorrem os impactos do El Niño em relação às secas, né? Ou chuvas abaixo da média. Só que esses impactos, diferente do que acontece no sul, que os impactos são a partir de agora, nós esperamos os impactos mais para o final do ano, começo do ano que vem, né? Especialmente no norte e no leste da Amazônia, né? Nós devemos ter, a partir do final da primavera, déficits de chuvas. Não dá para qualificar ainda exatamente a severidade desse déficit de chuvas. Nós vamos tentar qualificar isso ao longo dos próximos meses. E no norte da região nordeste, que é a região semiárida, aí sim é somente em 2027, né? Porque o período chuvoso principal daquela região é de fevereiro a maio. Ela tem uma componente também associada ao Oceano Atlântico, então nós devemos aguardar mais para o final do ano para avaliar a possibilidade de secas no norte da região nordeste.
1: E aqui na região centro-oeste, alguma questão em especial?
2: O principal impacto do El Niño na região central do Brasil, que inclui a região centro-oeste, a região sudeste, o sul da região amazônica e o sul da região nordeste, é o aumento das temperaturas, né? Não tem um impacto no volume de chuvas o El Niño nessas regiões, nessa região central. Portanto, o que tem que se prestar atenção nesse momento? Nós estamos no período seco da região. Essa região central do Brasil, o período seco normalmente se estende até meados de outubro, que é quando começam as chuvas mais frequentes e regulares. Com temperaturas altas, período seco, então isso faz com que a vegetação possa ficar mais seca. E aí a atenção maior é justamente com as queimadas, né? Porque com a vegetação mais seca, temperaturas mais altas, o potencial para a ocorrência de queimadas aumenta. Então esse é um ponto de atenção para os próximos meses na região central do Brasil.
1: Agora, o Instituto Nacional de Pesquisas Espaciais, o INPE, onde o senhor, inclusive, é pesquisador, está atuando com diversos órgãos federais no monitoramento do clima, justamente para a preparação de todos esses eventos que o senhor mencionou agora. A partir daí foi lançada uma plataforma, né, doutor Gilvan? Queria que o senhor falasse para a gente como é que funciona esse trabalho, quais são os órgãos envolvidos.
2: Nós fizemos um trabalho, porque o que acontece? Existem, quando ocorre um fenômeno como El Niño, existem muitas fake news, né? Então nós juntamos os órgãos principais que monitoram o clima e meio ambiente no Brasil, que são o INPE, através do Centro de Previsão de Tempo e Estudos Climáticos, que é a instituição a qual pertenço, o Instituto Nacional de Meteorologia, a Defesa Civil Nacional, a Agência Nacional de Águas, o Serviço Geológico do Brasil e o CEMADEM. Então essas seis instituições, elas publicaram agora no mês de junho uma nota técnica, né, chamado Painel El Niño, onde nesse Painel El Niño nós avaliamos justamente a situação atual e como é que nós, o que nós esperamos para os diversos setores, por exemplo, a agricultura, para a defesa civil, a questão de desastres, a questão de águas, ao longo dos próximos meses. Esse Painel El Niño vai ser renovado a cada mês e essa é uma informação que vai auxiliar não somente a população, mas também os diversos setores e também os tomadores de decisão.
1: Principalmente aí as autoridades estaduais, municipais também, né, que vão poder se precaver de maneira mais específica, né?
2: Exatamente, porque existe inclusive algumas pessoas falando alguns termos até coloquiais do tipo, olha, vai ser um El Niño Godzilla. As previsões indicam que será um El Niño de forte intensidade, a muito forte intensidade, mas não há motivo para pânico. Nós temos que, obviamente, nos prepararmos para os impactos do El Niño. Os principais impactos do El Niño nós já sabemos, e aí acompanhar ao longo dos próximos semanas e meses como é que será a evolução desse fenômeno para fazer com que os impactos sejam os menores possíveis.
1: O senhor tocou num ponto interessante aí, porque, de fato, o senhor até mencionou antes, né, existem muitas fake news, existe também algumas equiparações que são um pouco equivocadas que as pessoas fazem. Eu ouvi recentemente que era um furacão, que o El Niño era um furacão. E são eventos climáticos diferentes, né? Eu gostaria que o senhor ajudasse também um pouco aqui a explicar essa diferença inclusive de preparação, se fosse eventualmente um furacão, é diferente do que a gente vai viver com o El Niño. Se é necessário as pessoas fazerem, por exemplo, provisionamentos, estoque de comida, porque pode ter inundações ou secas extremas que falte comida. A gente vive uma situação nesse sentido. Qual é a diferença?
2: Não. O El Niño é um fenômeno que nós já sabemos quais são os impactos vão ocorrendo dependendo da região. Por exemplo, no sul do Brasil, nós sabemos que há a tendência de chuvas volumosas e chuvas intensas, né? Então, por exemplo, dizer que vai acontecer novamente um episódio como aquele de 2024 no Rio Grande do Sul, não dá para dizer com tanta antecedência. Mas existe a possibilidade dele ocorrer? Existe a possibilidade. Quando é que nós conseguimos prever? Nós conseguimos prever isso com no máximo aí 15 dias de antecedência, né? Aquele episódio, por exemplo, de 2024, ele começou no comecinho de maio, final de abril, comecinho de maio. Os modelos meteorológicos, já na segunda quinzena de abril, indicavam um volume de chuvas muito expressivo para o Rio Grande do Sul. É óbvio que os modelos não conseguem dizer exatamente o volume que ocorreu, e foi um volume realmente muito extremo, né? Então não há essa questão da população fazer estoques de alimentos ou qualquer que seja o pânico associado. É claro que nós temos que nos preparar para os eventos extremos. Então, no caso de chuvas, tem que haver toda uma preparação, por exemplo, do poder público com limpeza de galerias, né? Eventualmente revisar sistemas de comportas, etc. No caso de secas, tem que haver toda uma preparação por conta da questão da água, né? Não é um momento de desperdiçar água, e aí eu estou falando do norte, do leste da Amazônia, do norte da região nordeste. Então tem que haver toda a preparação para poupar ao máximo a água. Haja visto que o El Niño traz esse déficit de chuvas nessas regiões. Então, é esse tipo de preparação. Agora, tem que haver uma preparação, não só do cidadão, mas também do poder público, das instituições e todo o trabalho que tem que ser feito em função dos impactos do El Niño. O furacão, quando ocorre, é um evento muito extremo, que ocorre num horizonte de horas, há poucos dias, né? O que dá para comparar são as chuvas intensas que deverão ocorrer no Rio Grande do Sul e Santa Catarina, principalmente. Então, é tomar cuidado em relação a esses episódios extremos no Rio Grande do Sul ao longo dos próximos meses.
1: Muito bem, nós conversamos com o Gilvan Sampaio, pesquisador do Instituto Nacional de Pesquisas Espaciais, o INPE. Muito obrigada, pesquisador, pela sua entrevista aqui à Voz do Brasil.
2: Muito obrigado.
0: A Defesa Civil Nacional reconheceu hoje a situação de emergência em mais de 23 cidades atingidas por desastres.
1: Entre as cidades contempladas, há municípios que enfrentam a estiagem e a seca, enquanto outros foram atingidos por fortes chuvas.
0: As cidades ficam nos estados da Bahia, Ceará, Minas Gerais, Paraíba, Paraná, Pernambuco, Rio Grande do Norte, Rio Grande do Sul e Santa Catarina.
1: Cidades com o reconhecimento federal de situação de emergência ou estado de calamidade pública podem solicitar apoio financeiro por meio do sistema integrado de informações sobre desastres.
0: O período de seca em várias regiões do Brasil traz o surgimento de praias de água doce, que viram pontos de lazer e comércio.
1: Mas você sabia que para realizar eventos ou montar estruturas nesses locais é preciso autorização do governo federal?
0: Quem traz os detalhes sobre essas regras é Uriel Ricardo.
3: No Brasil, existem praias que se formam temporariamente durante alguns meses do ano. Você já ouviu falar sobre as praias fluviais ou praias de água doce? Elas surgem quando a estiagem reduz o nível dos rios e expõe bancos de areia e trechos das margens, que passam a receber visitantes, estruturas de lazer, eventos e atividades comerciais. Quando essas praias estão localizadas em rios federais, a instalação de estruturas, eventos, atividades econômicas e outros tipos de intervenções dependem de autorização do governo federal. Os rios federais são aqueles que atravessam mais de um estado e as áreas banhadas por eles são patrimônio da União. Por isso, é necessário ter permissão de uso para explorar esses espaços, conforme explica André Luiz Nunes, coordenador-geral de gestão de territórios costeiros e marginais da Secretaria de Patrimônio da União, a SPU.
4: A permissão de uso serve para eventos de curta duração, de natureza recreativa, esportiva, cultural e religiosa. Então, para qualquer uso privativo dessas áreas, tem que ser autorizado pela União. E além de outras licenças lá, não dispensa licença ambiental, licença do município.
3: As orientações sobre a permissão de uso se aplicam a qualquer praia formada em rios federais, especialmente nos estados de Tocantins, Goiás, Pará, Amazonas, Mato Grosso do Sul, Maranhão, Amapá e Mato Grosso. No Tocantins, por exemplo, há a formação de praias sazonais em Porto Nacional, Luzimangues e várias outras cidades. A capital do estado, Palmas, também conta com praias como a Graciosa, a Praia do Prata e a Praia do Caju. A permissão de uso pode ser solicitada por municípios, pessoas físicas ou empresas. No caso de particulares, também é necessário ter as devidas licenças locais. Mas atenção, a autorização só vale para eventos de curta duração, como detalha André Luiz Nunes.
4: A permissão de uso para eventos de curta duração de até 90 dias, incluída a construção e a desocupação da área, ou tu pode, querendo lá, sendo necessário, prorrogar isso por mais 90 dias.
3: Quem pretende solicitar a permissão de uso pode procurar a Superintendência do Patrimônio da União no respectivo estado. Os formulários estão disponíveis na página da SPU no portal gov.br. Também é possível obter informações pelo telefone 0800 978 9005. O canal recebe ainda comunicações sobre restrições de acesso às praias, ocupação irregular, acúmulo de lixo e problemas ambientais ou sanitários. Para quem pretende aproveitar as praias fluviais, a orientação é colaborar com a preservação desses espaços, descartar o lixo nos locais adequados, respeitar a sinalização, evitar fogueiras e preservar a fauna e a vegetação local. Reportagem Uriel Ricardo.
1: Desde Desde o início da semana, a ANP, Agência Nacional de Petróleo, Gás Natural e Biocombustíveis, realizou 268 ações com foco no combate a preços abusivos de combustíveis em 14 estados.
0: Foram aplicados 14 autos de infração por não cumprimento de envio de documentos para avaliação dos preços.
1: Isso porque nessas ações a agência também coleta informações a partir das notas fiscais fornecidas pelos postos de aquisição dos combustíveis.
0: E esses dados são analisados pela ANP e, em casos de caracterização de preços abusivos, podem ser geradas autuações, processos administrativos e multas.
1: O valor das multas varia de 50 mil a 500 milhões de reais, dependendo da gravidade do caso.
0: Lembrando que denúncias sobre irregularidades no mercado de combustíveis podem ser enviadas à ANP por meio do telefone 0800 970 0267.
1: Foram as notícias do governo federal.
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0: Fique agora com as notícias do Poder Judiciário e do Congresso Nacional. Uma boa noite e um bom fim de semana.
1: A gente volta segunda-feira. Boa noite.
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7: Conselho Nacional de Justiça está com inscrições abertas para o Prêmio Pena Justa de Jornalismo e Comunicação.
8: Paciente ressarcido por erro em cirurgia odontológica não pode exigir também o custeio de nova operação.
7: Justiça determina que o Hospital Público em Belém, no Pará, retome atendimento à pessoa com autismo.
8: Boa noite, eu sou Marcela Luiza.
7: E eu sou Walter Lima.
8: Estão abertas até 17 de agosto as inscrições para a primeira edição do Prêmio Pena Justa CNJ de Jornalismo e Comunicação.
7: A iniciativa reconhece trabalhos que contribuam para ampliar o debate sobre o sistema penal brasileiro. Marcelo Della Libera.
9: O plano foi criado após o Supremo Tribunal Federal reconhecer em 2023 que o sistema prisional brasileiro vive um estado de coisas inconstitucional. Para enfrentar esse cenário, a Corte determinou a elaboração de um plano nacional para reorganizar a execução penal, coordenado pelo CNJ. Quem explica é Luiz Lanfredi, coordenador do Departamento de Monitoramento e Fiscalização do Sistema Carcerário e do Sistema de Execução de Medidas Socioeducativas do CNJ.
10: Então, assinou ao Poder Judiciário, ao Poder Executivo, à Academia, às instâncias da sociedade civil, que se reunissem e pudessem, então, chegar a um consenso sobre ações que pudessem ressignificar esse sistema prisional.
9: O prêmio contempla produções em texto, áudio, vídeo e fotografia. As inscrições são gratuitas e seguem abertas até as 23 horas e 59 minutos do dia 17 de agosto. O regulamento do plano está disponível no site fazendojustiça.org.br.
8: Paciente pode receber de volta valor pago e indenização por danos morais e estéticos no caso de erro em cirurgia odontológica.
7: Mas, segundo o STJ, se escolhe desfazer o contrato e obter a restituição, não pode exigir também que os profissionais paguem outra cirurgia feita por terceiro. Fátima Uchoa.
11: Em ação de reparação por danos materiais, morais e estéticos, um paciente afirmou ter ficado com assimetria facial após cirurgia odontológica. O Tribunal de Justiça do Rio de Janeiro reformou a sentença e condenou os profissionais a restituírem o valor gasto no procedimento, custear nova cirurgia reparadora e pagar indenização por danos morais e estéticos. A terceira turma do STJ afastou a obrigação de os dentistas pagarem a nova cirurgia, mas manteve os demais pontos. Segundo a relatora ministra Nancy Andrighi, acumular os pedidos de restituição do valor pago pela primeira cirurgia e o custeio de uma nova geraria enriquecimento sem causa, o que é proibido por lei.
8: TST garante direitos de radialista a uma diretora de imagem que trabalhava em uma instituição de ensino à distância em Londrina, no Paraná.
7: A decisão reforça a proteção dos direitos da categoria. Mila Amaral.
12: A decisão foi da terceira turma do TST. O colegiado entendeu que, mesmo sem ser uma emissora de rádio ou TV, a faculdade usava a transmissão ao vivo pela internet via satélite. Por isso, a profissional deve ser enquadrada assim como radialista. Com o reconhecimento, ela terá direito à jornada de 6 horas diárias e ao pagamento de horas extras, além de adicional por acúmulo de função. O relator do caso, o ministro Alberto Balazeiro, reforçou na decisão que a lei protege quem exerce funções típicas de radialista, independente da atividade principal da empresa.
8: Justiça determina que hospital público em Belém, no Pará, retome atendimento a pessoas com autismo.
7: O hospital tem 30 dias para regularizar o atendimento, sob pena de multa diária de R$10 mil. Sabrine Menezes.
13: De acordo com o Ministério Público Federal, o Hospital Betina Ferro paralisou o atendimento de pacientes com autismo que não possuem também outras comorbidades ou doenças raras. Além disso, a unidade de saúde também está recusando novos pacientes com o transtorno do espectro autista enviados pela regulação municipal. Na decisão, a Justiça acolheu os argumentos do MPF de que a restrição viola os princípios da universalidade, integralidade e equidade do Sistema Único de Saúde e os direitos das pessoas com deficiência.
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8: Uma boa noite.
7: Bom fim de semana e até segunda-feira.
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14: Eu sou Paula Groba.
15: E eu sou Ricardo Nakaoka.
14: E estes são os destaques de hoje do Jornal do Senado, que começa agora.
15: Sugestão popular que destina fundo eleitoral a calamidades públicas vira projeto.
14: Regularização de lotes de igrejas pode ser simplificada.
15: Senado terá esforço concentrado em agosto e setembro.
14: Boa noite.
15: Boa noite.
14: Uma sugestão apresentada por um cidadão pode mudar o destino de parte dos recursos dos fundos eleitoral e partidário.
15: A Comissão de Direitos Humanos aprovou a proposta que autoriza o uso desse dinheiro em ações de enfrentamento a calamidades públicas. Os detalhes com Patrícia Oliveira.
16: Os partidos políticos poderão renunciar aos recursos totais ou parciais do fundo partidário ou do Fundo Especial de Financiamento de Campanha e direcionar esse dinheiro ao Tesouro para custear despesas em situações de calamidade, como enchentes, deslizamentos ou outras emergências reconhecidas pelo poder público. A sugestão é de um cidadão de Santa Catarina que recebeu mais de 20 mil apoios online e foi aprovada na Comissão de Direitos Humanos. A ideia surgiu em 2020, durante a pandemia de Covid-19, e defendia o uso desses recursos para reforçar os gastos com a saúde. Como a emergência sanitária já terminou, o relator, senador Márcio Bittar, do PL do Acre, adaptou a proposta. O relatório, lido pelo senador astronauta Marcos Pontes, do PL de São Paulo, cria uma regra permanente para todas as situações de crise, evitando que seja necessário aprovar uma nova lei sempre que ocorrer uma calamidade.
17: E fortalecer a resposta ao poder público a emergências de natureza sanitária, econômica, social e ambiental.
16: Com a aprovação, a sugestão legislativa vira projeto de lei e segue para a análise das comissões e do plenário do Senado.
14: A Comissão de Segurança Pública aprovou uma iniciativa que aumenta as penas para crimes de furto, roubo de câmeras de vigilância e sistemas de monitoramento eletrônico.
15: A proposta, que seguiu para a Comissão de Constituição e Justiça, também pune a receptação e a interrupção de serviços de vídeo monitoramento remoto. Repórter Bruno Lourenço.
18: O relator, senador Wilder Moraes, do PL de Goiás, defendeu a necessidade de endurecer a resposta penal para esse crime em virtude das consequências sofridas pela população.
19: As câmeras de vigilância utilizada por empresas privadas geralmente possui infraestruturas conectadas à rede elétrica, sistema de armazenamento em nuvens e comunicação de dados em tempo real. Quando subtraídas, além da perda material, há comprometimento imediato na integridade dos dados coletados, da continuidade dos serviços de segurança e da resposta à ocorrência por elas registrada.
18: De acordo com o projeto de lei aprovado na Comissão de Segurança Pública, o furto de câmeras ou itens de monitoramento eletrônico instalados em vias públicas ou áreas privadas com acesso ao público passará a ser punido com reclusão de 2 a 8 anos e multa. O texto estabelece ainda que quem receptar esses aparelhos, sabendo de sua origem criminosa, terá a punição em dobro. A proposta também pune quem sabota ou interrompe os serviços de vídeo monitoramento remoto de forma intencional.
14: E a Comissão de Constituição e Justiça pode votar o projeto que trata da simplificação da regularização de lotes de igrejas.
15: Pelo texto, essas instituições poderão ter seus lotes regularizados por meio do REURB, o programa que regulariza assentamentos urbanos informais. Mais informações na reportagem de César Mendes.
20: Enviado à análise da CCJ, o projeto do deputado Dr. Jaziel, do PL do Ceará, permite que instituições religiosas, de assistência social e entidades sem fins lucrativos façam uso de procedimento simplificado para obter o título de propriedade de terrenos públicos ou privados. Instituído por lei em 2017, a ferramenta, chamada de REURB, é uma política pública voltada à regularização de áreas urbanas ocupadas informalmente, permitindo que alguns tipos de ocupantes tenham acesso ao título de propriedade, a serviços públicos essenciais e à segurança jurídica do proprietário. Relatora da proposta na Comissão de Assuntos Sociais, a senadora Damares Alves, do Republicanos do Distrito Federal, disse que muitas dessas entidades ocupam áreas consolidadas há anos, mas a falta de documentação dificulta os investimentos e a continuidade dos serviços prestados à população.
21: A regularização fundiária constitui um importante instrumento de promoção da segurança jurídica, da ordenação territorial e da função social da propriedade. Desde a edição da Lei 13.465 de 2017, o ordenamento jurídico passou a contar com mecanismos mais ágeis para enfrentar situações consolidadas de informalidade urbana, conciliando o direito à moradia, a segurança das relações jurídicas e o planejamento da cidade. Nesse contexto, revela-se oportuno o aperfeiçoamento contínuo dos instrumentos previstos na legislação.
20: O texto inova ao prever que a regularização seja feita para um único imóvel isolado, sem a necessidade de abranger os lotes vizinhos, além de permitir que técnicos industriais e agrícolas validem as informações técnicas do processo, de forma a agilizar o trabalho nos cartórios.
14: E o Senado Federal terá 2 semanas de esforço concentrado em agosto e setembro. O presidente do Senado, Davi Alcolumbre, anunciou a medida e informou que as atividades serão concentradas entre os dias 10 e 14 de agosto e 31 de agosto e 3 de setembro.
15: Alcolumbre enfatizou que é fundamental que o Senado Federal, a Câmara dos Deputados e o Congresso Nacional se organizem para conciliar as deliberações legislativas necessárias durante o processo eleitoral. Ele ressaltou ainda que a iniciativa foi acordada com o presidente da Câmara dos Deputados, Hugo Mota, e que a intenção é garantir a aprovação de propostas pelas duas casas legislativas na mesma semana.
22: Que o calendário é exatamente o mesmo que será adotado pela Câmara dos Deputados, permitindo que o Congresso Nacional funcione em plenitude e de modo eficiente e harmônico neste período eleitoral.
14: As férias de julho oferecem uma oportunidade para conhecer de perto o Congresso Nacional e, desta vez, de forma diferente.
15: O programa Visite o Congresso preparou uma programação especial entre os dias 18 de julho e 2 de agosto, com experiências imersivas, apresentações teatrais e atividades educativas para crianças e adultos. Os detalhes na reportagem de Yasmin Rodrigues.
23: Durante as férias de julho, o Congresso Nacional prepara uma programação especial para receber cidadãos de todo o país. Entre os dias dias 18 de julho e 2 de agosto, o programa Visite o Congresso funcionará todos os dias da semana, com visitas gratuitas e sem necessidade de agendamento. Em entrevista à Rádio Senado, Fábio Duarte, coordenador de visitação do Senado Federal, listou as novidades que o público vai encontrar nesse período.
0: O visitante terá a possibilidade de conhecer uma apresentação teatral em homenagem aos 200 anos da Câmara dos Deputados e do Senado Federal. Essa apresentação teatral acontece em espaços diferentes do roteiro e apresenta personagens históricos. Além disso, temos o Visita 360, que é uma experiência imersiva que usa óculos de realidade virtual. A gente tem a apresentação do filme Eunice, a primeira senadora. Teremos também programação infantil com atividades lúdicas no espaço plenarinho que acontece no Salão Negro do Congresso Nacional.
23: A programação completa com os horários e as atividades específicas está disponível para consulta em senado.leg.br/visitação, sem cedilha e sem o tio.
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15: Com edição de Paula Groba e trabalhos técnicos de João Lira, o Jornal do Senado fica por aqui. Acompanhe agora as notícias do Tribunal de Contas da União e da Câmara dos Deputados. Boa noite.
14: Boa noite e um bom fim de semana.
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3: O Tribunal de Contas da União lançou um novo portal para ampliar a transparência sobre o uso da inteligência artificial no setor público. A plataforma mostra como o TCU utiliza essa tecnologia em auditorias, atividades internas e serviços prestados à sociedade. O site reúne informações sobre as ferramentas de inteligência artificial em uso, os resultados alcançados e as regras adotadas para garantir o uso responsável da tecnologia. Também apresenta medidas de segurança, governança e proteção de dados. O objetivo é compartilhar experiências, estimular boas práticas e apoiar outros órgãos públicos a usarem a tecnologia com transparência, ética e responsabilidade. O portal é aberto ao público e pode ser consultado por gestores, pesquisadores, estudantes e qualquer cidadão interessado. Saiba mais em tcu.gov.br.
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4: Câmara aprova medidas provisórias com verba para emergência climática.
24: Mota anuncia acordo com o governo sobre dívidas dos produtores rurais.
4: Parlamentares autorizam o uso de elementos tradicionais em fotos oficiais.
24: Plenário suspende prescrição de pena para condenado que estiver foragido.
4: Boa noite. A Câmara aprovou a suspensão da prescrição da pena para condenados que estiverem foragidos.
24: Atualmente, se o condenado não voltar para a cadeia, existe o risco de o prazo de punição acabar sem que ele termine de cumprir a pena. A reportagem é de Daniele Lessa.
25: O plenário da Câmara aprovou o projeto que suspende a contagem do tempo de prescrição da pena de um crime no período em que o condenado estiver foragido ou quando tiver a liberdade condicional revogada. Prescrição é quando o Estado perde o poder de punir o condenado e o prazo para isso varia de acordo com o crime cometido. Hoje, quando o condenado foge, o prazo para prescrição continua a ser contado normalmente e só zera quando ele é recapturado. Se o condenado não voltar para a cadeia, existe o risco de o prazo de punição acabar. O projeto, apresentado pelo deputado Kim Kataguiri, do Missão de São Paulo, altera o Código Penal para deixar claro que o prazo para prescrição deixa de ser contado enquanto o condenado estiver foragido. Para justificar a proposta, ele argumentou que hoje a lei premia quem afronta a justiça e penaliza o detento que cumpre integralmente sua pena.
26: O que a gente está fazendo agora é uma coisa muito simples. Você foi condenado, você fugiu, você perdeu o direito à prescrição. O crime não vai prescrever enquanto você estiver foragido, que é o óbvio, senão você está premiando, você está estimulando o sujeito a fugir, porque se ele for competente na sua fuga, não for pego num determinado período de tempo, que vai depender do crime que ele cometeu, ele pode voltar como se nada tivesse acontecido.
25: O projeto recebeu parecer favorável do relator, deputado Alberto Fraga, do PL do Distrito Federal. Ele argumentou que a proposta corrige uma distorção ao impedir que a fuga seja usada como caminho para escapar do cumprimento da pena. A deputada Adriana Ventura, do Novo de São Paulo, disse que o texto aprovado torna o cumprimento da pena mais eficaz.
1: Que a partir do momento que esse projeto impede que a fuga de condenado gere benefício indireto, né, decorrente de decurso de tempo, ele reforça a efetividade da execução penal.
25: A mesma regra valerá no caso de revogação da liberdade condicional, que acontece quando a pessoa condenada recebe autorização para cumprir o restante da pena em liberdade. Se o benefício for revogado, a prescrição também ficará suspensa até a captura ou a reapresentação do condenado. O projeto que suspende a contagem do tempo de prescrição de um crime no período em que o condenado estiver foragido ou perder a liberdade condicional agora será analisado no Senado. Da Rádio Câmara de Brasília, com informações de Antônio Vital, Daniele Lessa.
8: Segurança Pública.
4: Chico Alencar, do PSOL do Rio de Janeiro, parabeniza a Polícia Federal pelo indiciamento de 48 suspeitos de envolvimento em fraudes contra aposentados no INSS. Na opinião do deputado, as investigações revelaram uma atuação isenta e profunda da instituição.
24: Chico Alencar repudia o uso de falsas entidades rurais para aplicar golpes e desviar recursos públicos destinados à Previdência. O parlamentar também celebra a devolução de mais de 3 bilhões de reais aos aposentados lesados.
4: Kim Kataguiri, do Missão de São Paulo, critica projeto que criminaliza a misoginia. O deputado acredita que a proposta confunde o enfrentamento à violência contra mulheres com gírias e piadas usadas por jovens nas redes sociais.
24: Kim Kataguiri defende que o debate sobre proteção às mulheres priorize punições mais duras para crimes hediondos e feminicídio. Ele também critica o fato de partidos de esquerda serem contrários à redução da maioridade penal e ao endurecimento das regras de execução penal.
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8: Justiça.
4: Adriana Ventura, do Novo de São Paulo, critica os salários do judiciário que ultrapassam o teto constitucional e cobra o fim dos chamados penduricalhos. Ela cita que mais de 600 juízes furaram o limite em maio, com pagamentos que chegaram a R$500 mil em um único mês.
24: Para Adriana Ventura, as gratificações tornam o judiciário brasileiro o mais caro do mundo e ofendem a realidade dos que vivem com um salário mínimo. A parlamentar contesta a defesa desses benefícios e cobra a respeito ao dinheiro pago pelos contribuintes.
8: Presidência.
4: O presidente Hugo Mota anunciou acordo com o governo sobre as dívidas dos produtores rurais. O repórter Luiz Gustavo Xavier acompanhou as entrevistas após o encontro.
11: O presidente da Câmara, Hugo Mota, anunciou que foi fechado um acordo entre o governo, representantes do setor e a Frente Parlamentar Agropecuária sobre a renegociação de dívidas de produtores rurais. Um dos pontos do acordo é que o projeto que tratava do tema não será votado e que o governo vai encaminhar uma medida provisória abrangendo os termos do acordo. De acordo com o Ministério da Fazenda, serão aproximadamente R$100 bilhões em dívidas renegociadas. Participaram da reunião os ministros da Fazenda, Dario Durigan, das Relações Institucionais, José Guimarães, o líder do governo, deputado Paulo Pimenta, do PT do Rio Grande do Sul, o deputado Arnaldo Jardim, do Cidadania de São Paulo, e a senadora Tereza Cristina, do PP do Mato Grosso do Sul, integrantes da Frente Parlamentar Agropecuária. O presidente Hugo Mota explicou as medidas.
12: No intuito de podermos anunciar o acordo feito em relação ao projeto do endividamento dos produtores rurais do nosso país. Quero registrar que essa matéria foi colocada em votação na Câmara dos Deputados há um ano atrás, um dia antes do recesso parlamentar. E durante todo esse ano, no Senado Federal principalmente, foi travada uma negociação que se buscava com o governo alterar os pontos que foram aprovados na Câmara no intuito de poder ser mais abrangente no que diz respeito a essa renegociação.
11: O líder do governo, deputado Paulo Pimenta, ressaltou ainda que a MP vai suspender o pagamento dessas dívidas por 30 dias. Já o ministro das Relações Institucionais, José Guimarães, afirmou que o acordo é resultado de uma regra que tem se mostrado eficaz na Câmara, que são o diálogo e a negociação. Segundo ele, os temas mais polêmicos têm sido conduzidos por meio da construção de consensos amplos. O deputado também destacou o papel do presidente da Câmara na articulação do entendimento e ressaltou que o resultado foi fruto de uma construção coletiva. Da Rádio Câmara de Brasília, Luiz Gustavo Xavier.
5: Trabalho.
24: Pastor Henrique Vieira, do PSOL do Rio de Janeiro, cobra aprovação pelo Senado da proposta de emenda à Constituição que acaba com a escala de trabalho 6x1. Ele reforça que a Câmara já cumpriu seu papel e o Executivo espera os senadores para sancionar a matéria.
4: Pastor Henrique Vieira argumenta que o atraso imposto pelo Senado vai na contramão dos anseios dos trabalhadores, já que a proposta tem o apoio de 70% da população. O deputado pede prioridade na votação do texto para garantir mais dignidade ao povo.
5: Desenvolvimento regional.
24: Porto Piauí, no município de Luiz Correia, iniciou oficialmente suas operações de exportação com envio de minério de ferro de Piripiri diretamente para a China. Flávio Nogueira, do PT, celebra um marco, ressaltando que a nova rota vai impulsionar a economia do Nordeste.
4: De acordo com Flávio Nogueira, serão 200 quilômetros a menos que o trajeto rodoviário utilizado antes para escoar a produção até o Ceará. A operação da empresa Lion Mining inaugura a nova era com a expectativa de exportar grãos para o mercado mundial em breve.
5: Economia.
24: O plenário da Câmara aprovou 6 medidas provisórias com recursos para emergências causadas por desastres climáticos e para evitar aumento no preço do gás de cozinha. O repórter Antônio Vital acompanhou as votações.
7: Na véspera do início do recesso parlamentar do meio do ano, o plenário da Câmara aprovou 6 medidas provisórias que autorizam o uso de recursos públicos não previstos no orçamento desse ano para ações emergenciais, como o combate a efeitos de desastres climáticos e para evitar aumento do preço do gás de cozinha. Uma das medidas provisórias aprovadas prevê subvenção econômica de 330 milhões de reais para empresas importadoras de gás liquefeito de petróleo, o gás de cozinha. Subvenção é quando o governo repassa dinheiro para as empresas, ou para estimular a atividade econômica ou para enfrentar os efeitos de crises climáticas ou conflitos internacionais. Nesse caso, a subvenção foi necessária para evitar que o aumento do preço internacional do petróleo seja repassado aos consumidores. Outra medida provisória abre crédito extraordinário de 20 milhões de reais para recuperar os estragos causados pelo tornado que atingiu municípios do Paraná em novembro do ano passado. A medida foi aprovada de maneira simbólica, com apoio inclusive da oposição, como a deputada Adriana Ventura, do Novo de São Paulo.
10: Que esse crédito tem por objetivo atender a situação de destruição nos municípios de Guarapuava, Quedas do Iguaçu e Rio Bonito do Iguaçu, no Paraná, por conta das famílias assentadas que foram atingidas. Realmente, a gente acha que é um crédito necessário, a gente tem que atender e dar suporte a essas famílias.
7: Também foi aprovada a medida provisória que autoriza o uso de 285 milhões de reais para financiar ações de recuperação em municípios atingidos por desastres climáticos no Brasil. O dinheiro é destinado à Defesa Civil. Segundo o Sistema Integrado de Informações sobre Desastres, os meses de janeiro e fevereiro foram marcados por eventos climáticos severos que afetaram diretamente cerca de 2 milhões de pessoas, deixando mais de 70 mil desalojados ou desabrigados em 733 municípios de todas as regiões. Outra medida provisória aprovada libera 75,3 milhões de reais em auxílio financeiro para 10 mil famílias da região da Zona da Mata, no sudeste de Minas Gerais, atingida por enchentes no início do ano. Também foi aprovada a medida provisória que abre crédito extraordinário de 49 milhões para o programa Segurança Alimentar e Nutricional e Combate à Fome. O objetivo é ampliar o atendimento às populações atingidas por desastres climáticos registrados em maio, especialmente nos estados de Pernambuco e da Paraíba. O líder do PT na Câmara, deputado Pedro Czai, do PT de Santa Catarina, defendeu a necessidade de recursos extraordinários previstos nas medidas provisórias.
13: falar da importância de todas essas medidas provisórias que hoje estão se definindo aqui no Parlamento. Desde o tema dos desastres naturais, o tema dos tornados no Rio Grande do Sul, o tema das secas, o presidente vai enfrentando os problemas, não só diante da guerra, que vivenciamos o risco de aumento dos combustíveis, o governo subsidia os combustíveis para não produzir inflação no país.
7: Foi aprovada ainda a medida provisória que libera 337 milhões de reais para combate a incêndios. Os recursos são destinados ao IBAMA e ao Instituto Chico Mendes de Conservação da Biodiversidade, o ICMBio, e atendem decisões do Supremo Tribunal Federal em ações que cobram providências do governo contra o aumento de incêndios florestais na época da seca. Todas as medidas provisórias foram enviadas para análise do Senado. Da Rádio Câmara de Brasília, Antônio Vital.
16: Política.
4: Rodrigo Hollenberg, do PSB do Distrito Federal, faz um balanço do seu mandato parlamentar. Ele destaca a autoria de 23 projetos, como o que aumenta o limite de faturamento anual dos microempreendedores individuais.
24: O parlamentar ressalta o envio de emendas para hospitais, universidade pública e instituições de pesquisa locais. Rodrigo Hollenberg defendeu também proposta de sua autoria que proíbe o funcionamento de plataformas de apostas em território nacional.
4: Raimundo, do PT do Rio de Janeiro, cobra esclarecimento sobre o crescimento patrimonial do senador Flávio Bolsonaro, que, segundo notícias recentes, ultrapassaria os 600 milhões de reais. O deputado questiona a origem dessa quantia e exige uma apuração rigorosa dos fatos.
24: Na visão de Raimond, é preciso investigar se o montante está relacionado a articulações com grupos criminosos e esquemas de corrupção. Para ele, o esclarecimento sobre a origem dos recursos é fundamental para a moralidade pública.
17: Direitos Humanos.
4: Leonardo Gadelha, do Podemos da Paraíba, alerta que o Brasil precisa se preparar para a transição demográfica, com o envelhecimento da população. Ele observa que as cidades e a legislação nacional precisam de adaptações estruturais para acolher de forma digna o público idoso.
24: De acordo com Leonardo Gadelha, é importante manter as pessoas idosas ativas e integradas ao mercado de trabalho. Para o parlamentar, aproveitar a plena capacidade física e cognitiva desse público traz benefícios sociais e econômicos ao país.
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17: Votação.
4: A Câmara aprova o uso de elementos tradicionais em fotos de documentos oficiais. A repórter Daniela Lessa acompanhou a votação.
25: O plenário da Câmara aprovou o projeto que garante a povos indígenas e demais povos tradicionais o direito de usar elementos culturais, étnicos ou religiosos em fotografias de documentos oficiais. Entre os exemplos previstos estão o cocar indígena, o turbante dos povos de matriz africana e outros elementos étnicos, culturais e religiosos. O projeto, que foi apresentado pela deputada Célia Chacriabá, do PSOL de Minas Gerais, diz que a autorização valerá para documentos oficiais de identificação, como carteira de identidade, carteira de habilitação, passaporte e carteira de trabalho. Na prática, a proposta busca evitar que pessoas sejam obrigadas a retirar símbolos de sua cultura ou religião para tirar fotos para documentos. A única exigência é que o elemento usado não impeça o reconhecimento da fisionomia da pessoa. A relatora no plenário, deputada Sônia Guajajara, do PSOL de São Paulo, lembrou uma situação em que uma mulher negra escutou que só poderia tirar foto para a carteira de habilitação usando o seu turbante se apresentasse uma carta da sua mãe de santo ou um documento comprovando que tinha câncer. A deputada disse que é preciso impedir que episódios como esse se repitam e que usar esses elementos em fotos oficiais é ter o direito e a liberdade de viver de acordo com crenças pessoais.
0: São expressões visuais de culturas e tradições, como o cocá indígena, que representa a relação com a natureza e com os animais, o vínculo espiritual com a terra e os antepassados. Assegurar aos povos indígenas, aos afro-brasileiros e demais povos tradicionais o uso em documentos oficiais de símbolos de sua comunidade é assegurar a dignidade humana.
25: Segundo a relatora Sônia Guajajara, a proposta deixa expresso em lei um direito que já deveria ser garantido pela Constituição, que protege a liberdade religiosa, e por convenções internacionais assumidas pelo Brasil. Ao defender o projeto, o deputado Wildo Rocha, do MDB do Maranhão, disse que esses elementos, como o cocar e o turbante, valorizam a cultura do país.
2: Isso promove a cultura brasileira, isso é respeito à cultura indígena, é respeito aos povos originários.
25: Alguns deputados no plenário disseram que seria incoerente exigir que as pessoas tirem óculos e enfeites para fotos de documentos e, ao mesmo tempo, permitir o uso de elementos tradicionais. O deputado Alberto Fraga, do PL do Distrito Federal, defendeu que a proposta também poderia incluir a autorização de uso desses objetos pessoais nas fotografias. O projeto que autoriza o uso de elementos tradicionais em fotos de documentos oficiais
14: agora será analisado no Senado.
25: Da Rádio Câmara de Brasília, Daniele Lessa.
24: Câmara aprovou projeto que reconhece o hip-hop como manifestação da cultura nacional. Inácio Arruda, do PCdoB do Ceará, destaca que o movimento representa a cultura popular das periferias e a voz de trabalhadores e jovens que buscam melhores condições de vida.
4: Inácio Arruda compara a força poética do hip-hop ao repente e aos cantadores de viola do Brasil profundo. Ele acredita que o movimento se consolida como um pilar do desenvolvimento social e de geração de riqueza econômica nas comunidades brasileiras.
24: Termina agora o Jornal Câmara dos Deputados, produzido pela Rádio Câmara, com trabalhos técnicos de Wellington Teles e apresentação de Val Monteiro e Márcio Aquilissardi. Uma boa noite para você.
4: A Voz do Brasil volta na segunda-feira. Boa noite e bom fim de semana.
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0: São 20 horas.
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3: Começa o jogo! Sorte Grêmio! Sorte Grêmio! Sorte Tricolor! Mais querido do planeta é para ganhar no Mirassol, é para conquistar 3 pontos, é um jogo para quebrar 3 tabus na noite de hoje, quem sabe 3 para dentro deles, para botar, para derreter. O Mirassol tenta partir no campo de ataque, lá atrás está bem posicionado, o Vila Sante dá um chutão, descarrega pela ponta direita no campo de ataque e vai brigar, persistir contra a marcação, tenta chegar na cobertura, retaguarda com o King Naldo, a bola vai embora para fora, Manuel está marcando, arbitragem favorável, Tricolor mais querido do planeta, com as esquadrinhas do PVC da base, o 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Estamos com o primeiro minuto cravado de bola em circulação. O Grêmio tenta partir para o campo de ataque com o Mac. Abre luta contra a marcação, a Musa um pouco mais à frente e pede bola. Ele joga na contramão, cobertura da zaga, a bola vai embora para fora, para a linha de lado. Está pedindo ali uma falta o jogador da equipe do Mirassol, nada houve, arbitragem apenas quer a reposição de bola, mas é por parte da equipe do dono da casa, que sai pro jogo com o Igor Formiga, estabelece contato com o João Vitor aqui na saída do campo de defesa, a bola rola, rola, está colocada para receber pelo setor direito, buscando o campo de ataque, Denilson, Denilson tenta na direita para Formiga, Formiga retrocede na grama, baixa no terreno para João Vitor, lá fora da grande área, o experiente Val.

0: placar fechado em Mirassol 0-0, 2 minutos e 15 da etapa inicial.
1: Aqui na nossa enquete, Tricolor vai voltar para o Brasileirão hoje, o que é que vai dar? E aí, torcedor, sim, vai dar Grêmio 80%. Hoje não, 18%. Vai empatar apenas 2%, a maioria. Acreditando, é isso aí, corrente para frente, torcedor, Tricolor, Grêmio ganha. Alô, Celupa, obrigado pelo carinho, obrigado pela companhia. Também com a gente o Fernando Reit. Alô, Celupa, alô, Fernando, prazer narrar para você. Vem para a live da Gradal, youtube.com/radiogradal. A bola rola aqui na saída do campo de defesa da Nardoni, retrocede da grama, baixa no terreno. Abre curtinho pelo setor direito com Cristiano Pavon, apertado pela marcação, fulgando ali no seu congote em cima dele, o jogador da equipe do Mirassol. Ele preferiu sair jogando até o goleiro Everton. O Everton domina a bola, abre o compasso aberto lá pela marginal esquerda, na saída do campo de defesa, onde está posicionado para receber o Caio Paulista.
2: Tem gol.
1: Recua para o Walter Câmara, dá um chutão e descarrega para metade do campo, devolve a retaguarda. Rede balançando, plantão Granal informando.
2: Informa a Rádio Granal, Ramon Sanches amplia em Salvador, Bahia 2, olha, Chape 0.
1: Grêmio chegou, jogada perigosa, a bola foi embora para fora pela linha de fundo, mas o Grêmio foi para dentro, homem.
0: Recuperação de bola de Juan Nardoni no campo de ataque, conseguiu a pressão, o Grêmio tinha 6 jogadores contra 4 do Mirassol, mas pelo visto ele não jantou antes da partida, foi fominha. Juan Nardoni do meio da rua tentou fazer um golaço, não conseguiu, a bola se perdeu pela linha de fundo, lado esquerdo do goleiro Walter. Uma finalização para cada lado, 3 minutos, agora 4 do etapa inicial.
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1: Falou Flávio Schaefer, Fiorinha. Plantão da Rede Granal. A bola rola na saída do campo de defesa, fica com o João Vitor, sai jogando curtinho, onde está colocando para receber o Gabriel. Tem Reinaldo colocado, preferiu recuar a bola, até onde está colocado para receber o goleiro Walter. Walter domina no interior da grande área, se aproxima dele, tenta dar aquela beliscada ali, quem sabe para surpreender o Vini Gol. Sai jogando curtinho com seu companheiro de zaga, entregando a bola até o Gabriel. Qual é o número do Gabriel? O único que eu anotei aqui é porque...
0: O Gabriel é 44.
1: 44, né? 44, Gabriel. Gabriel Mensovic.
0: Isso, ele é natural de Grapuava, Paraná.
3: Gabriel,
0: até
3: né? Deixa
0: eu dar uma procuradinha.
1: É, Mensovic. É, mas vai, Mensovic, vai, mas...
0: Aqui tem grafia estranha, mas a fala...
1: Ah, eu sei falar diferente. É, Gabrielzinho tá bom. Alô, Gabriel. Não joga nada hoje. A bola recuada aqui na saída do campo de defesa com Gustavo Martins. Sai com Rolando curtinho. Entrega a bola para o goleiro Everton, que esteve na Copa do Mundo representando a seleção brasileira. Sai para o jogo Grêmio Mec pelo setor esquerdo. Entrega a bola para Muso. Levantamento longo em profundidade para elevação. Para o Vini Gol. Recebeu. Saiu do marcador por baixo. Zagueiro salva. Gabriel Mensovic chega por baixo. Afasta o perigo inimigo. O jogador do Grêmio fica sentindo. Passa limpo, Ober.
0: Saída de bola no maior estilo tic-tac. Começou com o goleiro Everton, saiu jogando no meio de campo com o Vila Sante. Toque de primeira do Gabriel Mec para Caio Paulista, que fez o lançamento no campo de ataque. Lançamento preciso, Carlos Vinícius dominou, acabou adiantando demais, invadiu a área. E aí por baixo, muito bem colocado, Gabriel Mensovic conseguiu fazer o corte. Depois do corte, se chocaram o goleiro Walter e também o Carlos Vinícius. E deu ruim para o goleiro da equipe do Mirassol. Placar segue fechado, 0-0 em Mirassol, 5 minutos e 40 da etapa inicial.
1: Agora, o Caio Paulista é só para auxiliar o Kahneman mesmo, porque o Pedro Gabriel estava melhor, né, Israel?
3: É que assim, né, eu estava até vendo aqui o nosso ouvinte aqui que pediu, o Rogério Brudbeck, é. Ele pediu para a gente explicar o porquê que o Caio Paulista está na frente. Ele botou aqui, ó, algum repórter esperto pode explicar a troca Pedro Gabriel por Caio mesmo? Paulista?
1: Onde é que
3: ele
1: tá
3: botou
1: escala,
3: na
1: aí?
3: Nossa live, ele botou na nossa live, o Rogério Brudbeck, abraço para ele. É por isso, PC, que tu falou, o Caio Paulista, ele tem mais, como é que eu vou dizer, na atual fase da carreira dele, o Caio Paulista
1: tem mais
3: virtudes defensivas. O Pedro Gabriel é quase como um ala, ele defende bem, mas ele tem muito mais característica ofensiva e qualidade com a bola, fazendo a transição do meio para o ataque. Então é para dar um reforço para o Kahneman mesmo.
1: 6 minutos e 30 são decorridos neste primeiro tempo.
3: O jogador zero. O TT desistiu de correr.
1: Ele lesionou, né? 6 minutos e 40.
3: Desistiu. Hã? Ele desistiu de correr no meio do caminho.
1: Mas, 6 minutos e 40 deste primeiro tempo. Tempo primeiro de jogo, 0 para lá, 0 para cá. Grêmio e Mirassol estão jogando. Reinaldo rompe a linha que delimita a metade do campo, escapa, vai embora em alta velocidade, na velocidade máxima, brecou a jogada na frente da marcação, entregou a bola para o Alisson, suspendeu na boca do gol, chega Nardoni, afasta, tira, apanha, sobra, time do Mirassol, insiste, persiste para cima da marcação, carrega a bola, Bruno.

0: O Santos fez o passe recuado, chute de larga distância, espalma Everton, meteu ali um sapato no Coroal do Filho, e aí o Everton foi lá e meteu para a linha de fundo, escanteio, Israel.
1: Pegou meio estranho na bola o Aldo Filho, que é ex-jogador do Internacional, inclusive, 26 anos, acabou pegando firme no canto esquerdo do goleiro Everton, ele acabou tentando encaixar, não conseguiu, a bola escapuliu, foi pela linha de fundo, primeiro escanteio da partida.
0: Achei aqui o Gabriel Brodbeck, obrigado pelo carinho, obrigado pela companhia, Ricardinho Cortes, também o José Lombardi, alô José Lombardi, em Santa Ibéa, na Santa Ibéa, Catarina, Balneário Gaivota, com os amigos da 93.3 FM, retransmitindo também. Também o som puro, puro, puro, lindo e cristalino da Granal, no litoral catarinense, Ricardo, Rogério, José Lombardi, prazer narrar pra vocês, escanteio, Reinaldo cobra, meteu no primeiro pau, confusão estabelecida, tá tirando a zaga do Grêmio de qualquer maneira, a bola vai embora, pra fora, pra linha de lado, um salseiro ali na pequena área do Grêmio, ufa, quase, quase que o Mirassol complica, passa limpo, Ober.
1: Cruzamento que veio do lado direito, na cobrança de escanteio feita por Reinaldo, subiu no primeiro pau, o zagueiro João Victor acabou desviando junto com o zagueirão da equipe do Tricolor. Acabou que a bola ficou perecando na pequena área, ninguém finalizou. Chegou Nardoni dando um bico para onde apontava o nariz. Ficaram reclamando de pênalti por conta de um puxão no João Victor. Enfim, não marcado pela arbitragem, o placar segue fechado 0-0. 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
0: Tem gol. E atenção, torcedor ligado e conectado na Granal. Para tua informação, não tem lateral, vai no gol, Fiorinho.
2: Informa a Rádio Granal, amistoso do Mané Garrincha em Brasília, Delmas, Flamengo 0, Olímpia do Paraguai 1. 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
0: Lateral esquerdo, lado canhoto, campo de ataque, vem para o manuseio de bola, quem sabe para o latereio, Reinaldo. E aqui no Grêmio foi muito contestado. É titularíssimo na equipe do Mirassol. Bola no tumulto da grande área. Subiu Nardoni, afastou, tirou. Vai brigar pela posse de bola Aldo Filho. Chega também por ali o Igor Formiga. A sobra de bola fica para o jogador do Mirassol, que domina a bola lá pelo setor esquerdo na saída do campo de defesa. Faz o passe recuado onde está colocado o João Vitor. Na linha de zaga ele tem colocado ali o Gabriel Mensovic. Ele sai jogando curtinho, estabelece contato na saída do campo de defesa, até onde se posiciona para receber agora o Edenilson. Sai para o jogo o time do Mirassol, vem pelo setor direito. O Grêmio trata de se defender, é pela ponta direita, boa bola é boa, recebeu o Edson Carioca, saiu da marcação do adversário, metida de bola, enfiada na ponta direita, Bruno Santos balança o corpo, sacudiu o esqueleto, abre o luta contra a marcação de um lado para outro, carimbou, meteu no tumulto da grande área, boa bola, condição legal, vai bater, bateu o Edson Carioca para fora do gol, chega atrasado Bruno Santos, esta bola tava pedindo, me chuta, ninguém chutou, para sorte do tricolor, passa ali.
1: Troca de passes de muita qualidade do lado direito ofensivo da equipe do Mirassol. No bico da grande área, a bola acabou sobrando ali para o atacante Edson Carioca, que fez o cruzamento rasteiro buscando a infiltração do Bruno Santos, que chegou atrasado na bola e a bola se perdeu pela linha do fundo, 0-0.
0: Ô Israel, não tô gostando.
3: É, e o lado esquerdo, que recente comentou, PC, que foi colocado o Caio Paulista para dar um suporte, uma proteção pro Kahneman, para ele não perder, principalmente na velocidade, porque esse time do Mirassol é um time muito veloz, o lado esquerdo não tá funcionando, o Grêmio tá sendo envolvido por aquele lado, Caio Paulista, Kahneman. O Kahneman ele pode render muito ainda no Grêmio, mas ele tem que ter uma cobertura. Então daqui a pouquinho o Nardoni ou o próprio Vilaçante vão ter que começar a ir também para aquele lado para ajeitar a marcação. Não estou gostando desse início defensivo do Grêmio. Quando tem a bola no pé, o Grêmio está legal. Agora, quando a parte defensiva está devendo um pouquinho ainda a PC. Falei para a CMPC, viva o natural!
0: CMPC, viva o natural! Adriane Lima, povo da Grenal, que saudade que eu estava de vocês! Em jornadas esportivas, Gelson Molina, boa noite, PC. Tô sempre na audiência. Alô, Gerson, prazer narrar pra você. Atenção, lá vem o Grêmio. Com o Amuzinho, meteu no interior da grande área e estiringou por baixo. Chega, afasta, tira a jogada. Volta o Grêmio pelo setor esquerdo, insiste, persiste pelo lado canhoto do campo de ataque. O time cheio do Grêmio chegava com o Nardoni, bateu em cima da retaguarda. A bola foi embora pra fora, pra linha de lado. Lateral, está marcando a arbitragem favorável ao Grêmio lá pelo setor esquerdo no campo de ataque. 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Vem pro lateral de bola, manuseio efetuado, atenção, meteu bola no tumulto da grande área. O lateral do Grêmio hoje titular, Caio Paulista, assumiu mais alto do que todo mundo, Gabriel Mensovic tirou de cabeça, a sobra de bola fica no terreno de retaguarda de São Carioca, escapa, vai embora, é um tanque, mete na ponta direita, boa bola, fecha para receber Bruno Santos, partiu para cima da marcação, chega por baixo, retaguarda, tricolor tocando a bola pra linha de lado com Caio Walter Kahneman, lateral, marca arbitragem, lateral favorece a equipe do Mirassol pelo setor direito no campo de ataque. O tempo passa, torcedor ligado e conectado na Granal. Chegamos a 12 minutos e 30, primeiro tempo, tempo primeiro de jogo, meu grito de gol guardado, marcador fechado, zero para todo lado, Grêmio e Mirassol estão jogando e você acompanhando no microfone da Granal. Igor Formiga vem para reposição de bola aqui pelo setor direito, na entrada da grande área, boa bola para Denilson, voltou para Igor, Igor tentou pelo setor direito no campo de ataque, atenção, levantamento está feito, a cabeçada para o gol, sai do gol. Pega Everton, é dele, só dele, a bola não deu troco pra ninguém. 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
0: No Maião, José Maria de Campos Maia, interior paulista, decorridos pelo meu cronômetro 13 minutos 30 segundos 13 e 30, primeiro tempo, tempo primeiro de jogo, ninguém é de ninguém, marcador fechado, zero para todo lado, zero Grêmio, zero também pro Mirassol.
2: Informa Rádio Granal e Salvador, Bahia 2, Chapecoense 0 no Maracanã, Fluminense Bragantino 0 a 0 na Série B, Juventude 1, Cuiabá 0, gol do Alisson Safira, amistoso no Mané Garrincha em Brasília, continua Flamengo 0 Olímpia 1. 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
0: Tá bem, Mirassol pelo setor direito, trabalhando a bola, arquitetando a equipe do Mirassol agora com o Edson Carioca, metendo a ponta pro Formiga, levantamento tá feito, tirou o goleiro do Grêmio, a sobra de bola ainda é do Mirassol, a bola tá viva, é pela ponta direita na entrada da grande área, o cruzamento tá feito, sobe Walter Kahneman, aproveitou a sobra de bola da entrada da grande área, estilingou pro gol Japa e ela subiu e sumiu e foi embora pra fora, pra linha de fundo, não era o Japa, quem era ele, passa limpo, Ober.
1: Era o Reinaldo, finalizando uma jogada que começou do lado direito, no cruzamento de Igor Formiga, o goleiro Everton conseguiu dar um tapinha, evitando o cabeceio do centroavante Bruno Santos, que conseguiu a recuperação, entregou a bola mais atrás, e aí no bate-rebate ela sobrou pra Reinaldo, que na entrada da grande área finalizou de perna esquerda, a bola acabou indo por sobre a meta do goleiro Everton, mais um tiro de meta cobrado, vamos chegando a 15 da etapa inicial, placar fechado no maior.
0: Tchau Baca, grande Tchau Baca, tá ligado conosco, também o Douglas Dri, ligado conosco, Adriel e Daniel em de Cambé, todos ligados, dizendo que vai dar Mirassol 1, Grêmio 3, tomara, Deus te ouça, obrigado pelo carinho, obrigado pela companhia, pós-graduação Uninasale, dê um up na sua vida profissional, entre em campo para os próximos desafios do mercado e jogue para crescer, cursos com até 40% 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direita, Igor Formiga, escapa, vai embora, meteu no tumulto da grande área, condição legal pro gol e tá lá, gol do Mirassol, Bruno Santos, a bola veio da direita, mais uma vez pelo setor esquerdo de retaguarda do Grêmio, onde o Mirassol encontrou uma avenida para jogar, e aí, mergulhando no carrinho, por baixo, sem dificuldades, Bruno Santos toca a bola pro fundo da rede, 15 minutos de partida, mas está muito fácil, o setor esquerdo do Grêmio, parece que não tem ninguém, que o Grêmio joga com 9 contra 11 e marca Bruno Santos o gol, Mirassol tá na frente, Mirassol 1, Grêmio 0. Passa limpo,
1: quem não quer jogar no Grêmio, que deixe-o. Francis Amuso não foi na dividida, perdeu a bola e aí iniciou o contra-ataque da equipe do Mirassol. Jogada pelo lado direito, cruzamento veio nas costas mais uma vez de Walter Kannemann, cruzamento rasteiro. Bruno Santos fazendo sua estreia com a camisa do Mirassol, só teve o trabalho de empurrar a bola para a rede na risca da pequena área. Na primeira ele não conseguiu, mas tinha tanto espaço que ainda teve uma segunda oportunidade para finalizar. Botou a bola no cantinho direito do goleiro Everton e abriu o placar no Maião. 17 da etapa inicial, Grêmio 1, Mirassol 0. Mirassol 1, Grêmio 0, infelizmente, Israel.
3: É, aquela coisa, né, PC, Ober e Fiorin. Quando tu não marca, tu acaba sobrecarregando teus colegas. O Amuso, pezinho de boneca, perdeu uma dividida de bola. Incrível, o jogador do Mirassol atropelou ele. Aí o Kannemann, o Caio Paulista, sai para tentar dar o bote, fica aberto. O Kannemann sai para ocupar o espaço do Caio Paulista, fica aberto. E aí, liberdade total do jogador do Mirassol na cara do Everton, faz 1-0. Luiz Castro, acorda, Luiz Castro. O lado esquerdo tá uma avenida, Luiz Castro. Fiorin.
2: Bruno Santos abre a sua ficha do Mirassol, 19º gol da equipe no campeonato, assumindo o 18º lugar. O Grêmio cai para 16º, está sofrendo o 24º em 4 jogos. Persiste o tabu, 4 vitórias do Mirassol. Sobre o Grêmio, Grêmio fora de casa, não vence há 222 dias no Brasileirão. A última vitória, 7 de dezembro da temporada passada, 4-0 diante do Sport na Ilha.
0: Pois é, né? Se eu não estiver equivocado, esse Bruno Santos está estreando, né?
1: Estava no Londrina, era o artilheiro aqui na Série B do Campeonato Brasileiro desse.
0: Pois é, né? Estreando, veio do Londrina, tá metendo gol no Grêmio. É isso aí, ó. Que coisa. Mas o foi muito feliz, apesar do momento infeliz, né? O Israel. É. O Amuso, sinceramente.
3: Agora, o PC, o Neck também teve uma jogada igual. Os jogadores do Grêmio, tipo, encosta nos jogadores do Grêmio.
0: Não tem poder de reação.
3: Eles caem, cara.
0: Não tem reação. Não tem
3: Sabe,
0: reação.
3: É como um adulto batendo numa criança, pô.
0: Não
3: derruba os caras, derruba o jogador adversário. O Pavon é o único que tu vê pra ir pra uma dividida que ele acaba botando o jogador adversário no chão. O resto é encostar e cai.
0: É.
3: Tá faltando tomar um mescal nesse time aí, tio.
0: 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Atenção, lá vem Grêmio, bola no tumulto da grande área. Bola para o Vini Milha. Chega por baixo, bem colocado no atalho. Afasta a retaguarda, tira dali de qualquer maneira. Gabriel Lençovic tocando a bola para a linha de lado. Manual. O que vai cobrar o tricolor mais querido do planeta?
1: Escanteio.
0: Foi escanteio?
1: Escanteio, agora
0: saiu. Escanteio. Escanteio, melhor ainda. Atenção, quem tá por ali é o
1: Pavon.
0: Pavon, Christian Pavon. Não dá pra ver nada, cara. Muito escuro isso aí. Tá louco? Pavon, prepara-se para a cobrança. Levantamento tá feito no segundo pau. A cabeçada pro gol. Subiu ali o Gustavo Martins. Tirou a retaguarda. Vai brigar o Grêmio pela posse de bola. Pelo setor esquerdo, domina Muso. Um pouco atrás, Vila Sante, que fez o passe. Quem sabe escora para ele. Domina a bola. Entregando para Nardoni. Recebeu, dominou, recolheu. Era o Kannemann. Kannemann pelo lado esquerdo no campo de ataque. Boa bola, desceu o Grêmio. Trabalhou Christian Pavon na perna esquerda no segundo pau. Subiu mais alto do que todo mundo. Tirando dali, Gabriel Mensovic. A sobra de bola fica pelo setor direito na saída do campo de defesa para Igor Formiga. 20 minutos são decorridos neste primeiro tempo. Marcador já não está do jeito que o torcedor tricolor gosta. Mirassol está na frente e ganha pelo placar de 1-0. 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Tenta partir para o campo de ataque a equipe do Mirassol. 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Chegamos à marca de 21 minutos de partida da etapa inicial. Mirassol ganha pelo placar de 1-0. Furada agora do Caio Paulista. A sobra de bola ficou junto à linha de fundo. O cruzamento está feito. Salva agora na recuperação. O Caio Paulista mete a bola para a linha de fundo. Escanteio para eles. Passa limpo, Ober.
1: Passe na infiltração de Denilson buscando o Alisson. Chegou ele, né? Walter Kannemann furando em bola. Acabou que a bola sobrou para o próprio Bruno Santos. Tentou fazer o passe mais atrás. E aí sim, Caio Paulista chegou consertando a caquinha do coleguinha. Botando a bola pela linha de fundo. Escanteio. Mirassol 1-0. Forza Mesa.
0: 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Eu disse 21 minutos e 30 deste primeiro tempo, marcador de 1 para a equipe do Mirassol, 0 para o Grêmio. Mirassol está em cima, quer o segundo. Bola no tumulto da grande área, desvio de cabeça, bola sobe, desce, aparece, vai embora para fora, para a linha de fundo. Não deu em nada. Só tiro de meta que vai cobrar o tricolor mais querido do planeta. 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Everton, goleiro do Grêmio, vem para repor a bola em circulação. O Grêmio não teve um momento de perigo, Ismael.
3: Não. O Grêmio teve nada. Uma chance, que foi aquela jogada onde foi feito o lançamento para o Carlos Vinícius. E por que o Grêmio não tem uma chance? O Grêmio não consegue botar a bola no pé, a bola no chão, PC. O Grêmio não consegue colocar a bola no chão. É só balão, e quando o Mirassol tem, é velocidade. O Grêmio não consegue colocar a bola no chão. O Grêmio está passando por um período de instabilidade no jogo nesse momento. É a hora do treinador começar a ver, começar a dar uma olhada. Não tem parada para hidratação, para arrumar o time. Berra, vai para a beira do gramado. O setor esquerdo está um buraco. E não é só o Kahneman. É o Kahneman, é o Caio Paulista, é o Amuso que não está ajudando na marcação. Vai lá, PC.
0: Atenção, lá vem o Grêmio pelo lado esquerdo. Amuso sai da ponta, vem para meia, meia direita. Campo de ataque, escorada de bola. Recebeu o Nardone. Vai bater para o gol. Pega mal na bola. Pega mal na bola, era o Pavon, deu uma chinelada, porém ela subiu um tanto mais e se perdeu pela linha de fundo. Tiro de meta apenas para o Mira, passa limpo, Ober.
1: Segunda finalização do Grêmio no jogo, a primeira foi do Nardoni no comecinho da partida, e agora a jogada do Francis Amuso na ponta esquerda, costurou a defesa e entregou a bola na meia direita para Christian Pavon. Naquilo que ele sempre faz quando tem uma brecha, bateu de perna direita, a bola acabou subindo demais, se perdendo pela linha de fundo, tiro de meta já cobrado.
0: O tempo passa, torcedor ligado e conectado na Grenal. Vamos para 24 minutos de partida deste primeiro tempo. Placar de 1 para a equipe do Mirassol, 0 para o Grêmio. Sentiu o Amuso, o jogo está parado para que receba atendimento, mas já vai se recompondo o jogador da equipe do Tricolor. A posse de bola do Walter Kahneman, entrega curta aqui na saída do campo de defesa, busca a bola, o time Tricolor vai tentar partir para o campo de ataque, cabeça erguida, peitoral estufado, orientando a colocação dos companheiros. O Vila Sante, Matias Vila Sante recua, entrega a bola para Gustavo Martins, abre o compasso aqui na direita para Cristiano Pavon, levantamento longo em profundidade para elevação na ponta direita, apareceu no jogo o TT, clareou, vislumbrou, estilingou para o gol, espalma o goleiro, espalma o goleiro, TT agora fez o que o torcedor mais espera, jogou, tirou do marcador e mandou um balaço pro gol, passa limpo, Robert.
1: Lançamento para TT, que Reinaldo não conseguiu cortar, ele domina, dá um toquezinho de cabeça, invade a área de perna esquerda, bate firme, firme demais, o Walter de mão direita conseguiu fazer a defesa e botou a bola para escanteio.
0: Escanteio cobrado, bola no tumulto da grande área, tira a defesa do Mirassol, a bola se perde para a linha de lado, repõe ela em circulação, Pavão entrega na ponta direita, onde está colocado o TT, tenta de carcanha, chega por baixo, tira por ali o King Naldo, a bola se perde mais uma vez pela linha de fundo, mais um escanteio que cobra o tricolor, Robert.
1: Mais um escanteio pelo lado direito, que Cristiano Pavão vai fazer a cobrança depois de tentar o cruzamento, Reinaldo fazer o corte, 25 e 15 da etapa inicial, Mirassol 1-0.
0: Atenção com o escanteio que vai cobrar o tricolor mais querido do planeta, quem sabe agora, eu boto fé, Pavão enquadra o corpo, coloca o pé no esquadro, eu quero fogo no barraco deles, levantamento tá feito, a chinelada pro gol, agarra lá embaixo, bem colocado o goleiro Walter pra firme defesa, Ober.
1: Cruzamento de Cristiano Pavão no segundo poste, chegou por lá o Carlos Vinícius testando firme, a bola deu uma quicadinha antes e o goleiro Walter conseguiu com um pouco mais de tranquilidade fazer a defesa e já liga o contra-ataque do Mirassol.
0: O tempo passa, torcedor ligado e conectado na Grenal, vamos pra 26 minutos de partida, desce o Mirassol mais uma vez pro campo de ataque, a bola vem por baixo, bem colocado o goleiro do Grêmio, Everton. Segura com tranquilidade, já sai ligando, ligando legal na frente pro Amuso, coloca na frente, tenta imprimir velocidade, adiantou demais. Cobertura do Ronaldo, sai pro jogo, recua, entregando bola pro goleiro Everton. Mas esse Amuso aí parece aquele Amuso que estreou no Grêmio.
1: Agora foi o Mac, só um detalhezinho. Nessa aí foi o Mac.
0: Foi o Mac.
1: Os dois têm a chuteira igual.
3: Uma escuridão, gente. PC, quem tá muito mal no jogo é o Caio Paulista, PC. Tá perdendo tempo de bola, não tá ganhando uma dividida com os jogadores do Mirassol. Caio Paulista tá totalmente fora de time, fora do jogo. Ô Luiz Castro, abre o olho, português, pelo amor de Deus.
0: Pela ponta de esquerda no campo de ataque, Alisson tenta a finta para cima da marcação, chega para baixo o Pavão, gira sobre a marcação do adversário, tenta evoluir, tenta partir com a bola dominada para o campo de ataque, vem rasgando aqui para embaixo o time do Grêmio, a sobra de bola fica dominada agora pelo Nardoni, sofreu a carga, jogo está parado, falta da marcada, é falta para o Grêmio no campo de retaguarda. Ober,
1: tentativa de sair jogando pelo lado direito, Pavão contra três jogadores do Mirassol, ele foi trombando, carregando, tentou o passe no TT, quando ele deu o passe acabou sofrendo a carga, o juiz de forma um pouquinho atrasada, deu a falta em cima do jogador argentino do Grêmio, que até estava discutindo aqui fora do ar, o PC. Aparentemente, opa, eu estava falando com o Israel. Pavão é o único que está bem no jogo.
2: Tem gol.
0: Gol onde?
2: Informa a Rádio Granal no Maracanã. Eduardo Stacha abre o placar. Fluminense 0, Bragantino 1. 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
0: O tempo passa, torcedor ligado e conectado na Granal, todo mundo ligado, um Brasil de audiência, com o Rádio Cassino do Rio Grande, base PVC, a maior fábrica de esquadrias de PVC da América Latina.
2: Ferreira tá passando o Grêmio de novo.
0: É, mais uma. Domina a bola aqui na saída do campo de defesa, sai pro jogo, Gustavo Martins, entrega a bola, fecha para receber pelo lado direito, Cristiano Pavon, ele escapa, vai embora pro campo de ataque, mete bola no tumulto da grande área, mais uma vez bem colocado, experiente goleiro Walter, segura com tranquilidade. E atenção, torcedor ligado e conectado na Granal. 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
0: No Maião, em Mirassol, decorridos 28 minutos, eu disse 28 minutos de partida, primeiro tempo, tempo primeiro de jogo, marcador não tá do jeito que o torcedor tricolor gosta, Mirassol tá na frente, ganha pelo placar de 1-0.
2: Informa a Rádio Granal no Maracanã, Fluminense 0, Bragantino 1, 30 minutos do primeiro tempo, intervalo em Salvador, Bahia 2, Chapecoense 0 da Série B, amplia o Juventude.
0: No olha o Mirassol chegando com o Reinaldo, meteu bola no tumulto da grande área, afasta a Vila Sante para o time do Grêmio, conclua Fiorinho.
2: Na Série B, amplia o Juventude no estádio Alfredo Jaconi, agora Juventude 2, Cuiabá 0, Juventude confirmando a vice-liderança da Série B do Campeonato Brasileiro. Gol do Raí Silva aos 25. 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
0: Aqui, Granal, o tempo todo, nosso tempo conferido também, o tempo e o placar para você ligado, para você conectado conosco, curtindo as emoções do futebol pelo rádio. 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Para você também que nos acompanha no nosso aplicativo e nas live, na live da Granal, vem para a live da Granal. youtube.com/rádio Granal, Caio Paulista retorna a bola aqui na saída do campo de defesa, ela fica com Kahneman, sai rolando curtinho, entregando bola para Nardoni, abriu o mar, mais uma vez pelo setor esquerdo no campo de ataque para Caio Paulista. Tentou alavancar na ponta esquerda, se projetava para receber no campo de frente o jogador da equipe do Grêmio, tirou a retaguarda. O Grêmio não acerta nada, está esbravejando aqui, totalmente indignado, já raivoso o nosso Israel Melo. Daqui a pouquinho ele fala, desce para o campo de ataque, o time do Mirassol trabalha a bola, Reinaldo, deram espaço, ele vai evoluindo, inverteu o jogo, da esquerda para a direita, boa bola, é boa, recebeu o Igor Formiga, parou na frente da marcação, pedalada de jogada, entregando para Edson Carioca, faz o passe recuado, se aproxima Japa, partiu para cima da marcação, chega Muso, toma ali a frente, ganha na bola, tenta evoluir, tenta um drible em cima do segundo, perdeu a parada, vai pro tapete, pede a falta, o árbitro dá seguimento na jogada, atenção, levantamento pode ser feito, a bola veio por baixo, saiu espalhafatosamente, evitando a bola na saída da linha de fundo, o goleiro Everton, a sobra de bola vai ficando com o Caio Paulista na saída do campo de defesa, e agora o árbitro está paralisando o jogo, para conversar ali com o Amuso, que fica se desentendendo com o jogador da equipe do Mirassol, o Berrer.
1: Na tentativa de sair em contra-ataque na jogada anterior, ele acabou sofrendo contato, segundo ele, faz gestos de que tomou uma cotovelada, é bom lembrar, tem VAR, mas de qualquer maneira ele fica caído, agora se ajoelha no gramado, vai receber atendimento médico provavelmente, mas fato é que ele reclama uma falta que não foi marcada pelo senhor Bruno Arleu de Araújo. O placar de Mirassol 1, Grêmio 0, faz assim, faz assim, faz economia com qualidade no assunto.
0: O tempo passa, torcedor ligado e conectado na Granal, meia hora de espetáculo, disse meia hora, 30 minutos de partida deste primeiro tempo, tempo primeiro de jogo, Mirassol está ganhando pelo placar de 1-0 e você se conectando cada vez mais no microfone, potência máxima da Granal, placar de 1-0 para o Mirassol. O Grêmio não apresenta um bom futebol mais uma vez, Israel, parece que foi uma coisa ilusória aquele jogo teste contra o Cruzeiro.
3: É, a gente sabe que tem que fazer a separação, né, PC, do que é um jogo amistoso e do que é um jogo valendo, né? Mas o lado esquerdo do Grêmio, ele tá todo errado, desde o Amuso, que não recompõe e parece que tem um corpo de criança, qualquer um encosta nele, ele vai pro chão, até o Caio Paulista, que faz mais uma partida muito ruim, aí o Kahneman acaba sendo também prejudicado por isso, ele já não é um jogador que tem velocidade, se ele tiver que sair para dar o bote, tá feito um estrago na defesa, e até o Gustavo Martins está sendo afetado com isso, porque aí ele tem que sair do lado direito dele para cobrir o lado esquerdo que fica aberto, então o Luiz Castro vai ter que resolver isso. Eu, se fosse o Pedro Gabriel no banco de reserva, estaria indignado, né, pedindo para entrar em campo, porque é impossível que ele jogue menos do que o Paulo Caio Paulista está jogando. O Grêmio está muito mal do lado esquerdo e não consegue ter a posse de bola, não consegue pegar a bola e botar no chão, por isso que não está conseguindo agredir o Mirassol. É só o Mirassol que está em cima, está mais perto do Mirassol fazer o segundo do que o Grêmio empatar. CMPC vivo natural.
0: É uma pena o que estamos assistindo, torcedor tricolor. O Grêmio não faz uma boa partida de futebol. O Grêmio está ficando mesmo na mesma situação ou está caindo de posição aí, Fiore?
2: Está caindo, é o 16º agora. Primeiro time fora da zona.
0: O Grêmio estava na 15ª, cai para a 16ª. Estava na 16ª rodada, facilitou a vida do Grêmio e agora o Grêmio volta para a 16ª colocação. Fica ali na porta da zona do rebaixamento. Lá, flertando com a zona da degola, da desgraça. 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
2: Tengo.
0: 33 minutos são decorridos, placar de 1-0 para o Mirassol. Tem rede balançando, plantão Grenal informando.
2: Informa a Rádio Grenal, balançou duas vezes a rede do Olímpia, com Pedro e Lohan, amistoso em Brasília, Flamengo 2, Olímpia 1. 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
0: TT, entre três jogadores, perdeu a parada. Vem buscar o jogo aqui, Nardoni. Prefere o passe recuado, sai pro jogo. Entrega a bola curta aqui na saída do campo de defesa. Se apresenta para receber Walter Câmara. Pisa sobre a bola. Encosta para receber ali o Caio Paulista no território de defesa do setor de retaguarda lá do canhoto. Campo defensivo do Grêmio. Volta para Walter Câmara. Ele nega a ceia, sai da marcação do adversário e abre o compasso para o seu companheiro.
3: Meu Deus!
0: E a bola
3: céu.
0: Vai quadrada. Quadrada não deu para o Gustavo Martins. O Walter Câmara não adianta. Tem uma baita de uma história no Grêmio, mas não pode mais.
3: Ah, ele também não está se ajudando hoje. Hoje eu vou ser bem sério, PC. Ele não está se ajudando hoje. Agora o Kahneman inventou de querer sair driblando ali. Dá-lhe um bico com essa bola para longe, não,
0: mas
3: cara.
0: É, é como você falou antes.
3: Pelo amor de Deus.
0: No seu comentário, Israel. Jogo é jogo, né? Treino é treino. Aquela frase feita, mas que tem o seu valor. O Kahneman no treino, tudo bem. Num jogo amistoso é uma coisa, mas na hora da onça beber água, meu amigo.
3: Eu acho que os jogadores.
0: Aí o negócio é diferente.
3: Tem que fazer uma autocrítica. O treinador tem que fazer uma autocrítica e os jogadores, PC. Né? As coisas não estão indo bem. Faz o simples, cara. Erra por excesso, mas não erra por omissão. O Kahneman agora tentou sair driblando na frente da defesa. Por favor, né, gente?
0: Olha o Grêmio, vem na esquerda. Opa. Com o Ramuso, fez a fim da linha, a jogada foi derrubada, aterrada, é falta.
3: Opa, vermelho!
0: Vai ter multa e é vermelho!
3: Vermelho!
0: Vermelho pra ele, Robert!
1: Vermelho pra ele, vinha em velocidade o jogador da equipe do Grêmio, invadia a área, a falta foi marcada fora da grande área. Denilson, camisa de número 8, puxou o jogador do Grêmio, que era o Francis Amuso, era o Gabriel Mac. Puxou o Gabriel Mac fora da grande área, tomou cartão vermelho. E se tem cartão vermelho, tem seleção Diniz. 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É falta fora da área e cartão vermelho para Denilson, camisa de número 8. Lembrando que tem VAR, pode mudar.
0: Vou dizer para vocês. Os anjos,
3: ele vai no
0: os astros, os astros, os deuses do futebol começaram a ter um pouco mais de misericórdia aí desse time do Grêmio.
3: Mas ele foi pro VAR, ó, porque tem um jogador do Mirassol, outro zagueiro do Mirassol, acho que é o João Victor, ele está indo em direção da bola, ele tá longe ainda do Mac. Talvez o Mac fosse chutar a gol antes do jogador chegar. Só que talvez pelo fato desse jogador ainda estar perto, alguns metros da jogada, não se aplica a regra, aquela que o Gisel sempre fala, da clara e manifesta chance de gol por ser o último homem, né? Talvez ele vá retirar o cartão vermelho e vá dar cartão amarelo.
1: E o VAR chamou rápido, tá? O VAR chamou bem rápido. É. O VAR, pelo menos, tem convicção rápida de que não era para vermelho. Vai voltar o Bruno Aranha.
0: Falta em cima do Gabriel Mac. Resta agora saber se o árbitro retira ou ainda mantém o cartão vermelho.
3: Ele vai tirar o cartão.
1: Walter Kahneman chega ali para reclamar. Ele está com o cartão vermelho na mão esquerda. Vai voltar lá para o local onde foi feita a falta. De qualquer maneira, deve retirar o cartão vermelho. Vai agora sim sinalizar, chama o Denilson de lado. Retira o cartão vermelho e dá o cartão amarelo para o camisa de número 8. 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
0: É apenas o cartão amarelo então para Denilson, camisa número 8. O Grêmio teria um jogador a mais em campo e já teria logo na sequência uma falta que é perigosa. Tomara que o Grêmio tire proveito desta bola parada e consiga aí, exercendo o fundamento que muitos esqueceram no futebol brasileiro, né? Consiga marcar o gol. Mas é uma bela oportunidade que tem o tricolor para cima do Mirassol, o Grêmio que perde pelo placar de 1-0. 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O árbitro vai se cercando ali de todas as providências necessárias, também tenta organizar ali a sua cozinha, o goleiro da equipe do Mirassol, o Walter, experiente Walter. Goleiro que defende o esquadrão Caipira. Time do interior de São Paulo, que o ano passado despontou muito bem da elite do futebol brasileiro, mas este ano está na zona do rebaixamento. E o Grêmio ali, né, na porta, batendo, querendo entrar, fazendo força. Quem sabe agora, vamos lá, na cobrança da falta, quem está por ali é o Amuso.
1: Amuso.
0: Ele e o Caio Paulista.
1: Pavon, né? Fez na contra a Chapecoense, bom lembrar.
0: Vai autorizar o árbitro da partida, atenção. Amuso vai pra bola.
3: Pelo amor de Deus. Pelo amor de Deus, cara. Onde é que tu bateu uma falta na vida, infeliz?
0: Não, continua. Essa aí não é pro narrador.
3: Eu vou te poupar disso, PC. O batedor de faltas do Grêmio sempre tem sido Pavon. Não acerta a maioria das vezes, mas é ele que sempre bate a falta e fez um gol no amistoso contra o Chapecoense. Pois hoje o Amuso pegou a bola, só ele, e ele botou a bola lá.
1: Bragança Paulista.
0: Pois é, olha o Mirassol chegando. A bola no interior da grande área, afasta a zaga do Grêmio. Christian Pavon de calcanhar tirou. Sobra de bola, ficou pro Japa. Rolou atrás, Daniel colocou na entrada da grande área. Sobrou pro Bruno Santos. Vai fazer mais um, bateu, entrou, tá lá. E era o Edson Carioca. Gol do Mirassol. Mas eu vou te contar uma coisa, essa defesa do Grêmio me faz lembrar a Hebe Camargo, tá uma gracinha, fazem o que querem com a defesa do Grêmio, Carioca ficou à vontade.
3: E quem é que tava marcando Carioca?
0: Pois é, né?
3: Quem é que tava marcando Carioca? Caio Paulista, assim, feliz, vai embora do Grêmio, cara.
0: Mais um gol para a equipe do Mirassol. O Grêmio não joga nada, absolutamente nada. Uma nulidade no ataque e na defesa. Bom, na defesa é uma avenida. Parece que não tem zagueiro, não tem lateral, não tem volante, não tem nada. Parece a história daquela casa muito engraçada. Não tinha base, não tinha teto, não tinha nada. O Grêmio toma o segundo gol da equipe do Mirassol. 40 minutos agora, 2 para o Mirassol, 0 para o Grêmio. Está ensaiando uma goleada se persistir os sintomas. Passa limpo, Oberher.
1: Certa feita, eu ouvi no filme do Batman: ou você morre como um herói ou vive o bastante para se tornar vilão. Um jogador que eu havia elogiado fazia alguns minutos, Christian Pavon, tentou tirar uma bola de calcanhar. Deu nos pés do Denilson, que há alguns minutos tinha tomado o cartão vermelho. O VAR revisou, tirou o cartão vermelho, seu Bruno Arleu de Araújo. Ele deu uma assistência açucarada para Edson Carioca, que dentro da grande área conseguiu fazer a parede em cima do Caio Paulista e finalizou fraquinho de perna direita no centro do gol. O Everton não conseguiu reagir, estava cara a cara com o atacante adversário. Amplia vantagem a equipe do Mirassol. Mirassol 2, Grêmio 0, Israel.
3: Tá uma bagunça, cara. Tá uma bagunça. Agora tu vai trazer a informação depois, Roberto. Na sequência jogada já tem falta pro Mirassol. O Kahneman já tomou um cartão amarelo. Tá uma bagunça. Tá uma bagunça essa marcação do Grêmio. O meio-campo tá um buraco. O Nardone e o Vilaçante não estão conseguindo marcar. A defesa tá muito distanciada. O lado esquerdo tá horroroso. Tá muito ruim o Grêmio. Os primeiros 5 minutos até que foram razoáveis e depois só foi ladeira abaixo. Tem que melhorar muito no intervalo, Fiorino.
2: 25º gol que sofre o Grêmio em 19 jogos do campeonato. Grêmio 16º com 21 pontos fora de casa. Em 10 jogos está sofrendo o 14º gol. Tem um aproveitamento de 13%. Não vence há 222 dias. Mirassol marca o 20º. O segundo gol marcado pelo Danilo em 12 jogos.
0: É, senhoras e senhores, complicado. Fechou o olho da gateada. 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É isso. 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
2: E onde
0: 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Olha o Mirassol chegando no tumulto da grande área. Tira, diga.
2: E onde você ouviu Danilo?
0: Edson. Tá certo, Edson. 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Daqui a pouquinho, para discorrer todos esses assuntos pertinentes a este resultado horrível do Grêmio contra o Mirassol e atuação pior do que horrível, estará o nosso Bernardo Burté comandando o intervalo da Granal. Diga.
1: Só para trazer, agora há pouco, numa falta cometida por Walter Kahneman, ele recebeu o cartão amarelo para a seleção Diniz. 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
0: Eu não vou falar mal do Walter Kahneman, né? Eu acho que é o técnico que tem que resolver isso aí, né? 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Volta para o campo de ataque o time do Mirassol, o Grêmio trata de se defender, a bola rola aqui na saída do campo de defesa com Matias Vilaçante. Está recuando, procurando o goleiro Everton, domina aqui na pequena área, sai para o jogo. 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Chegamos à marca de 43 minutos, vamos para 44, caminhamos para 44, o Grêmio está tomando 2-0, ainda no primeiro tempo para a equipe do Mirassol. A bola está com Nardone entregando a bola até o Amuso. Amuso recua e o Grêmio vai começar tudo de novo a partir do campo de defesa com Walter Kahneman, entregando para o Caio Paulista, que não tem condições nenhuma de ser titular desse time do Grêmio, de maneira nenhuma. Lá vem para o campo de ataque o time do Grêmio, é pela ponta esquerda com o Amuso, recebeu, dominou, recolheu, tentou passar pelo marcador, por baixo o Igor Formiga afasta, tira, a bola só aparece onde está colocado para receber no campo de ataque. O time tricolor chega de novo com Caio Paulista, tenta na esquerda com o Amuso, rasga por baixo o Formiga, último toque do jogador do Grêmio, lateral marcado, favorável à equipe do Mirassol no campo de defesa. 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Jogue com responsabilidade. 45 minutos. Estamos agora por conta do Bruno Arleu de Araújo, árbitro carioca, para saber quantos minutos ainda serão acrescidos neste primeiro tempo lamentável do Grêmio Futebol. Porto Alegrense perde por 2-0 para a equipe do Mirassol. 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Obrigado pelo carinho, obrigado pela audiência, para você que está aqui na nossa live youtube.com/radiogranal. Vem pra live da Granal. E se tá na live da Granal, deixa a tua digital. Quantos?
1: 4 minutos de acréscimo, vamos até os 49.
3: Ô PC.
0: Pois não.
3: Tava olhando agora ali a expressão a imagem, a expressão do Luiz Castro, cara. E é alguma coisa que bah, deixa nós, torcedores do Grêmio, torcedores tricolores, pensativo. Me deixa pensativo, cara. Porque assim, ó, tá dando tudo errado o que ele imaginou. A gente até fala que o Kahneman, ele pode ter uma utilidade no time do Grêmio ainda, mas se tiver proteção, é tudo que ele não está tendo no jogo hoje. Ele está ficando mano a mano com os jogadores velozes do Mirassol, porque ele não tem cobertura dos volantes, ele não tem cobertura do Caio Paulista. Ou seja, está dando tudo errado. E a expressão do Luiz Castro, sabe qual é? É de olhar para o céu e dizendo assim, ó, por que que não está dando certo? Cara, chega a ser abismal, cara, essa convicção que talvez ele tenha nas ideias dele. É incrível que todo mundo veja uma coisa e só ele veja diferente. 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
0: 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Nós estamos agora com 46 minutos de partida. A bola está nos braços do goleiro Walter. Segurança ali debaixo da moldura da equipe do Mirassol, que ganha pelo placar de 2 a 0. Se eu tinha 100% de certeza que era para ter mandado o Mancini português embora antes da Copa, hoje eu tenho 1000% de certeza. Tijolo de 6 furos. Participando aqui da nossa jornada, também o Vitor Mazieiro. A culpa não é do Kahneman. 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King Enaldo pelo setor esquerdo. Alavancou na ponta direita.
3: Olha o buraco. Olha o buraco de novo.
0: Mais uma vez, buraco aberto. Vai para o campo de ataque a equipe do Mirassol. Puxou para a perna esquerda, Carioca. Clareou para o gol. Bateu. Ela subiu e se perdeu pela linha de fundo. Mirassol de novo chegando com perigo. Era o Bruno Santos. Quase, quase. O Mirassol vai pela terceira vez para a rede. Passa limpo. Ober.
1: Sem fazer muita força. Troca de passes que chegou no Bruno Santos. No bico da grande área do lado direito. Ele cortou para dentro. Dentro, driblando, Caio Paulista, finalizou de perna esquerda, a bola se perdeu pela linha de fundo, Mirassol 2, Grêmio 0, faz assim, faz assim, faz economia com qualidade no assunto.
2: Tem gol. Bom dia. 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
0: 48 minutos, eu disse 48 minutos jogados deste primeiro tempo de jogo, placar de 2 a 0 para o Mirassol em cima do Grêmio. O Grêmio está perdendo mais uma fora de casa. Eu não sei não, Fiori, mas será que tem time que, se não ganhar uma fora de casa, consegue sair da zona do rebaixamento? Não entrar na zona do rebaixamento?
2: É difícil,
0: é complicado, cara. O Grêmio não ganha uma fora.
2: Grêmio, Vasco, o Grêmio, Santos, Chapecoense e Vitória.
1: Ano passado o Grêmio venceu 3 fora de casa, 4 fora de casa.
3: E o PC, se explica muito esse buraco que está na defesa do Grêmio no lado esquerdo. O Grêmio não ganha uma dividida, gente. O Grêmio não ganha uma dividida. Olha ali, ó. Olha, o jogador do Mirassol de novo passou por 3-4. Vai aí, PC.
0: Lá vem mais uma vez para o campo de ataque o Mirassol. A bola é boa, boa bola. Fechou o King Naldo, partiu para cima da marcação. Chega por baixo a zaga. Ela vai embora para fora. Cobertura ali do Gustavo Martins. Se perdeu a bola pela linha de fundo. A arbitragem marcou o tiro de meta. Sai para o jogo o Everton. Vai terminar o primeiro tempo. O apitador trilou o apito. Bruno Arléu de Araújo, árbitro carioca, determina final de papo no primeiro tempo de jogo. Placar de 2 para o Mirassol, 0 para o Grêmio. Vamos para a repercussão. O intervalo é com Bernardo Burrete.
5: Muito boa noite, amigos apaixonados por futebol, PC Carvalho, amigos de jornada, 20 horas 51 minutos, 8h51 da noite. O Grêmio, na sua volta após Copa do Mundo, está sendo derrotado mais uma vez fora de casa. Por enquanto, 2 para o Mirassol, 0 para o Grêmio. Gols de Bruno Santos e Edson Carioca estão deixando o Grêmio na última colocação, livre, né? Fora da zona de rebaixamento. 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
1: Bruno Santos vai falar agora neste intervalo de partida. Vamos ouvir.
6: Eu quero primeiramente honrar e glorificar o nome de Deus. Há um ano atrás eu estava
1: Bruno Santos
6: jogando
1: falando,
6: Série
1: então,
6: C de Campeonato Brasileiro.
1: Com a reportagem.
6: Deus fez um milagre muito grande na minha vida.
1: Ele que está estreando hoje.
6: Na
1: e
6: qual
1: eu
6: tô
1: marcou
6: o pódio do futebol brasileiro. É uma honra muito grande estar aqui. Agradecer a Deus pelo gol, pelo desempenho da equipe no primeiro tempo. Enaltecer a nossa equipe, né? Conseguimos fazer um grande jogo. Agora ir pro vestiário, ver o que o professor tem para falar pra gente ajustar ali, para se Deus quiser, a gente faça um bom segundo tempo, assim como resultado.
7: Obrigado.
1: Valeu, tchau. Tá aí. O autor do primeiro gol, Bruno Santos, centroavante, contratado nessa janela de transferências.
5: 20 horas 53 minutos, estamos também com imagens no youtube.com/Rádio Grenal para a repercussão, por enquanto, da derrota gremista. É, a situação não está nada boa para a equipe do Grêmio, perdendo. Grêmio que nunca venceu do Mirassol, né, Flávio Fiorin? São só derrotas até hoje? Boa noite, Flávio Fiorin.
2: Boa noite, Burtê. Hoje é a quarta derrota, né, em 4 jogos. Inclusive, o Grêmio já perdeu o treinador em derrota para o Mirassol e vaga também na Copa do Brasil. Primeiro jogo 3-2 em 2022, o Roger foi eliminado. Em 2025, a derrota por 4-1 Caio Quinteiros. E também aqui no jogo disputado na Arena, vitória do Mirassol por 1-0, Mano Menezes era o técnico. No histórico, então, computando-se o jogo de hoje, 3 gols marcados do Grêmio e 10 gols do Mirassol. E a última derrota do Mirassol em casa para clubes gaúchos foi em 22 de agosto de 2023 pela Série B, 25ª rodada. Juventude venceu lá por 1-0 o gol do Nenê. E o Juventude acaba, neste momento, de vencer o Cuiabá por 2-0. Juventude é vice-líder da Série B.
5: 20 horas 54 minutos para você que ligou o rádio agora. Estamos no intervalo de, por enquanto, Mirassol 2, Grêmio 0. O Grêmio tomou gols de Bruno Santos e Edson Carioca. 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Comentarista é o gremista Israel Melo, que esbravejou algumas vezes, principalmente quando a bola estava no setor defensivo. Está 2-0, poderia estar um pouco mais a favor da equipe do Mirassol, Israel. Boa noite, é
3: isso? Boa noite, Bernardo. Tudo bem contigo, meu querido? Cara, antes do jogo eu falei que tudo o que eu esperava do Grêmio hoje era atitude. Era hombridade, era brio, era vontade, era capacidade de indignação, que depois, qualidade, entrosamento, essas coisas, ao natural, poderiam se somar a isso. Mas o Grêmio, não. O Grêmio é um time passivo. Os primeiros 5 minutos ainda foi meio água de salsicha, meio água morna. As equipes estavam se estudando. Depois disso, Mirassol tomou completamente conta do jogo. O lado esquerdo da defesa do Grêmio, o lado direito de ataque do Mirassol é a estrada pro pote de ouro no fim do arco-íris que o Mirassol achou. E o Grêmio não consegue se encontrar, não consegue corrigir esse problema. Tem muita falha de marcação, o meio-campo está muito desencontrado. Nardoni e Vila Sante não estão fazendo um bom jogo hoje juntos, a marcação dos dois está pecando, Caio Paulista é uma nulidade pelo lado esquerdo, com a bola no pé ou marcando, ele deixa buracos.
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0: 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Flávio Fiorin, além de Mirassol 2, Grêmio 0, nesse período intervalar, os outros jogos do Campeonato Brasileiro da Série A, hoje, estão em andamento. Qual é a situação, Fiorin?
1: Mais dois jogos, 23 minutos do segundo tempo, esse é jogo atrasado da quarta rodada em Salvador, Bahia 2, Chapecoense 0, Bahia vencendo, a sexta colocação com 29 pontos neste momento, o Bahia. Os gols da equipe foram do Rodrigo Nestor e do Romã Gomes. E em andamento também, o Fluminense vai perdendo para o Bragantino por 1-0, gol do Eduardo Sacha aos 26 minutos do primeiro tempo. Este é exemplo do jogo do Grêmio, é correspondente à 19ª rodada. Esse jogo lá no Maracanã está também agora no intervalo.
0: 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O Grêmio está em que posição nesse momento e aonde pode terminar o Grêmio nessa rodada, Felipe?
1: O Grêmio neste momento é o 16º com 21 pontos e daqui não sairá, mesmo em caso de derrota, porque o Vasco ontem era seu concorrente direto e também perdeu jogando lá em Salvador. O Grêmio está no grupo dos 5 times que ainda não venceram fora de casa no campeonato: Grêmio, Vasco, Santos, Chapecoense e Vitória.
0: O Grêmio é o primeiro fora da zona, né, Fiorin? Mas é bom, acho que, salientar aqui que dois times da zona estão com jogo a menos, né?
1: Dois times da zona, o Mirassol tem jogo atrasado, o Remo tem jogo atrasado e a Chape também tem jogo atrasado.
0: São três times com jogo a menos. Dois desses poderiam ultrapassar o Grêmio com esse jogo atrasado, é isso, né?
1: A Chape não pode ultrapassar mais, o Mirassol e o Remo. Isso, os dois poderiam, exato, em caso de vitória, ainda nesse jogo que ainda lhe resta atrasado, poderiam passar o Grêmio e, por consequência, também ultrapassarem o Vasco da Gama.
0: Então, considerando o jogo atrasado, inclusive do próprio Mirassol,
1: Mirassol tem o Flamengo no Rio.
0: Poderia estar na zona de rebaixamento, é claro. Aí considera o adversário, obviamente. 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Escolha a Base PVC, a maior fábrica de esquadrias de PVC da América Latina. 9 horas 2 minutos, o Grêmio está perdendo para o Mirassol. Vamos informar aqui a nossa audiência sobre a nova contratação do Internacional. Matheus Cunha, o goleiro, não o atacante, Matheus Cunha, o goleiro, foi anunciado poucos minutos atrás como o novo contratado do Internacional. Até junho de 2027, né? Empréstimo de um ano, né? Um ano. 9 horas e 2 minutos. O que temos mais de futebol, Flávio Fiorin, rolando hoje?
1: Juventude venceu o Cuiabá pela Série B 2-0, assumiu a vice-liderança da competição. Juventude está a um ponto do Criciúma. 32 tem o Juventude e 33 tem a equipe do Criciúma. Os gols do Juventude foram marcados por Alisson Safira e Raí Silva. São Bernardo e Avaí empataram 1-1. América Mineiro e Ceará empataram 1-1. O Fortaleza vai derrotando o Novo Horizontino por 1-0. Londrina e Botafogo de Ribeirão Preto empatam 0-0. Amistoso lá no Mané Garrincha em Brasília. Primeiro tempo, Flamengo 3, Olímpia 1.
0: Tá valendo o recado aqui da produção, mas para informar de maneira correta, né? Matheus Cunha é o novo goleiro do Internacional. Chega por empréstimo junto ao Cruzeiro até junho de 2027. estava também, jogou no Flamengo, né? Tem passagem por lá, mas pertence ao Cruzeiro, segue pertencendo, mas jogará no Internacional pelo período de um ano por empréstimo. 21 horas, 4 minutos na Siga-me. 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É o intervalo aqui no microfone da Apaixonada por Futebol.